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2: O ator Andrew McFarlane, conhecido por interpretar Tony na série Eu, a Patroa e as Crianças, virou assunto nas redes sociais durante a sua passagem pelo Brasil. O motivo foi um vídeo em que o artista aparece usando uma camiseta da Prefeitura do Rio de Janeiro após tentar parecer brasileiro. Andrew está no país desde o início de maio e tem compartilhado momentos da viagem com os seguidores. Em São Paulo, o ator se encontrou com o Rodrigo Antas, responsável pela voz de Tony na versão brasileira da série. No Rio de Janeiro, um amigo sugeriu que o artista tentasse parecer menos gringo para evitar preços altos. Foi então que ele comprou uma camiseta branca por R$200, sem perceber que a peça era um uniforme oficial utilizado por estudantes da rede municipal. A situação divertiu os internautas.
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6: Aqui no ritmo do amor você pode participar a hora que você quiser. Salve no seu celular o nosso WhatsApp para você pedir a sua música e mandar um beijo para quem você gosta. 3499-136-2203. Lá no meu Insta, no Sou Ana Paula Barros, você também pode deixar o seu alô. E eu te contei antes do intervalo, agora tem Dionne Warwick, No Night.

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E quem participa agora é a Juliana. Aninha, fala pro Lucas que quando duas almas se conectam de verdade, até o silêncio vira demonstração de amor. Juliana, muito obrigada pelo seu recado apaixonado. Obrigada pela participação e um beijão para vocês. Um beijo para o Gabriel. Ele manda um feliz aniversário para sua mãe, a dona Célia, que hoje, dia 25, completa 79 anos. Muitas alegrias para a família de vocês.

0: Hora do nosso intervalo, então hora de encerrar a sequência. E dessa vez com Alex Warren, Ordinary. Antes, Papo Fu, canção pra você viver mais. Depois do intervalo, eu te espero e sempre com música boa. Até já.
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4: De volta com No Ritmo do Amor, e aqui, além de ouvir boa música, a gente conversa um pouco sobre a nossa vida, escolhas, o nosso futuro, às vezes até do passado. A gente não sabe o peso das nossas escolhas, não é? Até chegar às consequências. Pensemos bem naquilo que vamos fazer e escolher. Estranho Amore, Laura Pausini.

Esse foi o Lulu Santos com Um Certo Alguém. Um beijo para a Edneia. Aninha, sou costureira, adoro ouvir o seu programa e hoje está muito melhor porque o meu maridão Jorge está comigo. Edneia, adorei. Com certeza está muito melhor, né? Um beijo também para o Sargento Molino. Um beijão para o PM Santiago e o Júlio Souza também está curtindo a gente. Muito obrigada pela audiência e pelo carinho de vocês.

Sandra de Sá, para encerrar e muito bem no ritmo do amor desta segunda-feira, não vá. Antes, Nickelback, Far Away. Muito obrigada pela sua companhia e obrigada também pela sua participação no 3499-136-2203. Eu te espero também no meu Insta, no Sou Ana Paula Barros, e eu desejo a você uma ótima semana, cheia de novidades. Beijo da Ruiva,

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2: O surf brasileiro tem uma nova marca histórica. A surfista Michaela Fregonese entrou para a história ao surfar a maior onda já registrada por uma mulher no Brasil. A onda gigante de 12 metros e 25 centímetros foi surfada em Jaguaruna, no litoral de Santa Catarina, local que já é conhecido como Nazaré Brasileira. A marca foi confirmada após uma semana de análises feitas por especialistas. O feito aconteceu depois de uma passagem de um ciclone, que gerou condições perfeitas para as ondas gigantes na região. Aos 45 anos, Michaela já é referência no Big Surf Mundial e disse que o recorde serve como inspiração para outras mulheres no esporte. A surfista paranaense já tinha conquistado o título mundial do Big Wave Challenge em 2025. Na Califórnia. E agora entra outra vez para a história do surf brasileiro.
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5: Bandeira 2. 10 horas e 10 minutos.
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3: A Comissão de Belas Artes dos Estados Unidos aprovou o projeto Arco Triunfal, que o presidente Donald Trump quer construir em Washington. Segundo Trump, o monumento será o maior e mais bonito arco triunfal do mundo. A estrutura terá mais de 76 metros de altura e será erguida às margens do rio Potomac, na capital americana. O projeto inclui duas águias douradas e frases como "Uma nação sob Deus" e "Liberdade e justiça para todos", presentes no juramento de fidelidade dos Estados Unidos. No topo do arco, haverá uma figura semelhante à Estátua da Liberdade, segurando uma tocha. O monumento foi inspirado no Arco do Triunfo de Paris e faz parte das comemorações dos 250 anos da independência dos Estados Unidos. O projeto, no entanto, já enfrenta críticas e ações na justiça.
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2: Brasil! O vôlei feminino paranaense vai ganhar uma nova casa na Superliga. A equipe do Maringá Vôlei está de mudança e vai passar a representar a cidade de Londrina nas próximas temporadas. A transferência foi oficializada na última sexta-feira e o acordo entre o clube e a prefeitura de Londrina está previsto para as próximas três temporadas da Superliga Feminina. Segundo o clube, a mudança acontece após negociações sem definição com a prefeitura de Maringá. Já em Londrina, o projeto recebeu apoio de empresários e incentivo da prefeitura para fortalecer a equipe da elite do vôlei brasileiro. O time vinha representando Maringá desde a temporada 2021-2022 e se destacou nos últimos anos, chegando aos playoffs da Superliga nas duas últimas edições e conquistando 5 títulos seguidos do Campeonato Paranaense. Antes mesmo do anúncio oficial, o clube já havia confirmado renovações e novas contratações para a temporada 2026-2027, que deve começar entre outubro e novembro deste ano.
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7: Vamos de esclarecimento sobre auxílio acidente? Eu tenho certeza que você tem uma dessas dúvidas. Só recebe auxílio acidente quem sofreu acidente de trabalho? Não. O auxílio acidente vale para acidentes de qualquer natureza. Acidentes sofridos no trânsito, em casa, na rua. Então, mesmo que você não sofra um acidente trabalhando ou no trabalho, você pode ter direito a receber auxílio acidente do INSS. Preciso parar de trabalhar para receber? De jeito nenhum. O auxílio acidente é pago mesmo que a pessoa continue trabalhando. É como se ela recebesse uma renda extra. O que precisa para ter direito ao auxílio acidente? Você precisa provar que desse acidente sofrido no trabalho ou fora do trabalho, ficou uma sequela permanente que reduz a sua capacidade de trabalho. E que o acidentado tenha vínculo contributivo com o INSS na condição de empregado ou empregada doméstica, ou seja, no registro em carteira de trabalho. Posso receber junto com a aposentadoria? De jeito nenhum. O auxílio acidente ele é pago até a pessoa morrer ou até se aposentar. Então, a aposentadoria cessa o pagamento do auxílio acidente.
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11: 11 horas e 6 minutos.

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4: 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O surf brasileiro tem uma nova marca histórica. A surfista Michaela Fregonese entrou para a história ao surfar a maior onda já registrada por uma mulher no Brasil. A onda gigante de 12 metros e 25 centímetros foi surfada em Jaguaruna, no litoral de Santa Catarina, local que já é conhecido como Nazaré Brasileira. A marca foi confirmada após uma semana de análises feitas por especialistas. O feito aconteceu depois de uma passagem de um ciclone, que gerou condições perfeitas para as ondas gigantes na região. Aos 45 anos, Michaela já é referência no Big Surf Mundial e disse que o recorde serve como inspiração para outras mulheres no esporte. A surfista paranaense já tinha conquistado o título mundial do Big Wave Challenge em 2025, na Califórnia. E agora entra outra vez para a história do surf brasileiro.
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2: Meia-noite e dois minutos.
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1: Uma hora e 3 minutos.

0: quem tá apaixonado mesmo pra cantar com a gente, gostoso.
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1: Duas horas e 3 minutos.

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1: Três horas e um minuto.
2: Vê se vocês não vão cantar comigo essa música. 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

0: Meus queridos amigos, essa pessoa que eu vou chamar agora é uma das vozes mais importantes, talvez, da Jovem Guarda. Paulo César Barros!
1: Boa noite, gente. Isso aqui é uma noite de festa, gente. Vamos lá.

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1: Quatro horas e três minutos.
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1: 5 horas em ponto. 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
4: O governo federal publicou novas regras para o funcionamento das redes sociais e plataformas digitais no Brasil. Pelo novo decreto, as empresas serão obrigadas a guardar por um ano os dados de pessoas e empresas que contratarem anúncios e impulsionamento de conteúdo na internet. O objetivo é facilitar a identificação de responsáveis por fraudes, golpes e publicações criminosas, além de ajudar no ressarcimento das vítimas. As plataformas também terão que adotar medidas para evitar a divulgação de anúncios fraudulentos e remover conteúdos ilegais após notificação, mesmo sem ordem judicial em alguns casos. As novas regras atualizam o marco civil da internet e seguem entendimento recente do Supremo Tribunal Federal sobre as responsabilidades das Big Techs. O decreto ainda prevê canais específicos para denúncias de violência digital contra mulheres e exige mais ferramentas de proteção aos usuários.
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obra-prima. Está aí a nossa homenagem ao Narciso Cassim, que ontem nos deixa, né, prima? Faleceu ontem o Narciso Cassim. O seu sepultamento será hoje às 16 horas no cemitério municipal de Pindamonhangaba. É 16 horas. É isso mesmo, prima. Puxa lá, prima, para nós ver. Ah, aqui não dá para ver, aqui está um probleminha aqui, prima. O que está acontecendo aqui? Você tem sepultamento hoje, prima. Então noticiamos daí o falecimento do Narciso Cassim. O seu corpo está sendo velado no velório Santo Expedito. E o seu sepultamento será às 14h30. Então, o corpo está sendo velado no velório Santo Expedito e o sepultamento às 14h30. Noticiamos aí o falecimento do nosso amigo, companheiro Narciso Cassim. Que Deus o receba com carinho no novo plano de vida e a toda a família os nossos eternos sentimentos. E por aqui a vida continua. Isso daí é a nossa homenagem aí ao Narciso Cassim. Deus sabe o que a gente pensa. Com as bênçãos de Deus Todo-Poderoso, estamos chegando e iremos com vocês, meus amigos, minhas amigas, até às 8 horas da manhã, com muita moda bacana no seu rádio. Obrigado, Senhor, por mais um dia de vida. Obrigado pela saúde. Obrigado por mais um programa 907. Que Deus leve paz, amor, saúde e alegria a toda a família. Louvemos ao Senhor, porque Ele é bom. Louvemos ao Senhor, porque é bom estar com vida. Se dirigir, não beba. Se beber, não dirija. Preserve a vida, porque a vida é um dom de Deus. E lembre-se, amigo, sempre atrás de uma bola há uma criança. Está aqui, mandaram aqui para nós, né, prima? É, o sepultamento será às 14 horas, não às 14h30. Às 14 horas, o sepultamento do nosso amigo Narciso Cassim. São 5 horas e 9 minutos, a toda a família, os nossos sentimentos. 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Um abraço aí pro seu Antônio, que tá ligado no programa do Zé da Boia. Já são 5 horas, 12 minutos, em Pindamonhangaba, 5 e 12. Ô, prima,
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Ontem, pelo Campeonato Brasileiro, o Curitiba venceu o Bahia de virada por 3-2. Prima, 8 jogos que o time do Rogério Ceni não sabe o que é vitória. São 3 empates e 5 derrotas. O Rogério está na corda bamba lá na Bahia, prima. Ô, prima, olha a hora, olha a aula. São 5:13 agora. Quem está com a gente aqui, prima? Ah, o Marcão da padaria do Bosque. Já está na moda que não sai da moda. Bom dia, Marcão. Obrigado pelo carinho, pela audiência. Louvemos ao Senhor porque ele é bom. Louvemos ao Senhor porque você está com vida. O Paulo Beraldo, prima. A esposa Ana Lúcia, a Gisele, a Camila aqui no Brasil. E na Pensilvânia, tal tá Granete, a Paulana e os netinhos. Que Deus proteja com saúde, paz, amor, toda a família Beraldo nesta manhã de terça-feira, hoje, 26 de maio de 2026. Ricardo, no Santa Cecília, está com a gente. Bom dia, Zé da Bahia. Que Deus abençoe sua vida sempre. Abraço. Grande Diniz está ligadinho com a gente, viu, prima? Obrigado pelo carinho, pela audiência. Nosso amigo Diniz ligadinho com a gente. Também quem está aqui mais, prima? Ah, a Cristina e o Maurício no Araritama. Que seu dia seja abençoado. Amém. O Mário, a esposa Roberta, também estão com a gente. A Jaqueline, o seu Antônio, o Gasparinho, o Jorei da Guarda, a dona Rosária, o João Batista, a irmã Maria e o seu Joaquim, também a dona Maria do Vila Rica, todos ligadinhos na nossa programação. E também está aqui o Percival de Toledo. Grande Percival, um abraço para você, obrigado pelo carinho, pela audiência aí. Bom dia, Zé, toca aí para nós, toca aí moda, Movelaria do Juba. O primo Darcy do Mariaura também, Boiadeiro do Trem. Bom dia, Zé, toca aí a música Boiadeiro do Trem com o Thiago Viola e Carlos Silva. Manda para o Henrique Azul, Gilberto do Táxi, Baru, Ângelo Lago Azul. Deus abençoe você, amém. O Sidney, bom dia, meu amigo Zé da Boia, o Sidney do Maricá. Zé, por favor, toca Chico Mineiro para nós aí. Um grande abraço para você. Fique com Deus e Nossa Senhora Aparecida te abençoe sempre. Amém. É o Sidney, o pai da Raíssa, lá no Maricá. Prima, bom dia, excelente terça-feira. É a Jaqueline. Oi, Jaqueline, bom dia, uma ótima manhã para você. Também para a irmã Ana, lá em Guaratinguetá, o Sérgio, cunhado, o seu Toninho, o Cesarino, lá no Lares. Irmã Terezinha, estão ligados com a gente, bom dia, bom dia. O Paulo agradecendo aqui, também quem está aqui com a gente, o nosso amigo aí, o Maradona. Bom dia, meu amigo Zé da Boia, Deus abençoe. Está ligadinho com a gente, a mãe aí de Guaratinguetá, o Bruno Alisa, o Luquinha. O Bruno Alisa, o Luquinha lá nos Estados Unidos. E no Canadá, está lá a nossa amiga ligadinha, né, prima? A Thaís, o Marcelo, a Clarinha e o Oliver. Um beijo grande para a família Maradona. Uma ótima abençoada manhã de terça-feira. Mais uma do Narciso Cassim, prima. Homenagem ao nosso amigo Narciso Cassim, que nos deixou ontem. Ah, as mocinhas da cidade, junto com o Guarani. Agora ele vai fazer parceria lá com o Guarani, no novo plano de Deus, né, prima? E a toda a família, o nosso eterno sentimento.

0: 5:18.
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1: No pique no carinho, na alegria do programa do Zé da Boia, amanhã gostosa, prima, de terça-feira. Bom dia, meus amigos, minhas amigas, uma ótima abençoada terça-feira a você que está chegando agora no programa do Zé da Boia. 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Prima, no pique, no carinho, na alegria do programa do Zé da Boia, meus amigos, minhas amigas, uma ótima manhã para vocês que estão ligados aí na nossa programação. Prima, que horas são agora? Prima, já são 5 horas mais 24 minutos. Daqui a pouco entra a propaganda da emissora. Vamos deixar uma carreira de moda aí, que eu vou tomar um gole de café e vou... Daqui a pouco eu volto, viu? Isso. Ô, prima, vamos pôr mais uma do Narciso Cassim? O leite da vaca preta, prima, não foi o leite da vaca preta, né? Foi Deus sabe o que a gente pensa. Então, mais uma aí do Narciso, fazendo homenagem aí a esse dia que o Narciso vai nos deixar, né, primo? Faleceu ontem o nosso amigo Narciso Cassi, o seu sepultamento será hoje às 14 horas. O seu corpo está sendo velado no velório Santo Expedito. A toda a família os nossos sentimentos. E por aqui a vida continua. No pique, no carinho, na alegria, que o Narciso gostava de alegria. Põe a moda do homem aí, primo.

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1: 5:28.
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1: O governo de Itauã afirmou que não foi notificado sobre qualquer suspensão na venda de armas dos Estados Unidos para a ilha. A declaração foi feita após o secretário interino da Marinha Americana informar ao Senado dos Estados Unidos que algumas vendas militares ao exterior estão sendo adiadas por causa da guerra contra o Irã. Segundo o governo americano, a prioridade é garantir estoque de munições para as operações militares no Oriente Médio. Taiwan aguarda a liberação de pacotes de armas que somam cerca de 14 bilhões de dólares, aprovados pelo Congresso dos Estados Unidos. A China, que considera Taiwan parte do seu território, voltou a criticar as vendas de armas americanas para a ilha e disse que a questão pode gerar conflitos entre Pequim e Washington.
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4: Cinco horas e 36 minutos.
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8: Nós vamos cantar umas modas pra vocês. A moda do fim do mundo, pra começar. Ataca lá, moçada. Vai.

0: 5:41.
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0: 5:45.
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0: 8:48.
1: No pique, no carinho, na alegria do programa do Zé da Boia, nesta manhã gostosa de terça-feira, hoje, 26 de maio de 2026. Bom dia, meus amigos, minhas amigas, uma ótima e abençoada manhã para você que está chegando agora. No pique, no carinho, na alegria do programa Zé da Boia, agora nós dá uma pausa com a moda sertaneja para que possamos receber aí as bênçãos de Deus Todo-Poderoso nesta manhã gostosa de terça-feira. No pique, no carinho, na alegria do programa da Boia, que Deus leve paz, amor, saúde e alegria a toda a família. Louvemos ao Senhor porque Ele é bom. Louvemos ao Senhor porque é bom estar com vida. Se dirigir, não beba. Se beber, não dirija. Preserve a vida porque a vida é um dom de Deus. E lembre-se, amigo, sempre dá para ir uma bola a uma criança. Hoje a nossa oração especial ao nosso amigo Narciso Cassim, que nos deixou ontem. Toda a família, os nossos sentimentos, e que Deus o receba com carinho no novo plano de vida. Prima, 5:50, com a gente na oração, está o Nelson Felipe e também a família na Vila Rica. Ana Cláudia e família. A Márcia Cardoso e o filho Cristiano no Goiabal. Benedito Gomes e família no Vila Rica. A Adriana e a mãe Maria no Xangri-Lá. A dona Lúcia, o Naio na Água Preta. Também o Luciano Matheus e a Serinha no Crispim. O Nenê Perninha e o Jonas Perninha na Vila Cuia, Jaqueline e família, Lucimara Rodrigues e o Floriano no Piracoma, o Igor, a Júlia, a Dona Virgínia, a Sônia, a Tetê, a Ana Paula, Juliano, o Julinho, o Josias, o Marcelo, o São Gonçalo e o Itoche na Fazenda Floresta, Dalva Cruz e família, Alessandra e Daniela no Jardim São Paulo, também a Delcidora no Jardim Resende, Paulo Beraldo e família, Hidalgina e família, Joaquim Serralheiro e família no Andrade, Carlão e família na Vila São Paulo, João Ribeiro e família no Santana, a Vera Índia do Santana e o Pelé, a Patrícia Carol, a Priscila Manu, Pedro e o Tiririca, também Klebe e Daniela, Orlando da Nascida na Cidade Nova, o Francisco e a Márcia no Centro, o Carlos e família na Fazenda dos Búfalos na Sapucaia, a Arlete Lousada e a Dona Geralda, Maria Aparecida Ferreira e a neta Ana Lívia no Cidade Jardim. Mané Ponte, a dona Zuleika e a Nadine no Azeredo. Ivan Araújo e família. O Tandão e família. Davi do Rio do Pulo e família. A mãe Leila, a Paula, a Iris. O Paulo, o Diego e o Brian no Vila Rica. Mário e a esposa Roberta no Vila Rica. O seu Joaquim e dona Maria no Vila Rica. Maria Aparecida na Santa Casa em Caçapava. Heraldo e família na Cruz Grande. Idalina, Alisson, Ayala, Camille. João Ferraz e família. Major, Batateiro e a Soraya. Família Maradona. Também está com a gente o Fortunato, dona Neuza no Maricá. O Wagner da Conceição e família no Mombaça. Gustavo Mosquito e Rogerinho. E a dona Marina. Maria Elza Cardoso Felipe e família no Vila Rica. Marlia, dona Diva, casal Carel. O Luiz Demetri e família. Matheus Santiago e família na Alcoa. Seu Cido Alex Januário. O João Miguel no Bom Sucesso. Isabel e família no Crispim. O Birajara e família. O Beto Cutuque e família. Dona Maria Tereza de Freitas e família. Gino Gonçalves e família. Alice Percival, o Breno Feital. A Lúcia Zé Luiz no Jardim Resende. Márcia Carina Mombaça. Laura, Dona Augusta no Centro. Dona Isabel e família. Rosângela e família. Roseli e família. Seu Antônio e Dona Idalina no Bom Sucesso. Também a Márcia e o Carinho na Mombaça. Renato Boia e família lá no Mandu. Carlos Couto e família na Colmeia. Didi Pezão e família no Alto do Piracuama. Dito Gordo e Terezinha no Centro. Genelice Rosângela no Vista Alegre. Eunice no Goiabal. Roselaine e família. Também a Maria Helena Chinac e família, a Valério Geraldo Bocaiúva e Ribeirão Preto, Luiz Antônio e família, Irineu Paloma e a Dona Conceição na Boa Vista, o Pedro no Armazém do Pedro, o Seu Zequinha, a Dona Isabel, o Zezinha, a Fran, Davi, o Manuel, o Cleito, a Maria Eduarda, o Benjamin e a Cláudia lá na fábrica de bloco Socorro, Matias Simone Campo do Jordão, Cabral e família, Fazenda São José, Alto Piracoma, Mário Garcia, Dona Maria Garcia, Luiz Adriano, Rogério e Maria Fernanda no Xangri-Lá. Dona Dolores no assentamento em Tremembé. Luiz Goró, Dona Catarina, Janaína Salum. Também a dona Conceição, a dama de vermelho do Castolira, Marcelinho Chupadedo, esposa Ana Ruth, Zé Galinha, esposa Maria, Capixaba e família, dona Alzira, mãe da gatona Lindona Monitana, Valdos Correio, Baru e família, Carlão na Vila São Paulo e família, Almir Sambim e família, Ademir Sambim e família, e a Val Gatonas do Correio e família, Neguinho dos Petinha, mãe Tereza, dona Maria Custódio, Toio Santo, Lúcia Vieira e família no Bem Viver, Valéria Beraldo e família, também Luiz Carlos Godoy e a dona Cidinha e a Natasha Nora Leitama, Lucimara Bento Norato e família em Moreira César. A Célia e o Carlão e a Célia lá na Alcua, o Dair Alvarenga e família em Tremembé, a Cristiane Eugênio e o Adarilson Nora Leitama, Regina e família na Alcua, Berto e família na Alcua, a Bruna e o Arthur na Alcua, Rita Solange e família no Feital, a Carmen Lúcia e o Ariel no Mombaça, Benedito e família na Vila São Benedito, o Sérgio e a Dona Angela Garcia no Lessa, Tadeu e Elza no Andrade, Maria Eduarda, o Cauã e o Alexandre em Londres, também com a gente, a Mauri Godoy e família, André Beraldo e família, Rosângela Meirelles e família no Santana, Filipinho César, Vanessa, Felipe Neto, Bisneto, Dona Celi e família, Miriam César e família, também o Chicão César, o pai da Maria Grande Santista, Maria Eduarda César, Zé Maria e família, Miriam e família no Parque das Nações, Toninho Bode e esposa Carla, Flávia e esposa Cristina, Luiz Carlos Café na Boa Vista e família, Hernani Martins em Pouso Alegre, o Zizo, Akita, Vilmo, Daniel, Josana, Ana Lívia, o Lucas, Giovana, o João Traninha, Márcio Dino na Ponte Alta, o Jaime e o Pink Floyd no Mandu, Fátima Jones e Carol no Bosque da Precisa, Flavinha, Mãe Maria e Santo Antônio do Pinhal, Áurea, Mãe e Filha e o Silvinho, Mané Gregório, Luiz Gregório, Zezão Gregório e Dona Isabel, Neuza Gregório e família, Dirceu do Presídio e família, Felipe Atleta e família, Samuel Pintor e família, João Grandão e família, João Barbuda, Anúbia, Minha Parina, João Mari Piscina, Benedita Godoy e família, Rosana Monteiro e família, Jair Rodrigo e família no assentamento em Tremembé, Jairzão e família no Alto do Cardoso, a Sueli Uriu e o Zé Fernando no Bom Sucesso, Vó Rosa e família no Alto do Cardoso, família Tórquio, José Maria e família no Azeredo, Paulinho Quim e família, também na nossa oração da manhã, está aqui, prima, a Bernarda Moraes da Silva no Bom Sucesso, José Carlos e família no Bom Sucesso, Adenil e família no Nova Esperança, Ana e Sérgio em Guaratinguetá, Jordelino e família no bairro das Campinas, Huck e família em Moreira César, Dona Matilde e Jadel no São Benedito, Jesus e família no Mombaça, Eliane e família no Cidade Jardim, Cabeça e família em Taubaté, Dona Marinda na Quadra Coberta e família, Bruno Cirino e família, Alice Monteiro e família, Tadeu e Margarete no Maria Áurea, Dona Edna e família no Canegais em Tremembé, Cobertor e família no Maria Áurea, Maurinho na Fazenda Canegais e família em Tremembé, Tobias e família no Xangri-Lá, Seu Ditim Congueiro e família, Ana e o Carlão em Tremembé e toda a família, João Pedro e família, Patrícia Custódio e família no Vista Alegre, o Sidney, pai da Raíssa no Maricá e toda a família, também Ângela Maria no Parque das Nações, o João Barbosa Siqueira e família no Jardim Princesa, o João de Souza, a neta Gabriele lá na padaria Semear, no Araritama, Dona Elaide e família no Paraguai, o Paulo, a Lúcia, a Dânia Simone e o Gil no Xangri-Lá, Polaco, Polaquinho, Farroupilha, S. Porfírio em Palmital, Rubensval em Porto Alegre, Anitta em Nova Rete, ah, prima, Sônia Aguiar e família, Joaquim Sandra na Boa Vista, o Tony, a Laura, a Vanessa, o André da Caieira em Taubaté, Janaína e família, Luiz Carlos e a Dona Esmerinda no Vila Rica, Marcela Carina e Tia Inês no Alto do Cardoso, Bento e família no Maricá, Dito Correria e família lá no, na Boa Vista, no Bairro do Dedé, Lúcia de Fátima e família, Maria Wanda e família no Santana, e também o Marco Antônio Torquato e família, a Eugênia e família no Araritama, no Ouro Verde, Eugênia e família no Ouro Verde, Diego, Lucas e Cristina no Bosque, Baiana no Feital, Francisco Esponzino e família, Vicente Jaguaribe, Daniel Oliveira e também estão lá o seu Vicente, no Lar São Vicente de Paula, Trigo e a Dona Ivone, Coronel Gilberto de Carvalho e a professora Isis no centro, Irineu, a Neuceia, a Ana Cecília, o Pedro, o Zé da Varge e a Carolina no Pesca Tuta Ribeirão Grande, Maria Aparecida e família no Andrade, Dr. Rafael Banolas e família, Gilberto Taxista e família. A todos uma ótima e abençoada manhã de terça-feira. Hoje a nossa oração especial ao amigo Narciso Cassim, que nos deixa nesta terça-feira. A toda a família, o eterno sentimento, e que Deus o receba com carinho, onde quer que seja a nova parada da vida do nosso amigo Narciso Cassim, que Deus preparou, só ele sabe, ninguém de nós sabemos, né, prima? Então, a toda a família aí, os nossos sentimentos. Já são 5:59 Pindamonhangaba, o que está aqui, prima? Bom dia, Zé da Boia, que Deus abençoe seu dia hoje. Maria Eugênia Ouro Verde, por favor, põe eu e minha família na oração, já está na oração. Zé da Boia, toca Henrique e Juliano. Ah, mas nem a pau, Juvenal, não toca Henrique e Juliano. Um abraço, obrigado pelo carinho, pela audiência. O Jonas também está na van aqui, está ligadinho com a gente. O Marião, prima, está com a gente. É o Marião lá do Campo Alegre, uma ótima terça-feira. Aqui é moda sertaneja, antiga. Esse negócio de Juliano e não sei quem mais lá, Maiara Maraíza, sartei da carroça. Ô, prima, bom dia, Pinda, bom dia, vale.
2: 6 horas em ponto. 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
4: A polícia britânica informou que investiga uma acusação de agressão sexual contra o ex-príncipe Andrew, irmão do rei Charles III. Segundo as autoridades, uma mulher teria sido levada ao endereço de Windsor em 2010 para fins sexuais. A polícia informou que o caso será tratado com sigilo e respeito à privacidade da suposta vítima. Andrew também é investigado por suposta omissão no exercício da função pública. A suspeita é de que ele tenha compartilhado documentos confidenciais com o criminoso sexual americano Jeffrey Epstein. As investigações foram abertas após a divulgação de documentos ligados a Epstein pelas autoridades dos Estados Unidos. Até o momento, não há acusação formal contra o ex-príncipe, que sempre negou qualquer irregularidade. Afastado das funções da família real britânica, o ex-príncipe vive atualmente longe dos compromissos oficiais da monarquia.
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formar agora a grande corrente de fé, elevando o pensamento ao Supremo Criador, para que interceda com sua divina bondade em favor de todos que necessitam de alívio para os seus problemas através da oração. E agora, com o pensamento em Deus Todo-Poderoso, para que Ele receba nossas orações, oremos. Em nome dos anjos, dos santos e das almas, saudemos a Sagrada Família. Em nome do Pai,

0: momento em que todos se ajoelham e saúdam Maria Santíssima. Ave Maria, cheia de graça, o Senhor é convosco. Bendita sois vós entre as mulheres, e bendito é o fruto do vosso ventre, Jesus.
1: Santa Maria, Mãe de Deus,

0: agora a todos aqueles que necessitam de uma graça. Rezamos neste momento a oração de São Francisco. Senhor, faça de mim um instrumento de sua paz. Onde existe o ódio,
1: que eu leve o amor.
0: Onde existe a discórdia,
1: que eu leve a união.
0: Onde existe o erro,
1: que eu leve a verdade.
0: Onde existe a dúvida,
1: que eu leve a fé.
0: Onde existe o desespero,
1: que eu leve a esperança.
0: Onde existe trevas,
1: que eu leve a luz.
0: E onde existe tristeza,
1: que eu leve a alegria.
0: Ó Virgem Maria,
1: guarda-nos como do pecado.
0: Ó Mãe de Deus,
1: abre os nossos corações quando nossos irmãos precisarem de nós.
0: Ó Mãe da Igreja,

0: ó esposa de José,
1: conserve a paz e a união em nossas famílias.
0: Glória ao Pai, ao Filho e ao Espírito Santo.
1: Amém.

Ó Senhora Aparecida, eu renovo neste momento a minha consagração. Eu vos consagro os meus trabalhos, sofrimentos e alegrias, o meu corpo, a minha alma e toda a minha vida. Eu vos consagro a minha família. Ó Senhora Aparecida, livrai-nos de todo o mal, das doenças e do pecado. Abençoai as nossas famílias, nossos doentes, nossos velhinhos e as crianças. Abençoai a Santa Igreja. Abençoai a nossa paróquia e o nosso vigário. Ó Senhora Aparecida, lembrai-vos que sois a padroeira poderosa de nossa pátria. Ó Senhora Aparecida, bendito e sagrado coração, abençoai a nossa nação e pedimos de novo, olhai o nosso povo.

Adiutore nostri, Domine Domini, Domine Cesaudior Astiona Meio, Dominus Vodisco, oremus Deus Servestam Transit Creaturas Vistas, Prestum Legem, Edulam Tandem Tuam, Deus Ampecipia Ser Cristo, Domino Nosso, Amém. Benedicto Dini Potente, Pater Spiritus Santo, Descente Vós, Mare de Sempre,

Todo-Poderoso, que tendo escolhido a água, fonte de vida e pureza, para nos dar a graça batismal, fizestes também aparecer no Rio Paraíba a imagem da Virgem Imaculada. Abençoai esta água e fazei que ela nos recorde nosso batismo, para que, purificados de nossas faltas, vivamos como cristãos, membros da vossa Igreja, e cheguemos um dia à vida eterna. Por Cristo nosso Senhor.

Maria Santíssima, que em vossa imagem milagrosa de Aparecida espalhais inúmeros benefícios sobre o Brasil. Eu, embora indigno de pertencer ao número dos vossos servos, mas desejando participar dos benefícios da vossa misericórdia, prostrado a vossos pés, consagro-vos o entendimento, para que sempre pense no amor que mereceis. Consagro-vos a língua, para que sempre vos louve e propague a vossa devoção. Consagro-vos o coração, para que depois de Deus vos ame sobre todas as coisas. Recebei-nos, ó Rainha incomparável, no ditoso número dos vossos servos. Acolhei-nos debaixo da vossa proteção. Socorrei-nos em nossas necessidades espirituais e temporais, e sobretudo na hora da nossa morte. Abençoai-nos, ó Mãe Celestial, e com vossa poderosa intercessão, fortalecei-nos em nossa fraqueza, a fim de que, servindo-vos fielmente nesta vida, possamos louvar-vos, amar-vos e render-vos graças no céu, por toda a eternidade, assim seja.

0: pela intercessão de Nossa Senhora Aparecida, Rainha e Padroeira do Brasil, a bênção de Deus Onipotente, Pai, Filho e Espírito Santo, desça sobre vós e permaneça sempre. Amém.
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3: No pique, no carinho e na alegria do programa do Zé da Boia, recebemos aí as bênçãos de Deus Todo-Poderoso nesta manhã gostosa de terça-feira. São 6 horas e 20 minutos, olha a hora, olha a aula, 6h20, no pique, no carinho e na alegria do programa do Zé da Boia. 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Seu Bento, Seu Bento, um abraço, obrigado pelo carinho, pela audiência. Maurício Godoy está participando do programa Zé da Boia, que Deus abençoe a todos nós. Bom dia, Zé Roberto, nosso amigo também está ligadinho, Coxinha, o Renan, a Jaqueline, o Fabinho, um abraço aí. E a Juliana, que está com Deus, um beijo grande. O Tubarão também está no pique, no carinho, na alegria do programa Zé da Boia. Ótima terça-feira para todos nós. Está indo buscar remédio para o pessoal. Um abraço. Está indo, viu, primo? Vá com Deus, vá com Deus. Também quem está aqui, primo, boa tarde, Zé da Boia. Grande Tubarão, um abraço. Aqui é o Marião do Campo Alegre. Uma ótima terça-feira, que Deus abençoe a todos nós. O Jonathan Zaban também está com a gente. Que o Joaquim Girentão do Supermercado Excelso, boa terça-feira, feliz terça-feira para nós, Joaquim, que Deus abençoe a família, nosso amigo Joaquim Girentão do Supermercado Excelso. Bom dia, Zé da Boia, Márcia Cardoso, Goiabal, tenha uma abençoada terça-feira, amém. Valdir Santista está no pique, no carinho e na alegria do programa do Zé da Boia, obrigado pelo carinho e pela audiência. O nosso amigo Beto Cutuco também está com a gente no pique, no carinho, com alegria no programa do Zé da Boia. O Prima, também quem está aqui, Prima. Ah, toca o meu amigo aí. Bom dia, meu amigo Zé da Boia. Tenha uma ótima abençoada terça-feira para você. Que Deus abençoe e proteja sempre. Tadeu e Elza. Tadeu e Elza, bom trabalho. Obrigado. Lá no Andrade Primar, o Darcy do Mariano. Mas não é possível, está indo para a roça. Já foi para a roça. Um abraço. Boa viagem, Darcy. O Dani Furtado está com a gente também. Obrigado pelo carinho, pela audiência. Bom dia, Zé da Boia. Que Deus abençoe sempre você. Só Deus mesmo para confortar os nossos corações. É a Alice aí, prima, que perdeu o pai também há poucos dias e agora perde um grande amigo, que é o Narciso Cassim. Que Deus conforte todos vocês aí. Bom dia, meu amigo Zé da Boia. É o Irineuzinho, prima. Tá lá no Pesca e Truta, Ribeirão Grande. Ah, tá lá. Quem que tá lá, prima? A Nilceia, também a Ana Cecília, o Pedro, o Zé da Varge, a Carolina e o Irineuzinho. Um abraço aí, um beijo grande para toda a família no Pesca Tuta Ribeirão Grande, prima, tão ligado no programa Zé da Boia. Bom dia, meu amigo Zé da Boia, Henrique Sebastião, vai Corinthians, vai para onde eu não sei, mas que vá, prima, quem tá aqui, prima. Bom dia, Zé da Boia, coloca meu nome na família, na oração, Maria Aparecida dos Santos do Andrade. Já está colocado. Também quem está aqui. Bom dia, meu amigo. Você, Zé da Boia, uma abençoada terça-feira para você. Que Deus abençoe e nos proteja. Amém. Estou na estrada indo para Ilha Bela, ligado na rádio do Zé da Boia, o melhor que temos. Oh, Mateus Santiago, boa viagem. Bom dia, Zé. Quero oferecer uma música para o meu esposo Romão. Hoje é aniversário dele. Operei essa música de parabéns, Teixeirinha. Depois nós toca aí para todos os aniversariantes, viu, dona Ruth? Dona Ruth Romão, oferecendo aí para o esposo hoje, fazendo aniversário, nosso amigo Romão. Parabéns, felicidade, que Deus lhe proteja. Romão pintou, a pintou, prima. Um abraço aí, obrigado pelo carinho, pela audiência. Gilberto Taxista, também está no pique, no carinho, na alegria do programa da Boia. Da Boia, menino da porteira, você pode tocar com o Sérgio Reis. Vou tocar com o Tonique Tinoco. Vamos, já tá na agulha até com o Tonique Tinoco, que o nosso amigo Chicão lá da Mombaça pediu, né, prima? O menino da porteira com o Tonique Tinoco, nós vamos mandar já para vocês aí. Ô, prima, quem tá aqui, prima? Bom dia, Zé da Boia. Paz e bem. É o Nilton Vinagre, o Zé Vinagre, o Laerte Paraguai, o Manjubinha. Tá ligado aí, né, prima? Também nossos amigos, o Zé Roberto. Tá ligadinho. Coitado do Zé Vinagre, já nos deixou também, né, prima? Um abraço aí a toda a família. O Zé Beta com a gente também, o Adair, o Márcio, tá ligado no programa Zé da Boia. Ô, prima, quem mais tá aqui com a gente? Prima Alana, bom dia, Zé. Aqui é Maju do Castor Lira. Oi, Maju, um beijo grande pra você, pra Alana, aí no Castor Lira, vai pra escola direitinho. A Bianca Nadine, bom dia, Zé da Boia, ótima terça-feira, que Deus abençoe. Amém. A Nadine tá uma beleza, gatona aqui, prima. Encheu a tela de beleza, tá tudo certinho, hein, meu bem? Um beijo grande pra você, uma ótima manhã pra dona Zuleika, pro seu, também o pai, né, primo, que tá ligadinho com a gente lá, é o Mané Ponte, é o Mané Pontes, a dona Zuleika e a gatona lindona, bonitona, Nadine, um beijo pra vocês aí, o Adrianinha, a mãe Maria no Xangri-Lá, tá ligado com a gente no programa do Zé da Boia, bom dia Zé da Boia, estou ligado no seu programa, desejo a todos e ouvinte uma terça-feira abençoada, se puder toca pra mim, solidão, milionário Zé Rico, Marlene Moura, Taubaté, também, Marinha Mecânica, é a pecanha, a pecanha, é a pecanha, meu compadre. A coisa não tá fácil não, viu? Até o Luciano Huck tá falando mal da bolsa preguiça. Até o Luciano Huck tá falando da bolsa preguiça, mas não é possível um negócio desse.
4: De estímulo para que as famílias queiram sair do Bolsa Família. Na verdade, elas criam um monte de atalhos para conseguir ficar no programa de distribuição de renda e de proteção social ad eterno. A gente precisa criar um estímulo. Como é que você sai? Como é que você motiva a família que precisa, necessita do Bolsa Família, tenha vontade de querer sair desse programa, essa loteria do CEP que a gente vive no Brasil, que o lugar que você nasce determina o número de oportunidades que você vai ter na vida. Se a gente não romper isso, a gente não avança.
5: O ministro do Lula, responsável pela administração do Bolsa Família, Wellington Dias, não gostou das críticas e rebateu o apresentador.
6: Infelizmente, a gente ainda tem muito preconceito em relação aos mais pobres. Normalmente, pessoas que já nasceram numa família de classe média, alta, não têm uma justa noção do que vive alguém que passa fome.
5: Após repercussão negativa entre militantes anônimos e famosos, Luciano Huck foi às redes sociais se defender. Tiraram minha fala de contexto.
3: Prima, tá aí, prima. O Luciano Huck falando do Bolsa Preguiça. Aí vem o ministro, já jogou que o rico é contra o pobre e assim por diante. É o que eles querem, prima. É manter o voto de cabresto, manter o voto dessas pessoas que querem Bolsa Família e votam no governo certinho, prima. É isso daí. Então, meus amigos, é que eu sempre falo, Brasil, daqui pra frente, só pra trás. São 6h29, no pique, no carinho, na alegria do programa Zé da Boia. Eu não quero saber de quem é a criança, eu quero é chacoalhar o bolso. No pique, no carinho, na alegria do programa do Zé da Boia, tá ligadinho com a gente, a Casa Oriental, vai comprar cama de casal, cama de solteiro, guarda-roupa de qualidade, Casa Oriental. 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Olha a hora, olha a aula, 6h30, no pequeno carinho na alegria do programa do Zé da Boia, nesta manhã gostosa, gostosa, prima, de terça-feira. Ah, prima, você vai tocar moda aí, prima? Então deixa cair, prima.

0: fica...
1: Dois amigos derrotados, Primar, Lula e Bessias, dois amigos derrotados, paródia José de Camargo Luciano e Rúlio Iglesias, aqui no programa Zé da Boia. Governo do Brasil, sempre de mãos dadas no seu bolso. São 6h34, no pique, no carinho, na alegria do programa do Zé da Boia. Um bom dia a você que está chegando agora. Obrigado pelo carinho, pela audiência. O nosso amigo Fabinho também está ligado com a gente. Bom dia. Bom dia para o Jander e para toda a criançada, meus amiguinhos especial da PAI. Um beijo para vocês, para a tia Nil. Que Deus proteja amanhã. Tamima, o Zizo aqui, tá vindo, Daniel Josana. Para hoje, você não pode mudar o vento, mas pode ajustar as velas do barco para chegar onde quer. É isso aí, lindo dia. Você não pode mudar o vento, mas pode ajustar as velas do barco para chegar onde quer. Lindo dia a todos vocês, Zizo, Kita Vilma, Daniel Josana, Ana Lívia, o Luca, a Giovana, o João Traninha, Márcio Dino, todo o povo da Ponte Alta está ligado. Também a Luzimara Bento Honorato está ligadinho com a gente. Bom dia, bom dia, bom dia para o Delícia do BR-116. E está lá em Guaratinguetá com a Angélica, que Deus proteja todos aí. E o seu Antônio também, que gosta do programa Zé da Boia. Lá para nossa amiga também está ligadinho com o programa do Zé da Boia, viu, prima? Obrigado, meus amigos, minhas amigas. Cidinha Noraritama está ligadinha com a gente. Vamos mandar lá para Nadine também, para o Mané Ponte e para a dona Zuleika, também para a dona Eugênia, que está ligado com a gente, prima, e lá para o Chicão, a menina da porteira, Tonico e Tinoco, eu volto já.

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0: 10:46.
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0: 6:50.
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0: 6:54.
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0: 6:58.
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4: Prima Carma e Mulher, nós vamos tocar uma moda bacana já, são 6:58, vamos falar da mercearia Bombonera Nogueira, bala doce, biscoito e bolacha, no atacado no varejo, é na mercearia e Bombonera 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No pique, no carinho, na alegria do programa Zé da Boia, o João Ribeiro no Santana está ligadinho com a gente. Um bom dia, uma abençoada manhã de terça-feira, nosso amigo João Ribeiro no Santana. Também nosso amigo ligado aí, o Bruno, lá no Maricá, tá com a gente. Bom dia para Manu, um abençoado dia para todos nós. É a Manu, o Sávio, a Melinine, também o Gabriel, toda a família aí ligadinho com a gente. Bom dia também pro Hélio e a Dona Marta, lá no Araritama, prima. Nosso amigo Hélio Cadeirante e a Dona Marta. Também o seu Antônio, o vizinho lá, que não perde o programa do Zé da Boia. Seu Antônio, obrigado pelo carinho, pela audiência. Seu Antônio ganhou um radinho do Hélio para ouvir o programa do Zé da Boia. Bom dia. Bom dia, Zé. Aqui é Cristiano Eugênio, curtindo as modas. Abençoado dia. Amém. Uma ótima manhã para você. Bom dia, Zé da Boia. Terça para nós. Manda aí aquele abraço para a Daiane, a Júlia, a Juliana, o Júlio, o Josias, Vitória, Messias e o nosso amigo Pezinho de Elefante. E para o Valdir Chorão, o último santista, nosso amigo Valdir Sorão, prima. Um abraço aí. Bom dia, Zé da Boia. Toca uma moda aí, Trio Parada Dura, manda pro Zé Vermelho e tio Chicão. Almir Sambinha também tá ligadinho, prima. Tá ligado no Pique do Carinho, na Alegria, programa Zé da Boia lá no Iaçuda, que é o Favela, César e Paulinho. No Pique no Carinho, na Alegria do programa do Zé da Boia. Bom dia. Obrigado pelo carinho, pela audiência no programa do Zé da Boia. 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E o seu Antônio Gaúcho também tá ligadinho com a gente. 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No pique, no carinho, na alegria do programa do Zé da Boia, nosso amigo Berto. Ô, Berto, a coisa é bruta, Berto, a coisa é bruta. No pique, no carinho e na alegria do programa Zé da Boia. Nota de falecimento. Noticiamos aí o falecimento de Narciso Cassim, nosso amigo Narciso Cassim, que nos deixou ontem, né, prima? E o seu velório será hoje, hoje às 14 horas, o sepultamento do nosso amigo Narciso Cassim, seu corpo sendo velado no velório de Santo Expedito. E às 14 horas, no cemitério municipal de Pindamonhangaba, o sepultamento do nosso amigo Narciso Cassim. A toda a família, os nossos eternos sentimentos. E por aqui, a vida continua. Bom dia, Pinda. Bom dia, Vale.
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1: 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Calma aí, gorda. No pique, no carinho, na alegria do programa Zé da Boia, 7 horas 10 minutos em Pindo da Manhangaba, 7h10. Bom dia, amigo, amiga, você que está chegando agora. Uma ótima e abençoada manhã de terça-feira. Ô, prima, os nossos amigos ligadinhos com a gente também, viu, prima? 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Também tá aqui ligadinho, Gilberto taxista, põe moda nessa bagaça aí. Gilberto, vai pentear macaco. Bom dia, Zé da Boia, aqui é o Luiz Medela do bairro das Campinas. Grande Luiz Medela, tá no pique, no carinho, na alegria do programa do Zé da Boia. 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Meu amigo Vaguinho da Mombaça tá no pique, no carinho, na alegria do programa do Zé da Boia. Ô prima, 1712, manda moda nessa bagaça. 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Olha a hora, 7h13. Roberto, cuidado aí. No altar de toda a batina estava o Zezinho. Ninguém desconfiava, hein? Que o Zezinho estava de toda a batina, Berto. E o Berto chora quando toca essa moda. Ele foi fazer a mesma coisa lá no Escorrega Lava Jum, primo. Meteram o sarrafo nele e o negrão dele escapou.

0: 7:18.
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0: Terinha, você não devia ter me beijado.
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0: 7:21.
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5: Prima, calma aí, prima, olha a hora, 7:22. No pique, no carinho, na alegria do programa do Zé da Boia. Bom dia, meus amigos, minhas amigas. Vamos recordar um pouquinho a Maísa, pequenininha, e o Silvio Santos.
4: Qual é a diferença entre uma menina e um menino?
6: A mim. Ah, eu não vou poder responder,
4: por
6: não.
4: Por que que não? Por que que não?
6: Ah, coisa muito feia pra se falar, meu filho.
4: Mas como?
6: Ó, se eu responder tudo, você vai ficar assim, ó. Agora, se eu não responder, até vai quebrar um galho. Mas eu não vou responder essa pergunta porque, eita, fora do limite, hein?
4: As meninas têm uma coisa pendurada, os meninos não têm.
6: Que isso?
4: Claro. Você de vez em quando vem aqui com a sua coisa pendurada. As meninas têm coisas penduradas, quer ver? Olha no auditório, olha lá, olha lá, olha lá. Olha lá, Franciele. Não tá com duas coisas penduradas? Olha só.
6: Brinco.
4: Então.
5: Tá aí, prima, o Silvio Santos, a Maísa pequenininha, com as suas perguntas e as não respostas da inteligente Maísa. Prima, naquele tamanho, naquele tempo já era bem inteligente. A Maísa. Ô, prima, tá ligadinho? Quem tá aqui com a gente? Bom dia, Zé. Quem que tá aqui? Bom dia. É o Luiz Rosa. É o, aí, o Luir Rosa, prima. O Luir tá ligado com a gente, tá arrumando emprego pro Tubarão. Ele não quer trabalhar, não. Ele tá com bolsa preguiça. Vai trabalhar pra quê? É, não, ele não quer, não, viu, Luir? Ele tem o bolsa preguiça. A Márcia Carlinho tá ligado com a gente. Obrigado, na Mombaça. O Davi Ribeiro Xuxa também tá com a gente. O nosso amigo primo Gilson Monteiro de Campos, Lucimar, Gilzinho Gustavo. Bom dia, meu amigo da Boy. Tudo de melhor a você, meu irmão. No pique, no carinho, na alegria. Uma ótima semana a todos nós. Também o Alex Januário, prima. O seu Cido. Vamos temperar, tá caro, né? Relaxa, faz um L e chora. No pique, no carinho, na alegria. O Alex Januário também tá ligadinho com a gente. O seu Cido, prima. Bom dia, coloca no sorteio. Não tem sorteio agora. Ricardo e a mãe Irondeira no Jardim Princesa ligado no programa Zé da Boia. 7:24. Vamos lá, prima. Com moda bacana no seu rádio. Para todos nossos amigos e amigas que hoje fazem aniversário, o Teixeirinha canta para vocês.

0: 7:28.
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8: 7:34.
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0: 7:38.
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0: 7:41.
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4: No pique do carinho, na alegria do programa do Zé da Boia. Agora já são 7 horas. Que 17? É 7 horas 42 minutos em Pindamonhangaba. Até as 8 estaremos com vocês. Depois vem o Marcelo Santo com o programa Perfil, trazendo aí as notícias.

e eu não sei o que lá é nome em inglês, eu não sei ler também, Nacional do Uruguai Coquinho, do Unido, Universitário Desportes Tolima, Flamengo Cusco, Estudiante de Medellín. São Paulo não joga hoje também não, prima, não. Copa Sul-Americana, é hoje também, prima, tem sim. É, tem aqui sim, prima, lá, Grêmio e Montevideo, São Paulo e Boston River, Palestino e Riestra, Milionário e no Ongs, sei lá eu, Santos e Desportivo Cuenca e São Lourenço e Desportivo Recoleta. Esses são os jogos de hoje, então tem bastante jogos hoje, viu, prima? O São Paulo joga às 19 horas, o Santos às 21h30. Tá aí, o Flamengo também joga hoje, né, prima? Que hora que é o jogo do Flamengo? Flamengo e Cusco às 21h30 também. É os jogos aí dos times brasileiros. E o Mirassol que também joga hoje, né, prima? Pela Libertadores, é às 19 horas. Lanús e Mirassol. Mirassol, se ganhar hoje, ele pode ser aí a segunda melhor campanha da Libertadores. Olha que coisa, né, prima? No pique, no carinho, na alegria do programa do Santa Boia, a dona Ângela Garcia e o Sérgio Garcia estão ligadinhos com a gente no Lessa. Um bom dia para a dona Alzira, a mãe da gatona lindona, bonitona, Val dos Correios. Um beijo grande para a senhora. Para nossa amiga Denizete, o Matheus, o Donizete, a Milena, a Maria Cecília, a Maria Alice, um beijo para toda a família. E a gatona lindona dos Correia Val, um beijo grande. Bom dia, meu amigo Zé da Boia, manda um abraço para nós aqui, tomando aquele café na casa da mãe. Manda um abraço para o seu Luiz, pai do Paulinho, sempre na escuta lá. Manda um abraço para Maria Vitória, filha da Renatinha e do nosso saudoso Mirandinha. A Maria Vitória tá ligadinha com a gente. Bom dia, Maria Vitória, um beijo para você. Obrigado pelo carinho, pela audiência. O Cabo Oliveira, também a dona Rosângela. Uma ótima e abençoada manhã para a família, lá nossos amigos da Automec, Oficina Mecânica dos Cabo Oliveira, viu, prima? Um abraço para vocês aí. E também um abraço para Renatinho, para Humberto Marcos e para Ana. E para Maria Vitória. É a família aí do saudoso locutor Mirandinha, o garotinho da ex. O prima, no pique, no carinho, na alegria do programa Zé da Boia, está com a gente, os nossos amigos da fábrica de Bloco Socorro. 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Está lá o Paulão, que mora lá. O Ivo Motorista, o Toninho Amiguinho, o Benedito, a Esmeralda, a Fátima, toda a família Socorro, um bom dia. Obrigado pelo carinho, pela audiência no programa do Zé da Boia.

lá, é modona bacana, arroz com pequi lá pro João Pedro, pro Heraldo da Cruz Grande, tá ligado? O Almir Sambinha também tá com a gente, prima. Quem mais tá ligado aqui, prima? O Denis também tá com a gente. O Denis Gabriel tá ligadinho, uma ótima terça-feira. Também a dona Ângela Sérgio Garcia, o Almir Sambinha lá no Iaçuda. Quem mais tá aqui com a gente? O Heraldo tá agradecendo a moda aqui. Obrigado, gente, pelo carinho, pela audiência. Ô, prima, mas que coisa! Expulsaram o Todo-Poderoso que deu títulos valiosos ao Timão, prima. Expulsaram o homem do time. Mas que coisa, que judiação que fizeram com o André Sanches, né, prima? Expulsaram o coitadinho, o inocente do Coringão, prima. Será por quê, hein, prima? Ah, prima, por que será que está internado os dois, prima? O pai e o Zé Dirceu não saem do hospital também. Será que o Pedrão está querendo fazer uma limpeza, prima? Que beleza! Olha a hora, 7h53. 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Ô, prima, estamos indo embora. Noticiamos aí o falecimento de Narciso Cassim. O seu sepultamento será hoje às 14 horas no cemitério municipal de Pindamonhangaba. O seu corpo está sendo velado no velório Santo Expedito. A toda a família, os nossos sentimentos. Que Deus conforte vocês. E que receba o Narciso Cassim, nosso amigo, com muito carinho na nova jornada da vida dos seres humanos quando nos deixa aqui na Terra, né, prima? Que Deus proteja todos vocês. Ô, prima, no pique, no carinho, na alegria do programa do Zé da Boia, que Deus leve paz, amor, saúde e alegria. Louvamos ao Senhor porque Ele é bom. Louvamos ao Senhor porque é bom. Salve com vida. Se dirigir, não beba. Se beber, não dirija. Preserve a vida, porque a vida é um dom de Deus. E lembre-se, amigo, sempre atrás de uma bola há uma criança. Programa Perfil, Marcelo Santa, Sérgio Gavão, trazendo as notícias do Brasil e do mundo para você ficar bem informado aqui na 77. Não sai daqui não, porque aqui é bom demais da conta. E para encerrar o programa, homenagem aí ao nosso amigo Narciso Cassim, Mãe Amorosa, com Abel e Caim, gravação de Narciso Cassim e Guarani.

0: 7:59.
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Olá, muito bom dia. Agora são 8 horas e 7 minutos, hora 8 e 7. Começando mais um programa Perfil na manhã desta. Hoje é terça-feira, dia 25 de maio de 2026. Daqui a pouquinho, a sua participação através do nosso WhatsApp 992245660. Participe, mande a sua mensagem. Agora são 8 horas e 8 minutos. Vamos ao nosso momento de fé.

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1: Bom dia a todos. Aqui quem vos fala é o pastor Ailton. Gostaria de trazer uma mensagem do coração de Deus para o seu coração. Está registrado no Evangelho segundo escreveu João, capítulo de número 8, versículo de número 9, que diz assim, olha, mas ouvindo eles esta resposta e acusados pela própria consciência, foram se retirando um por um, a começar pelo mais velho até aos últimos, ficando só Jesus e a mulher no meio onde estava. Nós temos aqui o relato de pessoas acusando uma mulher que tinha sido pego em um pecado e que todos ali estavam ali somente para julgá-la, para apedrejá-la. E quando Jesus agora faz a seguinte pergunta, se algum de vós não tiver pecado, que atire a primeira pedra. E na verdade, eles começaram a serem assim, acusados pelas suas próprias consciências. Jesus aqui deixa bem claro que ele não veio para acusar ninguém. Jesus deixa bem claro aqui que ele veio para salvar, e principalmente aquele pecador, aquele que está doente e que necessita de uma cura. Então não fique à parte do Evangelho de Cristo, não fique à parte da graça de Cristo. Talvez você se julgue uma pessoa pecadora, uma pessoa que já fez tanta coisa errada que Deus é incapaz de perdoar e de te receber. Mas não é isso que a Bíblia diz. A Bíblia diz que Deus amou o mundo de tal maneira. Então Deus te chama do jeito que você está. Do jeito que você está vivendo nesse momento é a maneira como Deus está querendo que você vá para Ele. E o Espírito Santo vai se encarregar de trazer a transformação na sua vida. Então, não deixe que a sua consciência faça você sair para longe da presença de Jesus, assim como fizeram esses homens, mas que você reconheça o seu erro, o seu pecado, e que confesse a Jesus, entregando a sua vida para Ele, para que Ele venha te trazer o perdão e a salvação da sua vida. Deus abençoe a sua vida, Deus abençoe a sua casa. Em nome de Jesus. Gostaria de...

Olha, agora são 8 horas e 27 minutos, hora 8 e 27. Fala aqui do tempo e temperatura para esta terça-feira, viu, gente? A máxima de 24 graus, máxima de 24 graus. Sol com muitas nuvens durante o dia e o céu nublado, noite com muitas nuvens, nessa terça-feira, dia 24.

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9: Olha, agora são 8 horas e 38 minutos. Ah, vamos falar do Plenivit. Vamos falar do Plenivit do meu amigo Reginaldo. Reginaldo, bom dia.
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9: Obrigado, Reginaldo. Agora são 8h40, participação de ouvinte.
11: É, falta uma pessoa aqui. Bom dia, meu amigo Marcelo Santos, é o Cláudio do Porto de Areia, Tubarão. Queria que você tocasse um louvor aí para o meu pai Chavita, Henrique, Ana Flávia, Tuva, Aline, Maria Clara, Lucas e Lucas Lourenço, para o meu filho Carlos e para a minha esposa Rosa, para a minha tia Lourdes, que não posso esquecer, e do meu primo José Maria, e para o Ezequias também. Queria que você tocasse aí o Jó, que nós temos aí uma terça-feira abençoada por Deus.

0: Olha, agora são 8 horas e 45 minutos. Recebo a presença dela aqui, da Esther, do Clube Levidra, amanhã desta terça-feira. Esther, me dá um bom dia.
1: Bom dia, Marcelo. Bom dia, ouvintes.
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2: Bom dia, gente. Que prazer estar aqui com vocês hoje.
0: Bacana. 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
0: Viu? 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
0: Legal.
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0: Legal.
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0: Legal, né? O horário estendido, né, Esther? Pra que ninguém possa dar desculpa, né?
1: Não tem desculpa pra não fazer academia, né? Ah, trabalho a semana inteira, dá pra fazer no final de semana, no sábado, domingo. Tô de olho pra começar a fazer lá também, viu, Aline?
2: Com certeza, Esther. Estamos te esperando. 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
0: Legal, né? Ô, Esther,

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2: 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E além da musculação, que, assim, eu falo que é indispensável para a nossa saúde.
0: Legal,
2: para a nossa longevidade,
0: verdade,
2: né?
0: Verdade, né? Quer ter longevidade, tem que ter músculo.
2: Com certeza.
0: Não tem, não tem como fugir.
2: Saúde muscular, saúde óssea, saúde mental.
0: Um acompanhamento.
2: O corpo agradece.
0: E é legal, né? Você falou há pouco aí da diferença do diferencial do acompanhamento do aluno, né?
2: Sim, essa proximidade é muito importante, né? Não tem como. 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Então a gente tem que ter essa proximidade. 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
0: esse é o diferente, né?
2: Com certeza, é isso que vai trazer. Quem gosta de gente, cuida de gente, né?
0: Legal.
2: Isso é muito importante.
0: Ô, Esther, eu sempre falo aqui do Clube Levida, né? 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Porque muitas vezes, eu sei que vocês entram em contato quando está vencendo, mas às vezes a pessoa mudou de WhatsApp, não atualizou o cadastro, aí vocês tentam o contato, não encontra a pessoa. E aí a pessoa vai usar a carteirinha e chega lá, ixi, está vencido, né, Esther?
1: Maio está acabando.
0: Maio está acabando.
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0: E aí fica difícil, né, Esther?
1: Fica difícil.
0: Mas bacana.
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0: Legal. 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
0: Bacana. Esther, obrigado pela participação. Bom dia.
1: Obrigada, Marcelo.
0: Ô, Aline, obrigado pela participação. Muito bem-vinda.
2: Obrigada, gente.
3: 8h52. 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
3: Toda semana eu trago dicas de suplementos naturais necessários para garantir o bom desenvolvimento no seu metabolismo. E hoje eu quero falar do iodulugol. O iodo influencia no funcionamento da glândula tireoide e auxilia na produção de hormônios diretamente responsáveis por controlar a taxa metabólica. Ele melhora a produção de hormônios e aumenta o sistema imunológico. Estudos têm demonstrado que as células cancerígenas são reduzidas quando administrado com iodo. Além disso, elimina as toxinas químicas no corpo, como chumbo, flúor e mercúrio. O iodo também evita a proliferação de bactérias nocivas no estômago. Você encontra o Lugol em farmácias de manipulação, mas peça orientação ao seu médico. O excesso de Lugol pode destruir a tireoide. Esse foi o Bem Viver de hoje. E eu, Ana Paula Barros, volto já já com mais uma dica para nossa saúde.
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11: Olha, agora são 9:06, recebo a presença dele aqui, do vereador Norberto, na manhã desta terça-feira. Vereador, dá um bom dia aí.
12: Bom dia, Marcelo, bom dia pra você, ouvinte da 107, aliás, não só ouvinte, mas amigos da 107, né, Marcelo? Tantos anos aqui, na nossa rádio de Pindamonhangaba, conversando com a população de Pindamonhangaba, olhando pra você, e a partir de agora, não pode só xingar a mãe, o resto do microfone tá liberado pra você colocar a sua opinião, fazer o pedido aí do seu bairro.
11: Ô, Norberto, fala em melhorias, cobrança, fiscalização e cobrança por melhorias no atendimento, né? O vereador continua cobrando as melhorias na área de saúde, principalmente a relação da demora dos atendimentos, falta de médicos. Fale para nós, vereador.
12: Vamos lá, Marcelo. E, ó, vindo para cá, já recebo moradores lá do Bom Sucesso reclamando do atendimento médico. Olha, pessoas que estavam ali aguardando 2 meses uma consulta e chega no posto de saúde, o que acontece? O médico não está lá. Então, a Prefeitura, a Secretaria de Saúde, precisa organizar essa questão do atendimento médico, principalmente na zona rural, porque a pessoa já mora distante. Já é difícil a questão dos atendimentos. Tem o posto de saúde lá no Bom Sucesso. Sim. Aí a pessoa chega e não tem um atendimento. Depois de 2 meses de aguardando uma consulta, chega e não tem a consulta. Marcelo, é complicado. E eu tenho recebido com constância reclamações do atendimento no posto de saúde lá do Bom Sucesso e demora nos atendimentos de consultas nos postos de saúde. Então, hoje é dia de sessão, nós vamos cobrar esta situação, saber o que está acontecendo, porque toda terça-feira a gente vem aqui, a gente percorre a cidade e a população reclamando. Demora nas consultas, demora nas cirurgias. E é o que eu volto a dizer, na administração pública tem que ter prioridade e a saúde obrigatoriamente tem que estar sendo resolvido os problemas pela demora que está acontecendo em Pinda.
11: Verdade. O Norberto, buracos nas ruas e manutenção dos bairros, morador de diversos bairros, principalmente Cidade Nova, tem reclamado bastante aí, segundo o vereador.
12: Você viu a bacia que eu fui visitar lá na Cidade Nova? Que lá não é já um buraco, aquilo é uma bacia, né? Os buracos, além de trazer um aspecto feio para os bairros, tem o prejuízo nos veículos e até a promoção aí de acidente de trânsito. Então não é justo você que paga um IPTU mais alto a partir deste ano, taxa do lixo e não ter o serviço devolvido. Então eu tenho cobrado isso da administração, cobrado da secretaria, uma zeladoria com responsabilidade, o mínimo de zeladoria. Porque você passa por diversos bairros de Pindamonhangaba, você passa por diversas ruas de Pindamonhangaba, muito buraco, muito mato alto, a gente pagando um imposto mais alto, para onde está indo o nosso dinheiro? É. Tem que ter gestão, organização. Você vai lá pro bairro do Goiabal. Ontem, diversas pessoas lá no grupo do bairro reclamando. Mais de 90 dias, aquela promessa. Vamos entrar no bairro e fazer um pente fino. Até agora, 90 dias, não terminaram. E não adianta querer alisar o bigode do gato. É falta de administração, é falta de organização. Porque nós não temos equipamentos. Os equipamentos de manutenção de estradas rurais ficam tapando o buraco. Mas não é tapar o buraco, não. É vem aqui, faz um serviço, vai lá do outro lado, faz outro. Por quê? Até os equipamentos não estão tendo aí a manutenção e aí faz falta para fazer serviço. Então, uma Secretaria de Desenvolvimento Rural com robustez, com uma administração séria, competente, tem os seus equipamentos prontos, arrumados, né, para poder cuidar das estradas rurais, que não está tendo. Cuidar dos bairros da zona rural, como Goiabal, que estão próximos à zona rural, né? Porque o bairro do Goiabal não é um bairro rural, ele está próximo à zona rural. Ali se cobra já IPTU. Então tem que ter a responsabilidade de devolver o serviço, né, com qualidade. Não essa mexe aqui, mexe ali, não tem uma organização. Falta uma administração, falta um alinhamento para que realmente o serviço saia de qualidade, porque nós pagamos, e agora pagamos caro com IPTU e taxa do lixo.
11: Ô Norberto, aqui o Kiko, nosso amigo Kiko, também é Uber da UPA, mandando um bom dia pro vereador Norberto.
12: Ô Kiko, um abraço para você, obrigado aí pela audiência, viu?
11: Bacana. Ô Norberto, um assunto também que chama atenção em Pindamonhangaba, com relação que você conhece bem, né, Norberto, cresceu nesse assunto, né, que é o assunto de segurança pública e aumento de roubos em Pindamonhangaba. A população tem se preocupado com casos recentes de roubos registrados na cidade, né, no último final de semana tivemos aí a triste notícia que invadiram uma loja de moto elétrica aqui no centro de Pindo, né, ali na Coronel Fernando Prestes, com a Rua dos Andradas. E conta para nós aí, na sua visão, que você tem conversado, você que entende na área de segurança pública.
12: Marcelo, o Norberto tem prestado atenção nas notícias e, mais do que as notícias, recebendo da população a falta de segurança no município. A sensação de falta de segurança no município, e é muito grande. Veja só. Tivemos aí há cerca de 15 dias motos furtadas na área industrial da Cidade Nova, próxima à rodovia Presidente Dutra. Não foi uma, não. Já foi de tarrafada. Três motos. E os diversos crimes que vêm acontecendo em Pindamonhangaba. E por último, o mais absurdo, no centro de Pindamonhangaba, o furto de uma loja recém-inaugurada, e que trazendo um prejuízo para esse investidor de mais de R$30 mil, como foi noticiado. Como nós vamos falar em desenvolvimento da cidade, crescimento econômico de uma cidade, onde as pessoas têm insegurança na região central, onde pessoas com um carro, bem no centro da cidade, estouram o vidro de uma loja e praticam o furto. Essa loja não tem nem 30 dias de inauguração. Gastaram lá, fizeram seu investimento para numa loja bonita, visível, para atrair o cliente. E aí tem essa situação toda de insegurança, de furto. Fica inseguro o próprio consumidor de revisitar a região central por medo de furto, roubo, e o próprio investidor. Imagina só, quem quer montar um comércio em Pindamonhangaba, quem quer trazer um investimento para Pindamonhangaba, vê essas notícias estampadas na TV Vanguarda, na TV Band. Você acha que isso é um sinal positivo para a nossa cidade? Logicamente que não. Então, é uma situação que nos preocupa, e preocupa até pela forma que é administrado. A gente vê falar em tecnologia, mas segurança não se faz só com tecnologia, não se faz só com câmeras, se faz com homens, homens na rua. Você vê câmera correndo atrás de bandido, Marcelo?
11: Não.
12: Você vê totem correndo atrás de bandido?
11: Não.
12: Então, o que faz prender vagabundo é o guarda municipal, que a gente gostaria de ver realmente a guarda valorizada, a guarda armada realmente, a guarda com guardas preparados, valorizados, fazendo as suas patrulhas, viaturas, não uma equipe. Eu tenho recebido notícia, Marcelo, que tem noite que está ficando uma equipe da Guarda Municipal para atender toda a cidade. E por que eu estou falando só da Guarda Municipal? Porque a Guarda é responsabilidade do município. A Polícia Militar é do governo do Estado. E cabe nós cobrarmos do governador, e a gente tem feito isso, cabe o prefeito cobrar do governador e da Secretaria de Segurança mais policiais e mais viaturas. Até porque a gente percebe, pela administração da cidade, prefeitura, que não tem essa preocupação tanta com segurança. Porque há poucos dias nós votamos a questão do convênio da atividade delegada, e a atividade delegada foi diminuída na cidade. Foi para 16 homens, sendo que a gente poderia ter contratado muito mais. Eram 20 e tantos e agora passa para 16. Então a gente não vê o investimento efetivo em segurança. E aí acontece essa ocupação da marginalidade. O marginal percebe que não tem polícia e vai ocupando. E agora o absurdo maior, que foi a região central sendo invadida e dando prejuízo aos nossos comerciantes. E, mais uma vez, isso assusta o investidor. Não adianta falar que vem grandes indústrias, que vem isso, vem aquilo, e não valorizar o pequeno empreendedor e médio empreendedor, que tem seu comércio na região central, que investe na cidade e gera emprego.
11: Ô vereador, aqui a participação do ouvinte, né? Marcelo, bom dia. Eu queria saber sobre as lâmpadas queimadas no final do Lessa, entre o shopping e o Lessa.
12: Opa!
11: Tem 3 a 4 postes queimados. Pergunta para o Norberto aí, por favor, Leandro.
12: Olha, Leandro, nós estamos até, o Alan está aqui comigo, já acabou de falar, Norberto, nós já fizemos pedido. Agora, o que está me assustando é a demora da empresa que presta esse serviço. Então, eu quero, vou, na data de hoje, questionar, porque não é a primeira vez que vem reclamação. Lâmpada tem que ser até 48 horas. Eu não entendo o que está acontecendo. A gente tem pago em muito imposto. Você sabe que a gente paga pela iluminação pública.
11: Paga?
12: E as indústrias de Pinda é uma das que mais pagam no Brasil em Pinda Manhangaba por contribuição de iluminação pública. Então, eu vou cobrar porque esse serviço nós pagamos. Vem descontando, a gente paga na conta de luz. E agora a gente não tem o serviço? Então, eu vou cobrar e quero saber do setor da elétrica em Pinda Manhangaba o que está acontecendo.
11: Ô, vereador, porque iluminação pública é totalmente ligada à segurança, né?
12: Não parece, né, um assunto não. Que não parece. É uma simples lâmpada queimada. Mas o local escuro promove a possibilidade de furto, roubo e até aí casos mais graves.
11: Verdade. Marcelo, bom dia. Bom dia, Norberto. É, outra coisa, tem que mudar esses exames de sangue, então, que estão marcando para um mês para fazer o exame.
12: Pois é, e a gente não entende porque essa demora, né? É muita propaganda. Aliás, se gasta absurdos com propaganda na televisão, gastos aqui em jornais. Aonde?
11: Não, a 107.
12: Na 107 não vem nada, né? Não vem nada, eu sei disso. E aí vem essas situações aí que poderia ser atendida pela população, esse recurso que é gasto até mesmo em outras cidades, né, Marcelo?
11: Ô vereador, aqui é a Vera Regina aqui. Marcelo, bom dia. Precisando de policiamento nas ruas, estamos vendo roubo, morte, quem trabalha de moto por adolescente. Tá difícil, Marcelo. A Vera Lúcia.
12: É o que eu estou falando. Não adianta ficar fazendo propaganda que vai ter totem, que vai ter tantas câmeras em Pindamonhangaba e não investir no principal, que é o policiamento na rua, que é investir no guarda municipal, na segurança do guarda, em viaturas de qualidade, para que eles possam exercer seu serviço em Pindamonhangaba. Não adianta ter um monte de câmera, gastar milhões e não investir no principal, que é quem vai pegar o vagabundo na rua.
11: A Maria dizendo exatamente isso, tem que ter um trabalho preventivo em Pindamonhangaba. Manhangaba durante as madrugadas e à noite, segurança em Pinda.
12: Pois é, tem munícipe que até procurou a guarda durante a madrugada, durante a noite, e teve dificuldade e a própria guarda responder que só tinha uma viatura para atender a cidade toda.
11: Aqui o Cláudio dizendo o seguinte: olha, falta iluminação ali na via estrutural. É isso, Norberto? Está sem iluminação ainda?
12: Está sem iluminação. Eu já questionei a falta, porque inaugurou sem iluminação. E estou questionando a hora de entregar, porque já teve até caso, já teve relato, correto?
11: Correto.
12: Aqui na própria rádio, de furto e roubo ali naquela região.
11: Verdade.
12: Recém-inaugurado.
11: O Guilherme dizendo o seguinte: Marcelo, só uma pergunta, vereador. Essas câmeras multam as pessoas durante o trânsito? E como não percebe o roubo no centro? Fica difícil, Marcelo, segundo aqui o Guilherme, viu?
12: Pois é, Guilherme. Roberto. É a indústria da multa, arrecada, mais dinheiro no caixa da prefeitura e segurança, de fato, nós não temos. Haja visto a ocupação aí da criminalidade na região central. Precisa sim de ter, e tem jeito, é colocar o dinheiro no lugar certo. O lugar certo, neste momento, é colocar na guarda, colocar guardas na rua.
11: O vereador, aqui também ainda, Marcelo, ainda o Cláudio, né? Eu quero fazer um vídeo do cemitério, vou colocar nas redes sociais, tá um abandono lá, segundo o Cláudio aqui, viu, Norberto?
12: Então, Marcelo, toda cidade a gente recebe aqui a falta de zeladoria, e zeladoria tá ligado aí à questão de cobrança de IPTU, limpeza tá ligada à cobrança de IPTU, taxa do lixo tá sendo cobrada e não, a população não está conseguindo ver o retorno. Pelo contrário, o serviço tá pior.
11: Verdade. Ô Norberto, fala aqui também. Ô Marcelo, a Eugênia, é sobre saúde. Faz tempo que estou esperando o exame de ecocardiograma e nunca sou chamada. A médica pediu dois. O elétrico que eu fiz aqui no posto Jardim Imperial, até já levei a médica ver. Outro tem que levar na próxima consulta. Enfim, ela está falando sobre aqui o exame de ecocardiograma que nunca é chamado.
12: Pois é, olha, um exame que não é tão difícil de fazer. A gente vai entrar em contato aí com a senhora e ver por que essa demora.
11: Ô Norberto, e essa é uma reclamação recorrente, né?
12: Ué, toda terça o que mais aparece aqui é questão de saúde e segurança.
11: É verdade. E passando aqui as informações. Ô Marcelo, bom dia. Terra Nova, não está passando lixo faz 3 dias já. Bairro Terra Nova, né?
12: Cadê a empresa sistema? A empresa que está aqui num contrato emergencial. Não é à toa que a semana passada, Marcelo, eu cobrei o contrato, cobrei os valores que estão cobrando, porque nunca tivemos reclamação de recolha de lixo. Agora um bairro fica 3 dias sem recolher o lixo, então nós vamos entrar em contato e a gente quer saber. Uma empresa que está aqui de forma emergencial, e a gente quer saber os valores que estão sendo pagos, está se cobrando taxa do lixo e não tem um serviço. Alguma coisa está errada.
11: Ô Marcelo, bom dia, Joelma. Eu quero só relatar um fato que aconteceu na segunda-feira passada. Minha mãe faz tratamento em São Paulo, no ICESP, Instituto do Câncer. Embarcamos 6:30 da manhã, lá no Azeredo, já que minha mãe reside nesse bairro. Aí, tudo bem. Porém, quando voltamos, já era 17:30. Estávamos chegando em Caçapava e o motorista da van teve que retornar para pegar o passageiro que foram para Caraguatatuba, em um posto rodoviário. Achei um absurdo ele ter que voltar. Será que não tinha outra van, sendo que já estávamos chegando em Caçapava? E detalhe, minha mãe já é idosa, fazendo tratamento de doença, e querendo ou não, a pessoa fica mais debilitada. E detalhe, passaram pra gente que foi... que a van que tinha quebrado. Quando chegamos lá, os passageiros falaram outra coisa, que a van foi preparada por estar com documentos vencidos, parada por documento vencido.
12: Já fiz a cobrança semana passada, na sessão de câmara, quero esclarecimentos sobre essa situação. Não é justo com a população esse descaso, né? A pessoa sai de Pinda, vai para São Paulo, aí está retornando de São Paulo, vai até Caraguatatuba para poder fazer. Isso não é justo a pessoa passar por isso. A gente já está pedindo esclarecimento, Marcelo.
11: Verdade, né? E aqui ela relata que a mãe faz tratamento lá, né? Aqui o Leonardo Léo, manda um abraço aí, o Norberto, não tem luz na rua perto da academia, mexa-se, no bairro do Lessa, é o Léo de Pinda.
12: Ô Léo, vamos pedir aí para ver se a lâmpada está queimada ou se realmente não tem, né? Iluminação, uma coisa simples, que também a gente paga no boleto da EDP, Contribuição de Iluminação Pública, e não ter, não é justo. Então, a gente vai entrar em contato aí com você.
11: Verdade, aqui a Júlia também falando sobre câmeras em Pindamonhangaba, ela falou que deve vestir mais nas guardas, nas ruas, né? Depois são filmados a violência, furto, né? E não adianta, segundo ela, né?
12: Só para assistir o que aconteceu não adianta, tem que realmente, o monitoramento serve para a gente monitorar, ver o que está acontecendo e rapidamente ter a ação da polícia.
11: Verdade, aqui também a participação, bom dia Marcelo. A Cristina, eu acho um absurdo sair de Pinda muitas vezes para fazer ultrassom, pelo amor de Deus. Ela está falando de fazer exame em outras cidades.
12: Alguns exames não tem em Pindamonhangaba, né? Agora outros, ultrassom a gente tem, né, disponível. Agora tem muito também pedido de ultrassom, né, Marcelo? Às vezes sobrecarrega o município e tem a disponibilidade de fazer em outras cidades para dar agilidade. Mas a gente tem que dar para realmente, fica muito mais barato para o município e também mais cômodo para a população fazer o exame em Pindamonhangaba.
11: Norberto, que o ouvinte questionando com relação à Zona Sul, à Zona Azul. Não tem lugar para estacionar, Marcelo. Os logistas vão trabalhar de carro, daí também não colabora, enfim.
12: Já foi anunciado, né, que vai fazer, tá para fazer o chamamento público do estacionamento rotativo. Então, isso está em procedimento. Aliás, vou cobrar essa informação na data de hoje na sessão de câmara.
11: Ô Norberto, falar em sessão de câmara, hoje então tem sessão, isso?
12: Hoje às 17 horas, sessão de câmara, sessão ordinária, muito importante a participação de todos, como eu sempre falo, saber o que cada vereador está fazendo, saber o que está acontecendo em Pindamonhangaba, os projetos que estão sendo votados em Pindamonhangaba. Então convido você, pode entrar no meu Facebook, Norberto Moraes, ou Instagram, Norberto Moraes Pinda, e acompanhe a sessão e acompanhe o dia a dia do nosso trabalho.
11: Bacana. Norberto, obrigado pela participação. Bom dia, bom trabalho.
12: Marcelo, eu que agradeço. Uma ótima semana a todos e bora correr o trecho.

Olha, agora são 9h28, falar aqui do Empório Vila Verde, da minha amiga Lília, do meu amigo Gilberto, Empório Vila Verde, na Gustavo de Godoy, 295, pertinho da quadra Juca Moreira, é o telefone 3522-5805, pelo WhatsApp 997-670-356, Empório Vila Verde.

0: agora são 9h30, rápido intervalo, volto já.
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5: Drops do Pet chegando com uma curiosidade felina que é pura demonstração de vínculo. Quando o gato se esfrega nas suas pernas, nas mãos ou até no seu rosto, ele não está pedindo carinho. Os gatos possuem glândulas que liberam feromônios e ao se esfregarem, eles marcam aquilo como parte do ambiente seguro deles. Em outras palavras, é o jeito felino de dizer, você é do meu grupo. Esse comportamento também ajuda o gato a se sentir mais tranquilo e confiante. É uma forma silenciosa, mas muito forte de demonstrar afeto.
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1: Olha, agora são 9h35, recebo a presença dela aqui, da Amanda Correia, na manhã desta terça-feira. Amanda, bom dia, Amanda.
2: Bom dia, Marcelo, bom dia a todos os ouvintes. Hoje estamos recebendo aqui ela, Karina Marcondes, para falar um pouquinho sobre o cuidado com os cabelos nesse inverno, né, Karina? Seja muito bem-vinda.
3: Obrigada, gente. Obrigada, Marcelo, mais uma vez. Obrigada, Amanda. Sempre um prazer poder vir aqui falar um pouquinho sobre cuidados com os cabelos, que realmente é a minha praia, né, Marcelo?
1: Verdade, né?
3: E nesse inverno a gente ouve muitas queixas, que o cabelo tá ressecado, que meu cabelo tá caindo, que meu cabelo não sei o que que eu faço. Esse inverno tá judiando de todo mundo. Não é só as rinites que judiam da gente, não, nesse inverno, viu? Um cabelo mal cuidado nesse inverno também deixa a mulherada triste, viu, Marcelo?
1: É verdade. Ô, Amanda sabe disso, né, Amanda?
2: Isso mesmo. E a queda, Karina? Vamos falar sobre queda. É. O que é essa queda que não para de cair o cabelo da mulherada? O que que falta?
3: Olha, Amanda, de uns tempos para cá, é impressionante o índice de quedas de cabelo que nós estamos enfrentando com as clientes nos salões. São vários fatores, Marcelo. As pessoas acham que é só um bom creme que vai manter a queda do cabelo. Não é. Porque a saúde do cabelo começa de dentro para fora. Então, muitas vezes, o cabelo está quebrado, está quebrando com muita facilidade, ele cai, ele não cresce, você começa a ter falhas. E, muitas vezes, não é de um mau uso de um shampoo ou de um creme. Muitas vezes, essa pessoa ela está com falta de vitaminas, de nutrientes no organismo. Então, são vários fatores que contribuem com a deficiência, né, com a queda do cabelo. A falta de nutrientes, a pessoa está com falta de ferro, de zinco, de biotina, vitaminas do complexo B, que são essenciais para o crescimento e a saúde dos cabelos. Alteração hormonal, estou entrando na pré-menopausa, às vezes adolescentes que estão naquela fase de criança para adolescência, né, a puberdade, também pode ocasionar quedas de cabelo. Agora, o estresse físico e mental também contribui bastante.
1: Demais, né?
3: E como hoje em dia as pessoas andam estressadas, Marcelo.
1: Verdade.
3: Então, são vários fatores que contribuem com a queda. Agora, tá na moda essa questão do Monjaro, né, Marcelo? Você
1: Verdade.
3: Vê a mulherada, tudo tomando para acelerar o metabolismo, para ajudar no emagrecimento. É um emagrecimento rápido e isto tem causado muitas quedas de cabelo. Por quê? Com essa alteração, porque o organismo ele passa por um processo muito drasticamente de emagrecimento, queima de gordura.
1: Restrição alimentar.
3: Restrição alimentar. Então, isso faz com que falta.
1: Se não tiver acompanhamento médico, vai prejudicar.
3: Tem que ter acompanhamento médico. É lindo emagrecer, fica linda, maravilhosa, esbelta, entra naquela calça que faz tempo que você não usa. É maravilhoso. Mas a gente esquece que uma boa alimentação... Ai, Karina, não estou podendo comer um monte de coisa, estou com uma restrição alimentar. Hoje em dia, nós sabemos que temos complexos de vitaminas injetáveis ou em cápsula que você deve inserir na sua alimentação, na sua rotina diária, para você manter em dia a saúde do seu organismo, que, consequentemente, isso vai refletir nos seus cabelos, nas suas unhas, porque não tem como ter um cabelo saudável se você não estiver saudável, Marcelo.
1: É verdade, né? Isso é um combo, né?
3: É um combo.
1: Senão a pessoa não tá saudável e começa a gastar com creme, isso e aquilo, não vê o resultado, né, Karina?
3: Exatamente. É lógico que o posterior também é importante. Além de você cuidar da parte interior, de você manter em dia as suas vitaminas, a sua alimentação, beber água. No inverno, as mulheres, todo mundo esquece de beber água, Marcelo.
1: Verdade.
3: E um corpo que não está hidratado, isso vai refletir também.
1: Eu tomo bastantinho que cedo aqui, né, Raio?
3: Tem que tomar, tem que andar com a garrafinha de água. Não podemos esquecer de hidratar, porque isso também reflete muito na saúde dos cabelos. Parece bobeira, né? Mas não é. É lógico que os cuidados de uma boa hidratação, de um cronograma também, só vai ser a cerejinha do bolo. Depois que você está com o corpo saudável, com tudo em dia, você manter um cronograma, uma boa hidratação, você vai só brilhar, não tem como.
2: E lá no seu espaço você tem esse cronograma completo, é
3: sim,
2: isso mesmo?
3: Sim, nós temos cronogramas, nós damos os cuidados que os seus cabelos precisam. Às vezes as pessoas falam, ai, Karina, meu cabelo tá tão seco, eu gastei uma fortuna com um creme tão bom que eu comprei da Vela, da L'Oreal, lá, Kerastase, e não tá resolvendo. Muitas vezes você está hidratando um cabelo que está precisando de uma nutrição e não de uma hidratação.
2: E tem uma diferença, né, Ká?
3: Sensacional. Tem diferença entre hidratar-se, entre nutrir, entre reconstruir. Tudo vai depender de como está o aspecto físico do seu cabelo. Eu costumo dizer, se você está com anemia, você vai tomar vitamina C para combater a sua anemia? Não, você vai ter que tomar um cuidado adequado para combater a anemia. Então, muitas vezes, se o cabelo está quebradiço, ele está com aquele aspecto bem poroso, você precisa fazer uma reposição de massa, uma reconstrução. Se é só uma questão de emoliência, você pode hidratar. Então, o cronograma ele vai repor para o cabelo tudo o que realmente ele precisa. E você vai estar com ele em dia, com cabelo saudável, hidratado, com sedosidade, com emoliência, com brilho. Porque isso realmente reflete o aspecto do seu cabelo. E você tem que dar o cuidado adequado para ele. 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
2: 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E tem um atendimento diferenciado, né, Ká?
3: Sim. Nós sempre damos o cliente aquele cuidado, né? Aquele momento que ele realmente busca e merece e a gente oferece. Eu falo assim que, às vezes, a gente cuida de tantas coisas, né? Do amortecedor do carro, é se o pneu está em dia, se o óleo está... Porque são manutenções necessárias, não é verdade, é, Marcelo? Então, eu falo que o cabelo não é diferente. Às vezes, a gente gasta lá um absurdo com tantas outras coisas e a gente vai esquecendo da gente. É de fazer um bom exame para ver se as vitaminas estão ok, fazer um check-up, porque a saúde tem que estar em dia. Isso reflete em tudo. Então, nós temos que ter esse olhar para nós, como nós temos para os nossos filhos, para o nosso marido. Nós temos que olhar para nós, que muitas vezes a gente olha para todo mundo e a gente fica.
2: Isso mesmo.
3: Não é? Então, a gente dá aquele cuidado que realmente você precisa.
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3: 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Chega no inverno, ela fala que o cabelo dela fica rebelde. Já aconteceu de você sentir frio, você ficar arrepiado inteirinho? A pele repele aquilo que você está sentindo. Então o cabelo, a gente não sente o cabelo, mas ele também vai manifestar a friagem, o sereno. Às vezes o cabelo, ai, meu cabelo está cheio de frizz, ai, meu cabelo está assim, assado. O que, que eu faço? Nós temos os protocolos adequados para deixar o seu cabelo sem frizz, deixar o cabelo mais alinhado nesse inverno, para você acordar linda, maravilhosa e estar sempre pronta para brilhar.
1: Bacana. Ô Amanda, obrigado pela participação, bom dia.
2: Bom dia, Marcelo.
3: Marcelo, é sempre um prazer estar aqui no seu programa, partilhando um pouquinho dos cuidados que a gente precisa ter no nosso dia a dia, com os nossos cabelos, tá bom? E precisando é só me procurar.

Olha agora, são 9h47. 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

Olha, agora são 9h49. Ah, Marcelo, bom dia. Hoje, a Selma do Bosque. Hoje é aniversário do meu marido Cláudio, viu? Toca um louvor bem bonito aí pra ele, Marcelo. Cláudio, parabéns, viu? Feliz aniversário. Deus abençoe sua vida, viu, Cláudio?

0: agora são 9h53, falar aqui da Banca do Gordinho, grande variedade em frutas, verduras, legumes, viu gente? 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Olha, falar aqui dos jogos de hoje, do Libertadores, Sul-Americana, viu?
1: Dois times brasileiros entram em campo nesta terça-feira pela última rodada da fase de grupos da Libertadores. Ambos já estão classificados para o mata-mata. 19h no horário de Brasília, o Mirassol visita o Lanús para se manter na liderança do grupo. O Flamengo, que já garantiu a liderança da chave, recebe o Cusco às 9h30 e mira a melhor campanha da primeira fase. Já pelo encerramento da fase de grupos da Sul-Americana, serão três brasileiros em campo. 19h tem Grêmio e Montevideo City Torque, São Paulo e Boston River. E às 9h30, o Santos recebe o Deportivo Cuenca. Todos chegam à última rodada na briga por uma vaga no mata-mata, seja para as oitavas de final ou para os playoffs. Os demais jogos que fecham a fase de grupos da Libertadores e da Sul-Americana estão marcados para quarta e quinta. Já o mata-mata começa apenas depois da Copa do Mundo.

0: Olha, agora são 9h54, vamos até... Ah, vamos falar com ele, né? Fala, André. Bom dia, André.
1: Bom dia, Marcelo Santos. Que horas que é, por favor?
0: 9h55.
1: Aqui André Oliveira, da cidade de Taubaté. Gostaria de ouvir aí a velha do Marcelo Santos. Pode ser qualquer um dos Zé Luciano. Música que seus irmãos Jair também, Roseli, gosta, tá bom?
0: Tá bom.
1: Um abraço também pro pessoal do Laboratório Cedilab. Falando em Laboratório Cedilab, o Marcelo Santos.
0: Sei.
1: Atenção, você, meu amigo.
0: Atenção, hein?
1: Motorista que tem habilitação categoria C, D ou E. Não esqueça de fazer o exame toxicológico, hein? O exame é rápido e seguro. Tá bom?
0: Tá bom.
1: Fica com Deus, meu amigo. Deus abençoe sempre você.
0: Tamo junto.
1: Pessoal do Gilmar do Pina Pneus.
0: Amém.

0: Bom, agora são 9h57, falar aqui da Óticas Diniz. 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Olha, agora são 9h58. 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Fala, Moacir.
1: 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Programa Perfil. 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Bom dia, Marcelo, bom dia, ouvintes.
0: Obrigado, Moacir. 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Alô, Moacir. Aumenta o som, Moacir.
2: E o pagode continua.

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11: E quando se fala em pneu, todo mundo pensa logo no desgaste dos sulcos. Mas tem outro perigo, viu? Rachaduras e ressecamento nas laterais. Isso acontece geralmente em carros que ficam muito tempo parados ou expostos ao sol. O pneu, ele pode até ter borracha, mas já perdeu a flexibilidade e também a segurança. Por isso, observe não apenas o desenho do pneu, mas também o estado geral da borracha. Pneu bom não é só o que tem sulco, não. É o que

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Agora com vocês, Paulo Henrique David cantando Pior é te perder.

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0: Olha, agora são 10 horas e 10 minutos. 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Lá tá lá meu amigo Gilmar. Gilmar, tem o Santos. Ô, Gilberto taxista. Tem o Santos hoje. Vai ser aonde, hein, Gilberto? Eu vou assistir lá na... Eu vou assistir o Santos hoje na casa do Dominguinho. Dominguinho, ó. Liga a televisão, lavando sua casa hoje aí pra assistir o futebol, o Santos, tá bom? 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Deixa eu mandar um bom dia. 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Alô, Maria, bom dia. 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Ô Luciano, dá um bom dia, Luciano.
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0: Obrigado, Luciano. 10:16.

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3: 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Ah, Jaqueline, agora 10h27.

0: Olha, agora são 10h30. 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
4: A temporada europeia terminou com Harry Kane no topo do futebol do velho continente. O atacante do Bayern de Munique conquistou a chuteira de ouro 2025-2026 como o maior goleador da Europa. Foram 36 gols em 31 jogos da Bundesliga, superando nomes pesados como Haaland, Mbappé e até o brasileiro Igor Thiago, que fechou o top 5 da premiação. Além dos gols, Kane também vive a melhor fase da carreira em títulos. Depois de passar anos sem levantar taças no Tottenham, o inglês já soma 2 campeonatos alemães, uma Copa da Alemanha e uma Supercopa pelo Bayern. A chuteira de ouro leva em conta não apenas o número de gols, mas também o nível das ligas europeias. Por isso, os gols nas principais ligas do continente valem pontos. No top 5 da temporada ficaram Harry Kane com 36 gols, Haaland com 27, Mbappé com 25, Muriqi com 23 e o brasileiro Igor Thiago com 22 gols.
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0: Olha, agora são 10h42. Marcelo, bom dia. Queria anunciar o aniversário hoje. Sou o José Marcos Granato. Também fazer um favor pra mim. O Nico é aniversariante do mês. Vou mandar já aqui, viu? Parabéns aí. Parabéns, viu? Quem tá completando aniversário hoje aqui. Eu queria anunciar meu aniversário. Então, José Marcos Granato. Parabéns, feliz aniversário.
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0: Olha agora, 10h54, fala aqui do restaurante Come-se Bem no Mercado Municipal, no box número 6, tá lá o Paulinho, tá lá a Dona Márcia todo dia, um cardápio especial esperando por você lá no restaurante Come-se Bem no Mercado Municipal. Ô, Astério, dá um bom dia, Astério Galvão.
1: Ah, bom dia, Marcelo Santos, bom dia, Pindamonhangaba, bom dia, Brasil.
0: Ô, Astério, Copa do Mundo chegando, mas parece que não tá muito animado, Astério, é impressão minha.
1: Eu tô notando todo mundo frio, sabe, esquisito.
0: Não tem mais aquela paixão, eu não sei, posso estar errado, né, Astério, mas eu acho que não tem mais aquela identidade com a seleção como tinha antigamente.
1: Ah, a gente chorava, né, quando o Brasil perdia naquela época, muitos anos atrás. Sabia todos os
0: jogadores, né, hoje não
1: conhecia todos os jogadores. Hoje em dia tá embaçado.
0: Ó, sério, mas se, eu particularmente, eu não gosto, eu não conheço quase, se olhar assim, não sei, você fala assim, quem que é esse jogador? Não sei, fala a verdade pra você, muitos ali eu não conheço. Eu
1: conheço uns dois, três só, o resto, afeição não me afeiçoa, tá?
0: Ó, sério, dá um recado, sério, Galvão.
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2: 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Uma ótima terça-feira para todos aí na 107. Fica com Deus.
0: 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Olha agora, 10h58, é o recado, sério.
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0: 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Laboratório Cedilab. 10h59, dá o recado, Astério.
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0: 11 em ponto, dá o recado, Sérgio Galvão.
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0: 11 em ponto, dá o recado a Sérgio Galvão.
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0: Olha, 11-1, rápido intervalo, voltamos já com as informações policiais. Já já tem informações policiais.
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0: Olha, agora são 11:05. A partir de agora estamos ao vivo na nossa live no Facebook e no YouTube. A partir de agora, hoje terça-feira, estamos ao vivo. E vamos até, vamos falar com ele, né? 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
0: Olha, agora são 11:10.
2: Velório.
0: 11:10, informações de falecimentos com Astério Galvão.
2: Nota de falecimentos, noticiamos os falecimentos de Pedrina Nakiri Ferreira, 76 anos, morava no Crispim, está neste momento na sala 4 do velório Cessolupe, o sepultamento previsto para as 16 horas de hoje. Vera Lúcia da Silva Macetelli, 79 anos, está na sala 2, esteve na sala 2 do Cessolup, foi sepultada às 9h30 da manhã de hoje. Radamés Nardi Roman, 51 anos, morava no Real Ville. Ele está na sala 2 do Memorial da Paz e o sepultamento vai acontecer no cemitério Paineiras, em Taubaté. Ainda não temos o horário lá. Enzo Cauê dos Santos, 27 anos, morava na Chácara Galega. Ele está na sala 2 do Memorial da Paz e ainda não temos o horário definido do sepultamento. Fica aqui os nossos sentimentos.

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1: Olha, agora são 11 horas e 11 minutos, Sérgio. Vamos dar início às informações policiais da manhã desta terça-feira. Deixa eu mandar um abraço ao pessoal do DSM, da Prefeitura. Todo mundo lá na sintonia lá, viu, Sérgio? Do DSM.
2: Abraço aí, pessoal do DSM, hein?
1: Mandar um abraço também aos nossos amigos lá na obra, lá no Xangri-Lá.
2: Xangri-Lá.
1: Tá lá o Gabriel.
2: Alô, Gabriel.
1: Alô, Daniel.
2: Daniel.
1: Ô, Crocodilo, abração pra você, irmão.
2: Crocodilo.
1: Abração pra você aí, viu, na obra do Xangri-Lá. Ô, Sérgio, quem tava lá?
2: Ah, eu conversei hoje de manhã cedo lá com o meu amigo Júnior Ataliba.
1: Gente da melhor qualidade,
2: o Samuel, olha, gosto muito do Samuel, viu? Educadíssimo lá, o policial Samuel, o Zácaro, a Zélia, a Letícia, o Marcos, Salvador, a todos aí, aquele abraço.
1: Olha agora, 11 e 12. Programa!

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2: 11 horas e 13 minutos, sério, vamos dar início às informações.
3: Mas hoje eu quero mandar um abraço lá para a dona Idiane, o Gabriel, a Karine e o Ricardo, pai do Gabriel, né? 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
2: Olha, agora são 11h14. Mandar um abraço ao Vaguinho Pneus Baratos, sério.
3: Alô, Vaguinho, um grande abraço aí, meu amigo Vaguinho.
2: Pneus Baratos, alô, Vaguinho.

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2: Olha, agora são 11:15, o Instituto Nacional de Meteorologia emitiu um alerta amarelo para chuvas intensas, válida para esta terça-feira, aqui no Vale do Paraíba, no Litoral Norte e na Serra da Mantiqueira. Segundo o órgão, o alerta é classificado em perigo potencial, menor nível de escala da gravidade do Instituto, né? Então, de acordo com os meteorologistas, a região amanheceu com bastante nebulosidade e a tendência é de um dia fechado, com possibilidade de chuva em diversos pontos. O Litoral Norte deve concentrar maior volume de chuva, né? As temperaturas também, na manhã desta terça-feira, ficaram em torno de 18 graus, né? A IMET orienta, em caso de rajadas de vento, a população evite se abrigar debaixo de árvores devido a risco de quedas e descarga elétrica. O órgão também recomenda não estacionar veículos próximos às torres de transmissão e placas de propaganda. Em caso de emergência, a orientação é acionar a Defesa Civil pelo telefone 199 ou Corpo de Bombeiros 193. Astério Galvão.
3: Com certeza, evite ficar debaixo de árvores, gente, pelo amor de Deus.

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1: Olha, agora são 11h16, esse caso aí de furto em exterior.
2: Olha, isso aqui aconteceu no Araretama, ontem, por volta das 19 horas e 30 minutos, né? O pessoal não tem sossego mesmo, meu Deus do céu, cara. É ladrão pra tudo quanto é lado, é lavadraz pra tudo quanto é lado. Olha o que aconteceu com esse homem, ele tem 34 anos, morador do bairro Araretama. Diz que ontem, às 19h30, mais ou menos, pegou a bicicleta dele e tá trafegando, ele tá andando com a bicicleta dele. Só que ele tem, diz aqui no boletim, que às 19h30, mais ou menos, ele desmaiou, porque ele tem diabetes. E desmaiou e caiu da bicicleta. Né? Ficou ali desacordado por alguns minutos, daqui a pouco acordou, e alguém passou, viu que ele caiu. Esse fedido, fedorento, viu que ele caiu no chão, ele tem diabetes, ele caiu, aproveitou e levou o celular dele embora.
1: Meu Deus do céu, sério.
2: Olha que ponto a gente chega, em vez de socorrer a pessoa que tá ali desmaiado, caído no chão, esse fedido, fedorento...
1: Furtou o celular dele
2: e foi embora, ele nem viu quem foi.
1: Meu Deus amado, sério.
2: Aí depois que ele acordou tal, Ibirimbau, Cade Fossa, ele tentou ligar no celular que é dele. Toca e ninguém atende.
1: Meu Deus do céu.
2: Igual 50 vezes, toca e ninguém atende. O fedido não atende, tá?
1: Levou o celular dele, passou mal, caiu.
2: Exatamente.
1: Quando ele viu, levaram o celular dele, né, Zé?
2: Perfeitamente.
1: Deixa eu mandar um abraço aqui ao Gabriel. Ele falou: Marcelo, avisa o Luizinho que tô chegando com o Guaraná, hein? Estamos aqui na obra, na sintonia. Abração pra você. Queria agradecer, viu, Zé? Agradecer a grande audiência que o programa Perfil tem também. Aí nas obras de Pindamonhangaba, né? Muita gente fazendo a sua obra, trabalhando, ouvindo a nossa programação. Mandar um abraço também lá ao pessoal do DSM. Mandar um abraço também.
2: DSM, um abraço pra vocês.
1: A subprefeitura, tá dizendo aqui de Moreira César. Falou, Marcelo, a subprefeitura, estamos na audiência aqui todos os dias.
2: Olha, viu? Um grande abraço aí a todos aí.
3: Porque eu falei com o Arnaldo,
1: Marcelo. É isso aí.
2: Eu não entendo nada que ele fala, mas é meu amigo.
1: Fala em letra de forma, viu?
2: É, um grande abraço aí pro Cal.
1: Alegria
2: dos goleiros.
1: Dos artilheiros que faziam gol nele.
2: Alegria dos artilheiros.
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2: Ô Marcelo, sério, bom dia. Mano, tostando a voz para minha mãe, a dona Rose Carriço, do meu filho Miguel Carriço, para minha vizinha Alzira. A Manu Carriço, tá toda a família reunida lá, viu? O Miguelzinho, nós conhecemos bem pitico, né, sério, ó.
3: Miguelzinho,
2: teve,
3: né?
2: Teve aqui com a gente, que é amigo da gente, né?
3: Esses dias aqui, o Miguelzinho.
2: Miguel é amigo da gente.
3: É a Manu Carriço, que é mais?
2: E a mãe, na Rose.
3: A Rose.
2: E também pra vizinha dela, Alzira.
3: Alzira aí, ó, pra vocês um tostão da minha voz.
2: Ô, sério, 11h20.
3: Mas deixa eu mandar um abraço lá pro meu amigo Mio. O Mio tá com a cabeça inchada, né?
2: Pode passar lá, que é encontra aí, né, sério?
3: Santista, cabeça inchada. 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
2: Olha, agora são 11h21. Truque!

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1: O Leandro Jardim Rezende falou assim: Marcelo, manda um abraço à minha namorada Ju, da Lojas Lupo. 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
3: 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Bom dia, Marcelo, bom dia, ouvinte.
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1: 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Yeah.

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2: Alô Luísa, alô Márcia.
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2: Olha agora 11:26, Astérios, esse caso de violação de domicílio, né?
3: Eu vou falar dessa violação de domicílio, mas antes, ó, tá chegando o Dia dos Namorados.
2: Dia 12, hein?
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2: Olha, agora são 11:27, Astério. Violação ao domicílio, Astério.
3: Olha, a vítima, Marcelo, é uma moça ainda, 23 anos. Ela é moradora lá do Lessa, bairro Lessa. Ela foi até a delegacia de polícia. Tá? Ela disse o seguinte: ela estava na casa dela com o filho dela de 2 anos, estava preparando lá uma comida, quando chegou na casa dela, 2 indivíduos bolivianos. Esse povo aí, eles estão, alguns aí, fazendo empréstimos, alguns fazem empréstimo aqui em Pinda. Ela fez um empréstimo de 200 mil reais.
2: Com essa turma aí.
3: Com essa turma.

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2: Olha, agora 11h29, essa ideia, o que acontece? Ela faz
3: ela fez um empréstimo de 200 merréis. 200 reais a serem pagos. Essa é a filosofia deles lá. Todo dia vai na casa da pessoa para pegar 24 reais durante 20 dias. Quer dizer, ela pegou 200 reais e todo dia eles vão até a casa para poder pegar, porque emprestou 200, pegar 24 reais por 20 dias. Só que ela não tinha o dinheiro. Tá? Eles estavam cobrando o empréstimo que ela fez. E já pegaram a marreta, já arrebentaram o cadeado para poder tentar entrar dentro da casa. Ela entrou na frente.
2: Vão invadir a casa dela?
3: Tentando invadir a casa por conta do dinheiro que não foi pago. Ela foi ameaçada. Tá? Ameaçada ali por esses dois indivíduos. Né? Aí ela ficou na frente, tava com o filhinho ali do lado e ficou na frente, não deixou entrar.
2: Sofrendo ameaças.
3: E ela foi na delegacia e denunciou. Eles foram embora e falou: "Yo vuelto a mañana." Falou que ia voltar no dia seguinte. Então ela com medo, tem que ter medo mesmo. Tá? Foi lá e fez um boletim de ocorrência contra esses dois bolivianos.

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1: Olha, agora são 11h32, sério, esse caso aí de estereonato em estereogasol.
2: Eu vou falar, mas antes, deixa eu mandar um abraço pro abraço pro meu amigo, tem estacionamento ali perto do antigo fórum ali, o Renato Lopes Amaral. Renatão, aí um abraço pra você, viu, Renato? E também pra Solange. Ela agora, ela disse que ouviu outra rádio, agora não perde, só fica na 107, ouvindo a 107 todo dia. A minha querida amiga Solange, que mora ali próximo também do estacionamento central, aqui no centro de Pinda. Um abraço para vocês. 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
1: Olha, agora são 11h35, Astero, vamos dar continuidade às informações policiais amanhã desta terça-feira, falando no caso de estelionato na exterior.
2: Olha, esse aqui eu pediria um pouquinho da atenção das milhares de pessoas que estão nos ouvindo agora, e não é pouca gente, tá? A respeito desse tipo de estelionato que está se tornando banal. Está ficando banalizado isso aí, e as pessoas estão perdendo dinheiro, e eles vão inovando também. Eles vivem disso, é uma quadrilha de profissionais praticando estelionato. Este homem aqui de 48 anos, ele é morador do Araretama, e eu, parece que eu estou... só troca as pessoas, né? Ele viu no Facebook o anúncio de venda de um veículo.
1: Ai, meu Deus do céu.
2: No Facebook, ele viu lá.
1: Meu Deus.
2: Como diz a minha avó, Dona Chiquinha, Chique, era um Fiat. Ele não é Fiat que ela falava
1: Fiat.
2: Um Fiat.
1: Ele viu lá, sério?
2: Ele viu um Fiat branco. Olha a placa, gente. Ribeirão Preto.
1: Distante, hein?
2: O Pindense viu a placa do carro de Ribeirão Preto.
1: Dá uns 600 km até lá, hein?
2: Longe.
1: Longe.
2: 98 o carro, viu?
1: Sei.
2: Aí gostou muito do carro. Viu um telefone.
1: Birimbau, Carifós.
2: Birimbau, Carifós, papo vai, papo vem. Do outro lado da linha, o interlocutor começou a conversar com ele. Alô?
1: Ei?
2: Alô? Aqui é o Adriano. Ô, Adriano, eu sou fulano aqui de Pinda. Ah, legal. Ô, Adriano, esse carro aí que tá aí exposto aí, coisa mais linda, hein? Esse Fiat 1998 branco aí, rapaz, gostei dele, hein? Pode ser seu. Pode? Pode. A gente pode negociar ele aqui pra você, pode ser seu, sim. Ele falou, o que dá pra fazer? Fala o seguinte, ó, você me dá 3 mil... e eu financio o restante pra você, tá? Em parcelinhas, 14 parcelinhas de 450 mil reais. Quer dizer, então eu dou 3 mil e o restante do dinheiro, parcelinhas de quanto? 450 mil reais.
1: Aí ele falou assim, é um bom negócio, ele pensou, né?
2: Poxa, dá pra mim, viu?
1: Encaixa no meu orçamento?
2: Dá no meu orçamento, sim, vice. Nossa, gostei da ideia, viu? Falei, pode ser seu, ué. Aí começaram a negociação e pediu um monte de coisa pra ele. E ele mandou foto de documento dele e tal. E mandou a foto do carro pra ele. Sabe aquela troca de informação? E ele foi pegando liga. Ele foi gostando da ideia, tá? E foi convencendo ele. Aí o cara falou, eu já posso adiantar pra você aqui no cartório aqui. E já vai agilizando pra você. Ele falou, pode agilizar então. Pode então? Pode. Ele já tinha mandado um monte de documento e tal.
1: Pegou.
2: Aí fez aquele amizadão de 5 minutos pro resto da vida. E falava isso, é o Pedro Pedroso. Vida inteira falava isso. Eu fiz um amizadão com o cara ali.
1: Alô.
2: De 5 minutos pro resto da vida.
1: Alô.
2: Ô Santos.
1: Ô sério, e daí, velho?
2: O cara foi enganando ele, e ele acreditando que estava fazendo um excelente negócio, esse tal de Adriano, foi embutindo, induzindo ele ao erro. Tal. Não, porque eu já vou vendo essa documentação no cartório, para poder ficar tudo mastigadinho, tudo bonitinho, tá? Manda os 3 mil para mim, que o carro já segurou ele para você aqui, você já manda os 3 mil, daí eu já tô...
1: Já reservo
2: aqui? Reservo aqui, já tô fazendo as parcelas aqui, são 14 de 450 e tal, e coisa e tal, e tal. E tá, e vai pra lá, vem pra cá e tal. A vítima mora aqui em Pino, 48 anos, acreditou nesse fedorento, fedido, bernento. Esse bernento, esse peidorreiro,
1: peidorreiro?
2: E peido fedido ainda.
1: Fedido?
2: Pelo amor de Deus!
1: Peidinho de velho que tinha na festa junina, lembra?
2: Lembra? Peido velho?
1: Não, peidinho de velha.
2: Peidinho de velha.
1: Tinha um que chamava isso aí.
2: Acabou isso aí,
1: peidinho de velha? Não, tinha um negócio que punha fogo assim, ó, na festa junina. Festa junina.
2: Peidinho de velha?
1: E tinha um. Você tinha um fogo, você colocava o fogo num produto lá e fazia um cheiro ruim
2: na
1: Aster.
2: Ah, sim. Aliás, nas festas juninas, tem que mandar um abraço pro Amaral, ele gostava de subir no pau de sebo. Quase se matava pra subir no pau de sebo. Quando ele tava...
1: Não tem mais também, Acerva. Pau de sebo.
2: Quando ele tava quase botando a mão do dinheiro no pau de sebo, tá? Era uma pintura que ele tava fazendo ali, o pincel caía.
1: Ai,
2: aí ele caía
1: Deus
2: também,
1: entendendo? Era um barbantinho, fedia, sempre punha fogo no barbantinho,
2: certo? Eu lembro disso aí.
1: E aí na festa junina tinha, por exemplo, o pau de sebo, não tem mais, não vejo mais, né?
2: Ué, acabou, né? O pessoal
1: pau de sebo,
2: tem
1: verdade,
2: preguiça mesmo de subir no pau de sebo, viu?
1: Verdade, viu,
2: Acerva? Liso, hein? Liso que nem um piado.
1: Liso mesmo. Ô, Acerva, deixa eu falar aqui da... Eu termino, Acerva, essa história aí.
2: Ó, 3 mil reais, o cara pediu, ele...
1: E fez, fez!
2: Caiu lá, 3 mil na conta do vagabundo... Berlento, sem vergonha. Aí o cara falou, já ganhei 3 mil desse camarada. Aí eu vou fazer uma outra história com ele. Aí liga pra ele de novo. Ah, tá tudo certo aqui, viu? Você já mandou os 3 mil, tá tudo belezinha, tá? Só que agora tem que fazer o depósito aqui, que é a taxa de cartório. Hein? A taxa do cartório. Mas já mandei 3 mil. Não, mas tem a taxa do cartório. Eu tenho que resolver isso aqui. Quanto que é a taxa do cartório?
1: 891,90. Ô, sério, mas... Ué, mas já tinha feito de...
2: Falar pra você, o pessoal gosta de cair nessas conversas mole. Mas quanto que é mesmo? 891,90. Pra você, viu? Esse valor é pra você. Tá bom, então. Tá jóia. Vou mandar, então. Mandou, já tinha mandado 3. Mandou 891,90. Você pensa que acabou?
1: Penso.
2: Acabou nada, rapaz. Tá? Aí o cara falou, tá fácil. Tá fácil. Vou jogar mais uma pra ver se cola. Ó, agora só falta a última taxa. Tá, mas caramba, já mandei 3 mil, já mandei 891,90, ainda tem mais ainda? Não, agora é finalizando, né? Finalizando pra gente já agilizar e poder entregar o veículo pra você em perfeito estado, tá? Com documentação tudo perfeita, viu? Ué, mas o que falta agora? Essa última taxa aqui, pagou, acabou também, acabou. Mas quanto que é? É R$2.108,10. Ô Joaquim Adilson, um abraço aí pro Joaquim. Ah, o Joaquim não consegue falar centavos, é centagos. O pintor Joaquim lá de Moreira. É igualzinho o rapaz, o Vaguinho aqui, do pneu barato.
1: Pneu barato?
2: Forte que
1: não. Forte mesmo.
2: Cavalo,
1: forte. Vaguinho é forte.
2: Forte que não touro. Parece um pombo o peito dele. É, 2.108,10. Ué, mas já mandei duas vezes, tem que mandar. Mandou isso aí, acabou, amigo. Acabou. Calma, calma, dá tudo certo. Agora acabou.
1: Agora acabou.
2: Acabou mesmo? Tem certeza que acabou? Você tem certeza que acabou? Acabou. Eu vou mandar então, 2.108,10.
1: Nossa, pera aí, vamos fazer a conta aí. Vamos fazer a conta. Ele mandou primeiro o valor do carro, fala aí.
2: O valor do carro era 48, aliás, é 3 mil e mais 14 prestação não, de
1: quanto ele mandou primeiro?
2: Isso aí é tudo grupo.
1: Isso.
2: O cara queria os 3 mil, ele pegou e mandou 3 mil.
1: Tá.
2: Depois disse que tinha uma taxa.
1: De quanto?
2: R$891,90. Aí quando ele pensou que acabou, ele falou, agora falta a última taxa. 2.108,10. Aí o cara já começou a ficar nervoso, porque pô, ficava mandando dinheiro pra você toda hora. Falou, não, acabou, acabou.
1: Jura mesmo?
2: Agora acabou de verdade.
1: Dou minha palavra.
2: Acabou, cara. Eu tô falando pra você que acabou.
1: Calma, Sérgio. Calma.
2: Aí ele acreditou, falou, então vou mandar então. Mandou.
1: Ah, mandou quanto?
2: 2.108,10.
1: Totalizando 6 mil reais.
2: Aí, ó. Tá vendo?
1: 6 mil reais, Acerva, ele mandou.
2: Aí ele ficou emputecido e falou, pô, não chega nunca esse carro, mas que coisa. Aí, ligava pro cara e tocava, não atendia, tocava, não atendia, entendeu? Aí ficou brabo. Aí ligou de novo lá, depois de 200 ligações, o cara pegou e bloqueou ele. Agora ele tá lá sentado esperando o Fiat 1998. Chegar na casa dele, branco, de Ribeirão Preto.
1: Ó, sério, o nosso amigo mandou pra nós aqui, ó, a foto lá do sorteio do cavalo, a jovem em cima do cavalão.
2: Cavalo bonito,
1: o cavalo foi o sorteio que o Vitão, Vitor Titulerário, nos deu aqui, ó.
2: Maravilha.
1: E fizemos sorteio, sério, ó. E o cavalo tá lá, firme e forte bonito, lá. Agora bonito. Vem um novo sorteio, viu, gente? Vem um novo sorteio, que não fazer, o cavalo já foi, aí vem um novo sorteio. 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
1: Olha, agora são 11h46, ô Sério.
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1: 11h46, gente, olha, INSS paga a segunda parcela do 13º de aposentado pensionista. Depósito vão até dia 8 de junho.
3: O pagamento da segunda parcela do 13º salário de aposentados e pensionistas do Instituto Nacional do Seguro Social já começou. Os depósitos são feitos de forma escalonada, seguindo o cronograma tradicional do INSS, que considera o número final do benefício sem levar em conta o dígito. Começam recebendo aqueles cujo benefício é de até um salário mínimo. Para quem recebe benefício com valor maior que R$ 1.621,00, os depósitos da segunda parcela do 13º salário têm início em 1º de junho. Em ambos os casos, o pagamento, que é feito junto com a remuneração mensal, termina no dia 8 de junho. De acordo com cálculos do Instituto, com a antecipação do abono anual, cerca de R$ 39 bilhões serão transferidos aos beneficiários nesta segunda etapa. Ao todo, pouco mais de 35 milhões de pessoas têm direito.
1: Olha, agora são 11h40. 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
1: Olha, agora são 11h49,
2: ô Marcelo, deixa eu mandar um abraço pro pessoal que tá com o radinho ligado, ouvindo a gente aí, o Ricardo Rocha, lá no Vale das Acácias, Casa de Ferragem, lá ouvindo a gente, o Ismael Evangelista, lá no Azeredo, em Moreira César, o Renato Lopes Amaral, aqui no centro, e a Solange, ouvindo a gente, e a todos os nossos, o ex-vereador Valério, o Tana.
1: O Tana.
2: Alô, Tana, um abraço pra vocês aí, em Moreira César. 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
1: Alô, o DJ Serginho, né, Stereo?
2: DJ Serginho!
1: Alô, Serginho! Bom dia, Serginho!
3: Sabe esses dias em que horas dizem nada?
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1: Olha, agora são 11h51, Sérgio, um caso triste de suicídio, é isso?
2: Infelizmente, né, Marcela, a polícia foi acionada para atender uma ocorrência de suicídio

0: E ao chegar no local, isso foi ontem, por volta das 17 horas e 37 minutos, no Vila Rica, ao chegar no local, deparou lá com um rapaz de 27 anos, caído ao chão, com um tiro na cabeça. Tá? O SAMU esteve no local, mas o rapaz morreu ali naquele momento, né, do tiro na cabeça. Então, isso foi por volta das 17h37, Vila Rica, ele tirou a própria vida. Infelizmente, a família e os nossos sentimentos.
1: Olha, agora são 11h51, deixa eu mandar um bom dia também ao nosso amigo, quem está com a gente aqui, o João Antônio, falou que é ouvinte nosso todos os dias, viu, Astério?
0: Ô, João Antônio, um grande abraço para você, João Antônio.
1: Um abração, manda um abraço ao Man, no Cidade Nova, manda um abraço
0: alô,
1: ao Man.
0: Alô, Man!
1: Alô, Man! Tá no Cidade Nova, lá ouvindo a gente lá. Parceiro, 11h52.
0: Acabou?
1: Acabou.
0: Foi lindo, mas estamos indo, muito obrigado.
1: Ainda dá tempo aqui, Astério, porque trabalhador poderá usar Fundo de Garantia para pagar dívidas.
0: Opa!
2: Brasileiro já pode utilizar o FGTS para o pagamento de dívidas. A alternativa está disponível a partir desta semana no aplicativo de acesso ao Fundo de Garantia do Tempo de Serviço, por meio do novo Desenrola Brasil. O trabalhador poderá utilizar até 20% do saldo do fundo ou até R$ 1.000 para amortizar dívidas ou quitar débitos atrasados. Com essa medida, o governo espera movimentar até R$ 8.200.000 em recursos do FGTS. A adesão ao programa será feita pelas instituições financeiras após autorização do cidadão no aplicativo do fundo. Depois de renegociada a dívida, a Caixa Econômica Federal vai fazer a transferência dos valores ao banco responsável pelo contrato. O prazo para formalizar a operação é de até um mês após a consulta do saldo disponível.
1: 11h53, Tergavão. Vamos embora, Stereo?
0: Olha, vamos embora, mas amanhã voltaremos com muito mais informação. Boa tarde a todos vocês.
1: Olha, Salmo 121. Levantarei meus olhos para os montes, de onde vem o meu socorro? O meu socorro vem do Senhor, que fez o céu e a terra. Não deixará vacilar o teu pé, aquele que te guarda não tosquenejará. Eis que não tosquenejará, nem dormirá o guarda de Israel. O Senhor é quem te guarda, o Senhor é tua sombra, a tua direita. O sol não te molestará de dia, nem a lua à noite. O Senhor te guardará de todo mal, guardará a tua alma. O Senhor guardará a tua entrada e a tua saída, desde agora e para sempre. O Senhor é meu pastor e nada me faltará. Se Deus é por nós, quem será contra nós? Operando Deus, quem impedirá? Que a graça, a comunhão, a virtude, as duas consolações, o Espírito Santo repouse, estejam presentes em cada vida, hoje e para todos sempre. Que Deus abençoe sua casa, Deus abençoe sua família, Deus abençoe sua saúde, Deus abençoe o seu trabalho, Deus abençoe a sua saída e a sua chegada. Em nome santo e poderoso de Jesus. Vambora, Sério.
0: Tchau, gente. Boa tarde.

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7: Alô, você ouvinte da Rádio 107.1, está começando mais um Hora Unifask, o programa do Centro Universitário Santa Cecília, Unifask, e hoje nós vamos falar de um tema que muita gente associa apenas à luta, ao esporte ou à competição. Mas na verdade as artes marciais vão muito além do tatame, do ringue ou do treino físico, porque antes da gente ensinar alguém a bater, a se defender ou a vencer na vida, uma arte marcial de verdade ensina algo muito mais difícil. Autocontrole, respeito, disciplina, coragem e responsabilidade. E é sobre isso que nós vamos conversar hoje, as artes marciais na formação dos jovens. E para essa conversa eu chamo aqui o co-host de hoje, o nosso querido reitor não pôde estar, está com uma virose, desejo que melhoras o Eduardo, nosso reitor. Então eu chamo o Stan. Stan, seja muito bem-vindo, boa tarde, é um prazer ter você aqui com a gente. O Stan que é nosso aluno do curso de artes cênicas.
8: Muito boa tarde a todos os ouvintes, né? Todo mundo que está acompanhando aqui nossa live também, pessoal que está entrando aqui. Vamos aí, né, para mais um Hora Unifask, mais uma terça-feira repleta de conteúdo aqui. Acredito que esse assunto vai ser bem bacana, vai ter bastante tema aqui para a gente falar. Então, um bom programa para a gente aí, todo mundo que estiver ouvindo também e acompanhando pela live no Instagram.
7: Muito bom. Instagram, que é o Fask, @fask.pinda. Então, você que está ouvindo e quiser ver aqui nossos estúdios, também pode acompanhar pelo Instagram, que é o @fask.pinda. E antes de apresentar os nossos convidados, Thiago, tem promoção rolando lá no nosso Instagram? Vou chamar aqui o nosso social media, Thiago. Fala um pouquinho para a gente se tem como participar.
9: Muito boa tarde, William. Boa tarde a todos. Está rolando sim uma promoção no nosso Instagram, fasque.tenda, tá? Você vai entrar em uma das nossas últimas postagens e vai fazer um comentário, tá? Sobre a importância dos esportes na formação dos jovens, tá bom? Chame seus amigos, familiares aí para curtir o seu comentário. O comentário com mais curtidas ao final do programa vai levar um kit com livro, canetas, copo do Unifasque e chocolate.
7: Maravilha, o programa encerra às 13 horas em ponto, então se nesse horário o seu comentário foi mais curtido, é só você ficar atento aí que a gente vai dizer o seu nome ao fim do programa como o vencedor ou vencedora da nossa promoção. E a gente recebe hoje aqui dois convidados que vivem esse tema na prática, não apenas como teoria. Recebemos aqui o presidente e professor do Projeto Social, Rayane. Jason Andrade. Jason, muito boa tarde, seja muito bem-vindo aqui ao Hora Unifasque.
10: Boa tarde, pessoal, boa tarde.
7: Fala pertinho para mim, isso.
10: Boa tarde, pessoal, tudo jóia? Sou o Jason, professor e presidente do Projeto Social Rayane. Tamo aí.
7: Muito bom, seja bem-vindo, a gente já vai falar um pouquinho mais sobre o projeto, sobre vocês. E recebemos aqui também o vice-presidente do Projeto Social Rayane, Geondas Andrade, conhecido como Funil. Funil, seja muito bem-vindo também, uma alegria receber você aqui.
11: Muito obrigado. É Gionias Andrade Oliveira.
7: Gionias?
11: Isso.
7: Perfeito.
11: É Funil, né?
7: Maravilha.
11: Mas nós estamos juntos aí.
7: Maravilha. Então, quando a gente fala sobre artes marciais, muita gente associa somente a força física, né? Então, eu queria que a gente começasse aqui contextualizando a importância da arte marcial, mas começando para entender um pouquinho o histórico de vocês, como que vocês chegaram até a arte marcial, como que se deu início ao projeto social. Jason, conta um pouquinho para a gente como foi o nascimento desse projeto, por favor.
10: Desde pequeno, né, eu vou falar um pouco de mim, desde pequeno, né, eu convivo nessa parte, né, já fiz karatê, já fiz capoeira, né, judô, jiu-jitsu, né, taekwondo, muay thai. Então, assim, desde pequeno fui criado, né, nas artes marciais, nesse esse lado, né? E só que aí, porque eu não vivo disso, né? Né? Eu sou metalúrgico, né? Mas eu sempre gostei dessa parte de artes marciais, sempre tive junto ali, sempre tive, né, esse foco de desde pequeno treinar, né? E aí uma parte da minha vida, né, eu treinando, né, junto com um amigo nosso, né, que é o Júlio Fonseca, uhum. E começamos a fazer um projeto, né, até então não tinha muito nome, não tinha nada formalizado, uhum. Mas era uma ideia, né, de apresentar, né, porque o carro-chefe nosso do projeto hoje em dia é o jiu-jitsu, né, uhum. A gente tem Muay Thai, tem boxe, né, já tivemos outras artes também, né, mas por conta de professores, né? Porque é muito difícil, né, achar professor voluntário para fazer, uhum, esse tipo de coisa. Mas, enfim, a gente vai lutando para conseguir. Né? É. Então, como o carro-chefe nosso é o jiu-jitsu, né, a gente treinava junto, né, eu e esse amigo meu. Então, né, ele até então começou na casa dele, né, na garagem da casa dele.
8: Uhum. Fala mais perto.
10: Aí começou na garagem da casa dele, né? E aí, como a gente sempre fez parte ali do pessoal do bairro ali, do pessoal que cuida do bairro ali, né? E minha mãe, era cuidadora do centro comunitário, né? Certo. Do bairro, né? Ela é cuidadora do centro comunitário, então a gente resolveu trazer, né? Falei pro Júlio, vamos levar para lá, lá é maior, lá tem mais espaço. Então, aí a gente resolveu levar para lá, né? Aí começamos aí com um tatame pequeno, até então tatames emprestados, né? A gente, uhum. Nossa, muita gente ajudou a gente, né? Emprestando tatame, né? Então a gente começou ali com poucas crianças ali, né? E foi caminhando, né? Foi caminhando, a gente foi fazendo esse trabalho social, né? Através das artes marciais, através do jiu-jitsu, né? A gente foi fazendo esse trabalho social com as crianças, com as pessoas. Aí foi entrando, né? O foco nosso é as crianças, né? Mas a gente acaba ajudando também adolescentes, acaba ajudando a terceira idade, né? Acaba ajudando PCDs. Então, assim, né? A gente...
8: Todo mundo, né, é beneficiado.
10: Todo, né, mundo é beneficiado. E então a gente começou lá, né? Até então, né? Um certo dia, foi quando ouvi o falecimento da minha filha, né? Uhum. Que é onde tudo começou, né? Que foi onde deu mesmo, né, o empurrão, né, uhum, para o projeto social Rayane começar. Né, uhum. Que foi então, começou por homenagem, a gente colocou o nome do projeto, colocou o nome do projeto e projeto social Rayane, né, para homenagear ela. Né, e foi onde tudo começou, onde foi, né, uma coisa levando a outra, através da prefeitura de Pindamonhangaba, de vários, né, de vários vereadores, a gente começou a crescer. Uhum. Né, aí hoje em dia, graças a Deus, a gente está com aquele prédio maravilhoso lá, né, que através do Rogério Ramos, né, através da ex-vereadora Gislene Cardoso também, uhum, através do vereador Magrão também.
11: Magrão.
10: Que fizeram parte, né, disso tudo aí, né, através do ex-prefeito, do doutor Israel. Uhum. Né, a gente está com aquele prédio maravilhoso lá, lindo, hoje em dia, com toda a estrutura, né, que a gente precisa, graças a Deus, para a gente dar continuidade aí a esse trabalho maravilhoso que a gente faz aí na sociedade, né, através das artes marciais, do jiu-jitsu. Né, hoje a gente tem, né, o jiu-jitsu, o boxe e o taekwondo. Né, o jiu-jitsu e boxe e muay thai, né? Que, uhum, até então o professor de boxe lá do projeto é o Marreta, uhum, né? O Rivaldo Marreta, um excelente professor. E o professor de muay thai é o Gel Monstrão, né? Que é o
11: Rogério Teixeira,
10: né? Que são excelentes professores também, que abraçaram a causa, que estão junto com a gente ali, que sabem a necessidade, sabem a importância que é, né? E fazer esse trabalho nas comunidades, na região nossa,
7: como
10: na
7: todo,
10: cidade,
7: né?
10: Como perfeito. Um todo, uhum, né? Porque
7: o esporte... quanto tempo o projeto já, desde o início até hoje?
10: Nós vamos para 12 anos já.
7: 12 anos, Sônia.
10: Vamos para 12 anos já, uhum, né? De projeto. Tivemos, né? Vamos dizer assim, alegrias também, tivemos tristezas, uhum, alegrias.
7: Sim.
10: Mas nós estamos aí na luta aí, já com, uhum, 11 anos de projeto e crescendo. E é isso que a gente, esse é o objetivo da gente, é crescer, né, para a gente poder ajudar mais pessoas aí através das artes marciais, através do esporte em si, né, que é o jiu-jitsu, né, é o muay thai, o boxe, né, que a gente faz ali.
7: Perfeito, Jason. Obrigado, querido, pelo relato. E agora eu queria fazer uma pergunta para o Funil. Funil, como que você, acredito que já, a gente já entenda aqui como que você entrou no projeto também, mas como que... foi o momento que você percebeu que a arte marcial também poderia ser uma ferramenta de transformação social? Como que você enxerga isso?
11: Eu enxerguei no falecimento da minha neta, tá, que é filha do Geison.
7: Uhum.
11: Tá? Ele ficou na situação, meu filho, você vê seu filho na situação, cabeça mil, sabe? Desculpa até o jeito de falar, um caminhão passou por cima da cabeça da garota, então ele abraçou, uhum, a garota, até ruim de falar isso, uhum, sabe? Aí que eu fui vendo. Tá? E outra coisa que mexeu comigo, quando ela foi no enterro dela, eu nunca vi tanta criança, cara. Nunca vi tanta criança. Acho que ficou 3 dias aqui em Pindamonhangaba, não tendo aula, pelo motivo. Uhum. Então isso mexeu com a minha pessoa pra caramba, falou, pô, aí eu... O Geison, uhum, pai, vamos fazer, vamos fazer. Vamos, ainda ter um apoio danado comigo, que pode contar comigo, que eu estou contigo. E isso foi acontecendo, e hoje a maior alegria que eu sinto, ver as criançadas tudo... Não estão falando nem palavrão, rapaz.
7: Sim.
11: Sabe? Uhum. É tão importante que nem palavrão as crianças falam mais.
7: A disciplina, né?
11: Que é disciplina, sabe? Uhum. Então, eu fico... muito contente, minha esposa contente também, Geis, os instrutores aí que dão uma força pra gente, legal, você entendeu? Sem cobrar nada, o cara sair da casa dele, cara, pegar o carro dele, gastar gasolina e lá, dar uma força pra gente. Então eu acho que isso aí é Deus.
7: Sim, sim, com certeza.
11: É Deus.
7: É, agora uma pergunta pros dois, né? Queria saber, porque nesses 12 anos, com certeza vocês receberam muitas pessoas, muitos jovens... E eu queria saber se vocês receberam, tem um exemplo, não precisa citar nome, mas contar pra gente um pouco, se vocês receberam algum jovem lá que chegou desacreditado, sem disciplina, sem perspectiva, E durante o projeto, durante o acompanhamento de vocês, vocês viram a mudança completa da vida desse jovem, dessa criança.
10: Então, deixa eu falar um pouquinho.
7: Vai lá.
10: Não só, né, a gente teve alunos assim, né, que a gente viu uma mudança significativa, como a gente, igual a gente começou no começo, né, a gente também teve bastante perdas, né, nesse caminho. Você vê ali, né, porque você acaba assim, através das artes marciais, né, através do jiu-jitsu, porque eu costumo dizer assim, né, o tatame é o espelho da vida, né, para você ser campeão você precisa de quê? Você precisa de dedicação, foco, estudo, né, que fala é o treino, né, é a mesma coisa a vida da gente, né, lá de fora não é difícil. E quando você vai num campeonato, você vai para quê? Você vai para pôr à prova tudo aquilo que você treinou, tudo aquilo que você tá fazendo no dia a dia. Né, a vida da gente é assim também. Se a gente não estiver preparado para a vida, né, estudar, correr atrás, ir lá, aí você vai para uma entrevista de emprego, você vai. Então aquela ali é a sua prova, aquilo ali é o seu campeonato. Né? Uhum. Aquilo ali que você... Então, eu uso muito dessa técnica dentro do tatame. Né? Principalmente assim, porque além dos competidores, porque a gente tem bastante competidor, tem muitas crianças, muitos jovens lá que gostam de competição. Uhum. Mas tem muita gente também que vai para lá para buscar um esporte, né, através do esporte, buscar uma
12: melhoria própria, né?
10: Isso, uma fuga própria. Ali, né? Uhum. Né? Porque assim, o jiu-jitsu traz bastante benefícios, né, para a vida da gente. Mas assim, a gente pode falar, né, jiu-jitsu emagrece, né, traz autocontrole, traz flexibilidade, né, traz principalmente autoconfiança, né? Mas assim, mas o que eu vejo é assim, muita gente, o problema maior, né, a doença maior é hoje em dia que a gente está, né, nessa fase, né, da vida da gente, hoje em dia é mental, é estresse, né, é depressão, é ansiedade, é TDAH, então tem várias, então você vê as pessoas que vão buscar esse tipo de esporte, né, você vê por causa disso, né, aliviar um pouco aquele estresse, porque assim, se sua cabeça não tá boa, seu corpo vai padecer, seu corpo padece, entendeu? Então não adianta se buscar uma academia, se ir, sendo que você tá com a mente, né, tá com alguma coisa, tem algum problema. Então a primeira coisa a se fazer, que é um conselho meu, a primeira coisa a se fazer é cuidar da sua mental, do seu comportamento, da sua mente primeiro, né? E com isso, né, você cuidando da sua cabeça, aí você vai conseguir cuidar do seu corpo. Aí você vai conseguir, né, um resultado que você busca. Né? Uhum. Então, assim, eu tenho lá, a gente tem bastante pessoas, tem gente que, né, que às vezes a gente faz um trabalho de psicólogo lá, né? A gente senta lá, né, acaba o treino, o sensei, posso conversar com você? Então, assim, e senta e desabafa, e, né, problemas familiares, né, ou problemas financeiros. Então, nossa, a gente tem muita história. Nossa, a gente acaba fazendo parte, né, da vida das pessoas ali, né. Hoje em dia a gente tem um apoio bastante grande, né, de profissionais, igual a gente tem um assistente social, que é a Rayane, né, Daiane, né? Ela ajuda a gente do jeito que pode, ela, entendeu? Porque são todos voluntários, ela mora em Taubaté também. E são todos voluntários, né? Então eles tiram um tempo da vida deles para ajudar a gente. Porque, gente, vou deixar bem claro aqui, a gente não ganha nada para isso. Não ganha nada. Assim, em termos financeiros.
12: Sim, sim.
10: Tá?
12: Sim.
10: A gente não recebe nada. A gente tem bastante apoio da prefeitura, dos vereadores em relação a isso, mas em questão de fazer o projeto. Mas assim, dinheiro, salário, a gente não ganha nada. Todo mundo que está ali faz de coração, né? Faz porque sentiu que tem que fazer aquilo, que é uma motivação. Tem gente que faz porque está se ajudando. Sim. Vamos dizer assim, está se ajudando.
12: Ajudando outro, se ajudando.
10: Isso, exatamente. Então, graças a Deus, igual o pai falou, é Deus, né? Porque Deus coloca as pessoas certas na vida da gente.
12: Exato.
10: Né? Por mais que assim, né, igual a gente estava conversando no começo, né, que tem coisas ruins, né, mas é tudo aprendizado. Tudo ajuda, tudo no final, tudo ajuda, tudo, né, é o crescimento, ajuda o seu crescimento. Então, assim, são vários relatos, gente. São vários relatos, entendeu?
13: E tem um relato aqui da Claudineia, que mandou mensagem pra gente aqui. Olha, boa tarde. O Projeto Social Rayane é uma família. O nosso grande sensei Jason e o Sr. Funil e Dona Regina. É uma benção em nossas vidas. Obrigada, família Rayane. Claudineia, deixa uma mensagem aqui para vocês. Acho que vocês devem saber quem que é. Né?
14: Oi? Nosso braço direito.
13: Muito bom.
10: Ela sempre está lá, também outra voluntária. Nossa, a gente não precisa nem falar. Ela está lá, às vezes ela até fala assim, nossa, gente, não estou incomodando, não, porque ela que...
13: Muito presente, muito ativa.
10: Nossa, ela que dá os kimonos para as criançadas, ela veste as crianças. Ela, nossa, tudo que ela puder fazer ali, ela fala, o filho dela treina, é meu aluno também, desde pequeno, né? O Marcelo agora eu acho que tá com 14 para 15 anos, sabe? Mas ele, desde pequenininho ele treina comigo. Então agora, né, ele ajuda no treino das crianças, né, ele ajuda.
13: É porque é o treino, né?
10: É porque isso aí é uma formação, né? É assim, independente da competição, você tem que ser um bom professor, né? Então desde pequeno, né, eu já pego essas criançadas que são mais graduadas, já coloco já no, junto no treino das crianças para ir aprendendo, para ir, né?
13: Não, isso é muito interessante, forma a hierarquia, isso, né? O respeito ao próximo, então isso é muito importante. E você falou muito, muito bem de uma questão, que você tem que se preparar, você vai enfrentar desafios, né? E aí eu vou pegar aqui só um gancho com o Stan, porque no próximo dia, do dia 8 ao dia 12, o aluno Stan vai enfrentar a semana de provas, tá?
7: Exato.
13: Então eu queria, Stan, só que você trouxesse um pouquinho dessa mensagem para os alunos da semana de prova e que diga que você deixa aqui como aluno, você que é de artes cênicas, o pessoal das artes, o pessoal dos outros cursos da área de saúde. Então fala um pouquinho, você acha que tem algum comentário para fazer, mas fala também um pouquinho da semana de provas aí, que é do dia 8 ou dia 12 de junho, do pessoal do Unifasc.
7: Isso. Maravilha. Bom, pessoal, já avisar, né, pra gente se preparar aí, semana de provas, final de semestre, mas que todos fiquem tranquilos, né, porque acredito que todo mundo que frequenta certinho, participe ali da aula, vai ter aí um bom desempenho na sala de aula e como aluno, né, a gente pode falar que manter a calma, manter essa disciplina mesmo dentro da sala e também estudando as matérias, você consegue sim passar tranquilamente, né, só ter aquele foco mesmo. E um dos comentários que eu tenho até bacana sobre isso, que eu estava pesquisando um artigo científico que fala, um artigo científico italiano, ele se chama Esportes, Função Executiva e Desempenho Acadêmico, uma comparação entre artes marciais, esportes coletivos e as crianças sedentárias. Nesse artigo, eles estudaram com 104 crianças, né, com base num dado da Organização Mundial de Saúde, e aí eles falaram que a maioria das crianças, no caso, as crianças que praticam os esportes dentro das escolas, desde o início ali, tem um bom desenvolvimento dentro de sala de aula e também no autocontrole, né, nesse desenvolvimento cognitivo, tem esse mais autocontrole. E aí eles perceberam, eles fizeram esse estudo com as 104 crianças e aí verificaram que as crianças que praticavam as artes marciais com foco, né, as artes marciais também os esportes, mas nas artes marciais era mais o foco. Que elas tiveram um desempenho muito maior, evoluíram muito mais nessa habilidade cognitiva, no foco, no autocontrole. E aí tudo isso acabou ocasionando, né, no desempenho ali dentro da sala de aula, desempenho escolar. Né?
13: Eu já vi estudos que mostram sobre isso, falando que a atividade física faz com que você tenha uma melhor oxigenação do cérebro. Sim. E por você oxigenar mais o cérebro, você tem um rendimento melhor desse músculo, né? Vamos dizer assim, que é o cérebro. Agora, uma pergunta para o Funil. Normalmente, aí fica à vontade também depois para colaborar, tá, Jason? Porque é um pouco provocativa essa pergunta. Normalmente, associa-se, em termos gerais, tá? Luta à violência, tá? E eu queria saber como que vocês trabalham essa consciência com os alunos, dessa diferenciação do que é luta, do que é violência, como que vocês trabalham essa disciplina dos alunos?
14: Em primeiro lugar, tá? Essa disciplina já é chamada, tá? Tem lá, nós temos 4 graus lá, 4 modalidades de grau. O amarelo, o vermelho, né, o verde e o azul. Aí que a gente começa a mostrar para a criança o que é uma disciplina e o que é a violência. Se eles não cumprirem esses 4 graus, ele não dá o grau branco para eles.
15: Perfeito. Isso aqui a gente está falando do grau do avançar das faixas, é isso? Me perdoa a ignorância aqui, eu vou perguntar mesmo porque...
14: Avançar da faixa, porque é aí que a gente já está ensinando a criança, que a primeira coisa que pergunta, os pais estão juntos, pergunta para os pais, como está ele na escola para ganhar tal grau?
15: Ah, perfeito.
14: Tá. Não, ele está bem, pai, então merece o grau. Então é aí que começa a diferença de brigar, a luta e a pessoa, igual tu acabou de falar.
10: Uhum. O pai falou uma coisa aí que é bastante interessante a gente saber, né, quando a gente tá doutrinando nas artes marciais. Quem luta não briga. Então, justamente, uma diferença muito grande de lutador e brigador. E cara que briga.
14: Uhum. Eu ia chegar nesse ponto.
10: Então, o atleta, né, ele luta, ele não briga. Então, tudo é voltado, o ensinamento é voltado para que ele lute, não brigue, né? Então, uma diferença muito grande aí de quem gosta de brigar, né, e quem gosta de lutar. É diferente, né?
15: E vocês veem essa evolução da disciplina dos jovens em todos os ambientes? Então, por exemplo, quando um jovem ele não é disciplinado na escola ou não é disciplinado em casa, ele começa a praticar luta e ele se torna mais disciplinado em outros ambientes. É comum vocês terem essa percepção? Por que eu digo isso? Porque talvez tenham pais ouvindo a gente aqui, que o filho está ali escorregando em casa, escorregando na escola, ele fala, nossa, será que se eu colocar na luta vai melhorar? E aí, o que vocês diriam para esse pai?
14: Eu vou responder a pergunta aí, tá?
15: Por favor.
14: Tem pai que pergunta pra gente lá o que nós fizemos com os filhos dele.
15: Acalmou demais o filho.
14: O que vocês fizeram com o meu filho? Meu filho estava ótimo pra pessoa, não tá daquele jeito mais. Sabe por quê? Porque o pai fala, eu vou tirar você de lá.
15: Entendi.
14: Eu vou tirar você de lá. Aí chama a atenção da criança. Uhum. Então, aí a gente consegue, mais fácil pra gente poder disciplinar, deixar a pessoa bem, entendeu? É aí que funciona.
15: E sabe uma coisa que eu queria que vocês falassem um pouquinho? Eu vejo que parte da nossa formação quanto a ser humano é superar a frustração e continuar caminhando. Na luta, como em qualquer coisa na vida, hora você ganha, hora você perde. Como que vocês veem esse ensinamento que a derrota traz para as crianças e jovens quanto a enfrentar a frustração, levantar e continuar caminhando?
10: Eu vejo assim, é muito importante isso. Tá? Nossa sociedade, né, nós como seres humanos, a gente tem que ter provações na vida, a gente tem que ter dificuldade na vida para a gente poder crescer, certo? Se a gente tirar isso, né, a sociedade ela decai. Uhum. Né? Então a gente aprende, vamos dizer assim, batendo cabeça. Né? A gente aprende batendo cabeça, né? E, então, assim, igual eu estava dizendo, a gente treina, a gente disciplina, né, os alunos, não só fisicamente, né, não só as artes marciais, não são só posições ali no tatame, né, ou igual o pessoal fala, né. Não, a disciplina começa mentalmente, ela começa na cabeça, né, e depois vai para o corpo, né? Então é tudo um treinamento, é tudo um pacote só, é tudo um treinamento, né? Então o que a gente costuma falar, o que eu costumo dizer lá, a gente tem que destravar a autoconfiança dos atletas, dos alunos. Uhum. Depois que você destrava a autoconfiança dele, ele passa a acreditar nele mesmo. Perfeito. Nele mesmo. Então ele não tem limite. Então você vê a mudança drasticamente, né, de uma pessoa que era de um jeito e passa um tempo ela é de outro jeito, ela começa a ver barreiras, mas ela começa a ver que ela, pô, eu posso passar isso aí, eu posso vencer isso aí, entendeu? E isso é interessante, é isso que você vê a evolução, é isso que eu começo a ver quando um aluno meu começa a evoluir, é que eu começo a olhar, né, mentalmente, eu começo a olhar a parte mental dele, ele está modificando, ele está mudando e se construindo, entendeu? Então isso que é, quando diz que o jiu-jitsu salva, eu acho assim, que entra nessa parte aí, quando O atleta, ele destrava a sua autoconfiança. Ele começa a passar a confiar mais nele. Então ele começa a passar a confiar mais, ele começa a acreditar mais nele e ele começa a ir para frente. Aí é onde ele, onde muda o jeito dele no tatame, muda o jeito dele fora do tatame. Entendeu? E
15: muda a essência da pessoa. Vai mudar em qualquer lugar.
10: Exatamente.
15: Eu gosto muito dessa questão de autoconfiança, porque uma vez eu vi um exemplo que dizia o seguinte: se você chama alguém para fazer um serviço na sua casa, combina com ele, e a pessoa no primeiro dia não vai dar alguma desculpa, você espera ela no segundo dia. Fala, não, beleza, pode vir amanhã. No segundo dia ela fala novamente. Você fala, tudo bem, pode acontecer.
10: Uhum.
15: No terceiro dia você espera ela não vai. 3 dias ela falhou. No 4º dia você vai esperar ela? Não vai. Por quê? Você já não confia mais nela.
10: Exatamente.
15: Aí vamos trazer isso para o âmbito pessoal. Eu prometo hoje que vou estudar ou que vou treinar. Não faço isso. Aí no 2º dia eu prometo a mim que vou treinar e não vou. No 4º dia nem eu confio em mim mais. Né?
14: Justamente.
15: Então eu acho que quando a gente fala de autoconfiança, é o jovem também enfrentar e conseguir.
10: Isso.
15: E aí ele vai enfrentando e conseguindo tão repetidamente que ele vai criando essa casca, né, que a gente fala, ele vai criando essa autoconfiança própria.
10: E tem uma diferença, né, muita gente assim, né, associa a autoconfiança com a arrogância. É totalmente diferente, é diferente, né. A arrogância já vem do caráter da pessoa, né, a pessoa já tem uma ídola assim, né. A autoconfiança é diferente de arrogância, entendeu? A autoconfiança é você acreditar em você,
15: sim,
10: né.
15: Eu queria que vocês falassem um pouquinho, quem nos ouviu até agora, quer participar do programa, ou tem alguma objeção no sentido de número de vagas, é só chegar, onde que é, como que faz para entrar em contato, como que as pessoas chegam até vocês para saber se há vaga e para saber se pode começar e onde que fica localizado.
14: Pode falar, pode falar. Bom. O nosso lugar, tá? Nosso QG, né? O CT. Fica no Maricá, tá? Na Avenida Tupinambás, número 50, tá?
15: Perfeito.
14: Pode ir que tem vaga, tá? Para as criançadas tem vaga. E, inclusive, nos primeiros momentos, a gente não deixa nem os pais comprar o kimono, que a gente até empresta kimono. Uhum. Talvez essa criança não tenha essa autoconfiança que nós acabamos de falar aí. Uhum. Não quero mais.
15: Ah, sim.
14: Você entendeu? Aí o pai vai comprar o kimono de graça, vai perder dinheiro, tá? Então é no Maricá, tá? Avenida Tupinambás, número 50. E segunda, quarta e sexta, tá? À noite, a partir das 18 horas, nós temos lá Muay Thai, tá? Na segunda, quarta e sexta, Muay Thai. Temos treino de jiu-jitsu às 19h30, que é para os kids. E os adultos e juvenil é das 20h30 às 22 horas. Segunda, quarta e sexta. Terça e quinta, de manhã, a partir das 9 horas até as 11 horas, temos misto, que é o kids junto jiu-jitsu.
15: Uhum.
14: Misto, que é o kids junto com adulto, tá? Uhum. Porque geralmente o pai quer ir lá, ou às vezes o pai quer treinar também, estando com o filho junto ali, fica até bem melhor. Né?
15: Perfeito.
14: Fica bem melhor. E à noite, que é a partir das 19h30, nós temos boxe, tá? E boxe, a criançada do boxe é a partir de 10 anos, viu, gente?
15: Tá.
14: A partir de 10 anos pra frente, que a gente fica com medo por causa de lesão na cabeça, uma parte de fator, né?
15: Sim.
14: Então é terça e quinta o boxe às 20h30, tá? E terça e quinta o jiu-jitsu misto. Sábado agora tem também, viu, gente? Ó, tô esquecendo, viu, gente? Nós passamos lá até sábado também, das 9 horas da manhã,
10: 9h30
14: às 11 horas, tá? No sábado. Às vezes o pai está trabalhando dia de semana, não pode ir no sábado, ele vai lá ver a criançada treinando. Perfeito?
10: Eu gostaria de fazer...
15: Claro, fica à vontade.
10: Além do trabalho que a gente faz, né, com a sociedade através das artes marciais, a gente também faz um trabalho social, né, com as famílias. A gente arrecada alimentação, viu, gente? A gente arrecada quilos de alimento para a gente fazer cesta básica, né? Que a gente entrega para as pessoas que necessitam. Então, assim, não tem custo, né? As nossas aulas não tem custo, a gente não cobra, né? Mas a gente pede uma ajuda, né? De 1 quilo de alimento a todos os alunos, né? Que vão participar, né? Para a gente montar, fazer essas cestas básicas, né?
16: a gente monta, né, e entrega, porque é um trabalho que a gente faz também, né, já tem 11 anos e já, a gente já ajudou, nossa, bastante, bastante famílias assim. Não só isso também, mas a gente arrecada agasalhos, roupa, calçado, né, o que,
15: tudo para ajudar o próximo.
16: Tudo,
15: né,
16: para ajudar, se vocês precisarem.
14: 12 famílias cadastradas, desculpa cortar vocês. 12 famílias cadastradas, entendeu? Uhum. Então, aí, o mais gostoso disso tudo, uma família sai, já estou trabalhando.
15: Perfeito.
14: Ajuda e outra família entra no lugar. Você entendeu?
15: Perfeito.
14: O interessante é isso, eles veem o trabalho da gente, pô.
15: Vê o resultado, né? O resultado do trabalho. Resultado. E eu ia fazer uma pergunta, não sei se é possível. Nós temos no Unifasc o curso de educação física. E muitos alunos precisam e querem fazer estágio. Claro que voluntário, né? Como todo o trabalho que vocês fazem, mas é possível algum acompanhamento? Alguns alunos nossos de educação física que estão em fase final de curso, para que eles possam ajudar vocês, se quiserem, como que eles fazem para entrar em contato? Como que vocês pensam nessa questão?
16: Então, é importante isso aí, essa parte. Só, pode mandar lá no projeto lá. Se quiser saber.
15: Instagram de vocês.
16: Então, se quiser saber mais, a gente tem as nossas páginas aí das redes sociais, né, o Instagram e o Facebook, uhum, que são iguais, né? Projeto Social Rayane. Uhum. Né?
14: Aí,
16: isso, aí tem um logotipo lá, igual esse aqui assim, ó, vocês vão olhar, tem a bandeirinha nossa lá, um logozinho. Então tá lá, Projeto Social Rayane, aí lá tem os horários, né? Tem os horários de aula, tem. O nosso trabalho todo lá, tá todos nas páginas. Então, quiser saber mais, é só entrar lá. E o pessoal aí, né, que está cursando aí o curso de educação física,
15: isso,
16: pode comparecer lá, vai no dia de aulas lá, pode chegar lá, que eu garanto para vocês que vai somar com a gente lá e vai ser muito legal isso aí também. Pode chegar lá.
14: Só uma coisinha aqui, gente, eu estou me esquecendo aqui. O Muay Thai é segunda, quarta e sexta também, a partir das 18 horas, viu?
15: Perfeito.
14: Das 18 às
15: 19h30, que aí começa o jiu-jitsu, é isso?
14: Isso. Eu estou esquecendo até de colocar aqui.
15: Não, maravilha.
14: O Rogério depois me mata.
15: Você falou que ia falar de uma corrida?
14: Isso.
15: Pode falar aí, querido, fica à vontade.
14: Só um minutinho, peraí.
15: Tá, pega aí.
14: Eu queria que tu falasse para mim, por gentileza.
15: Claro, o Stan está aqui para dar o apoio necessário.
14: Isso.
15: Stan, por favor, querido.
17: Perfeito, pessoal. Deixa eu pegar aqui. Bom, pessoal, para quem não sabe, vai ocorrer aí uma corrida, né, em parceria com a Panambianco ali do Tenda, aqui de Pinda. Tá, ele está convidando toda a população aqui de Pinda, né, e do Vale do Paraíba, para a segunda corrida solidária da Panambianco, que será realizada no dia 12 de julho, no domingo, né, às 7 horas da manhã. Com a primeira concentração ali na academia mesmo, então no Tenda de Pindamonhangaba, tá, na Panambianco. Essa corrida vai ser um evento beneficente, tá, com... O percurso é de 5 km, tá? 5 km, então para quem tiver interesse aí em participar, eles vão estar fazendo essa arrecadação de alimentos, né? A meta desse ano seria meia tonelada de alimentos, então se cada pessoa levar aí, quanto mais pessoas participarem, melhor, tá? A inscrição é gratuita, né? E solidária, então só basta levar um alimento, 1 quilo de alimento não perecível, tá? E aí todos os alimentos arrecadados vai ser destinado diretamente para o Projeto Social Rayane.
15: Muito bom. Obrigado, Stan. Tem mais uma mensagem aqui de um ouvinte. Mandou bom dia a todos. Estou na escuta. Parabéns ao Sensei Gilson, Dona Regina e seu funil. Devemos muito ao Projeto Social Rayane, que mudou nossa história, que Deus abençoe essa família. Marcelão da Vila São Paulo. Então, Marcelão deixou um abraço para vocês aqui. Obrigado, Marcelão, pela participação. E quando a gente vê esse movimento, o que me toca muito é que parece uma família, né? E quando a gente fala de juventude, não dá para a gente pensar apenas em desempenho, né? Precisa de pensar em pertencimento. E muitos jovens não têm acesso a uma família organizada, uma família funcional, né? E precisa de alguém que os enxergue. Queria saber de vocês qual que é o papel da família nesse acompanhamento. Tá? Nesse processo de devolução do jovem. O jovem muda mais quando a família apoia. Como que vocês veem essa participação da família?
10: A gente, vamos dizer assim, já estamos calejados, né? Estamos acostumados com isso, né?
16: a princípio, assim, igual a gente estava conversando ali fora ali, né? É, não tem. É, não tem. É, como se diz? É, experiência melhor do que a gente ser pai de família, a gente ter família, né? Não tem experiência melhor, né, para lidar com esse tipo de coisa, sendo que a gente já passou por todo esse processo, né? E eu posso dizer, né, com todas as palavras aqui, que a família é o esteio, né, é a base de tudo, né? É certo, né, dizer também que o ser humano ele é adaptável, né? ele é mutável, mas assim, a família ela ajuda muito, bastante. Eu, graças a Deus, eu tenho, né, meu pai, eu tenho minha mãe ainda, né? Todo domingo eu tô lá filando a boia da minha mãe.
15: Coisa boa,
16: né? Coisa boa, né? E a gente sempre foi família, ó, pra você ver, o projeto Social Rayane é família, né? Meus filhos também fazem parte, eles estão meio fugidos, eles fazem parte daqueles alunos que eu disse, né, que são, eles são turistas, turista, né, vai de vez em quando,
14: mas né, são pior de tatame,
16: mas também eles foram criados nessa parte, nessa área do esporte, das artes marciais, também estão envolvidos, sempre estão ali, né? E então assim, você vê, né, a família estruturada, uma família, né, centrada, uma família, né, que tem princípios, né, ela ajuda bastante ela, na formação de criança, ela ajuda bastante no desenvolvimento das jovem, crianças, né, do jovem ali. Isso aí é com certeza, isso aí sem dúvida nenhuma é bastante importante. A família é muito importante na vida.
14: Nós tivemos um campeonato agora no final de semana, tá? Então você sabe que lá a gente tem família separada, pai, né? E tem um rapazinho tá treinando com a gente lá, um atleta, né, treinando com a gente. O garoto é bom, tá? O garoto é bom. Aí domingo nós fomos pra lá, sentimos falta dele, falou: pô, cadê fulano, né? Aí daqui a pouco ele chega: não, eu vim com meu pai. E o pai dele nunca viu ele lutar, cara. Nunca viu o garoto lutar. Sempre quem leva é a mãe. Por isso que nós assustamos, né? Sim, com quem que você veio? O rapazinho foi lá, o atleta foi lá, ganhou o ouro, lutou com quatro, ganhou o ouro.

0: interesse da criançada ali, que a criançada
1: inspiração para os demais,
0: é, né? E vê, e, entendeu? E ele vai e faz o que tem que ser feito, e você entendeu? Nossa, é um moleque com um coração muito grande, é um moleque muito bom.
1: E é dedicado no treino?
0: Nossa, ele é pior de estar aquele ali. Ele ali tem treino, todos os treinos ele está.
1: Muito bom.
0: E é isso aí, esse é o trabalho.
1: Quando o talento encontra, né, a dedicação, você tem resultado.
0: E esse é o trabalho que a gente faz, a gente fica feliz com isso aí, quando né, o resultado é positivo, né, e é para isso que a gente trabalha, para isso que a gente faz.
1: Eu queria fazer uma pergunta agora, que a gente falou dessa criação da família, que é o projeto de vocês, mas com certeza isso inspira outras pessoas a criarem outros projetos sociais que vão impactar outras vidas. Certo. Eu queria fazer uma pergunta: qual foi ou qual é o maior desafio que vocês enfrentam para manter, para criar e para manter o projeto? Para que as pessoas possam, que estejam pensando aqui, quero criar um projeto também, para que elas já comecem preparados.
0: Então, para fazer projeto social é difícil, né? Muito difícil. Para lidar com as pessoas é mais difícil ainda. Muito difícil, é mais difícil ainda. Igual assim, o projeto nosso é na zona leste de Pinda, né? E é um dos lugares ali que a violência também é bastante comum, vamos dizer assim. É comum. Então a gente tem várias histórias, né? Inclusive assim, né? A gente somos um dos pioneiros, né, de projetos sociais em Pindamonhangaba, né? Tem vários, hoje em dia, graças a Deus, tem vários projetos sociais de artes marciais, de jiu-jitsu em Pinda, né? Posso dizer aqui que muitos foram meus alunos, né? Muitos foram os meus alunos agora, que tem outros projetos sociais. Mas é assim, eu vejo um lado muito interessante, né? Antes de eu concluir, interessante falar que a gente tinha outros polos, né? A gente tinha uma visão de abrir, de ampliar para a cidade inteira. Só que não era o resultado que a gente estava buscando, não era. Isso foi uma das dificuldades que a gente teve. Não era o resultado, não era aquilo que a gente estava buscando. Então, o que a gente resolveu fazer? Saindo esse prédio nosso, né, a gente resolveu focar, centralizar num local só, né, que é no Maricá, na Avenida Paraná, número 50, lá na zona leste de Pinda, no bairro Maricá. Por quê? Porque uma coisa enraizada, uma coisa que tem raiz, ela vai crescer forte, ela fortalece, ela dá frutos.
1: Sim.
0: Né? E uma coisa ramificada, né, às vezes a semente cai num lugar, mas ela morre, ela não, não cresce. E isso aí o quê? Vai gerando estresse, vai gerando, né, uma dificuldade ali grande.
1: Então, né? No começo, essa relação entre o crescimento e manter o foco em um lugar só. Essa questão inicialmente foi um problema que vocês tiveram que decidir.
0: Sim, por quê? Porque é por causa de ajuda, né? É muito pouco a ajuda que a gente tem, né? Então, assim, se você tem um lugar só centralizado, você consegue, né, centralizar aquela ajuda para
1: colocar mais energia ali, né?
0: Isso, um ambiente só, né? Porque igual eu disse, né, a gente faz o trabalho é voluntário.
1: Sim.
0: Né? Então, para a gente buscar voluntários, para a gente, né, organizar, para a gente fazer tudo funcionar, tudo andar, a engrenagem funcionar juntinho com a outra ali, tem que estar tudo, né, entrelaçado, tem que estar tudo certinho. Uhum. Se não tiver, você entendeu? Muitos já desistem. Igual assim, teve bastante, muitos projetos sociais aqui que desistiram.
1: Sim.
0: Né? Que desistiram. Né? Até então, a gente tem alunos que já, eu vim de tal projeto, mas não tem mais professor, ninguém está dando aula mais. Então, assim, é uma dificuldade muito grande que a gente tem. É isso aí, é você fazer uma coisa, né?
2: Você sei, Ramon, gente, tá? Eu trocando ideia com ele, o Ramon.
1: Sim.
2: Lá do Araritama. Aí o CC Ramon virou para você, ó, seu Funil, quer saber de uma coisa? Vocês que plantaram a sementinha. Vocês plantaram a sementinha, falou desse jeito, cara.
1: Começou,
2: muito legal, né?
1: Começou, cara? Os projetos
2: justamente
1: como um todo, né?
0: E hoje
1: deram frutos, com certeza.
0: E hoje em dia o legal é que, porque na época, eu sou do old school, né? Como eles dizem, né? Sou da antigamente. Que uma academia não podia ver a outra, que era aquela rixa, aquela. Hoje em dia não, hoje em dia você vê o jiu-jitsu aí, né? Hoje em dia é o BJJ, né? O jiu-jitsu brasileiro.

0: É, hoje em dia a arte marcial do Brasil, brasileira.
1: Sim.
2: Respeitada
0: eu
2: lá
0: gosto,
2: fora.
0: Eu gosto de dizer bastante também que todas as artes marciais foram feitas, são criadas para a defesa pessoal.
1: Sim.
0: Depois de um tempo que evoluiu para a competição, né? Igual lá no projeto, né? Eu treino competidores, né? Para a competição, mas eu não deixei morrer essa parte de defesa pessoal, porque é muito importante. Sim. A defesa pessoal, né? É muito importante a pessoa saber se defender, né?
3: E vocês trabalham com bastante público feminino também? Porque quando a gente fala da defesa pessoal, eu acho que é um ponto que a gente tem que destacar, tanto no sentido de autoestima, né, quanto a poder se defender, quanto com a necessidade da defesa de fato.
0: Sim, sim. É, assim, o jiu-jitsu em si, todo, sim, né, teve uma demanda muito grande do feminino para o jiu-jitsu, sabe? Porque é assim, né? Através de muita luta foi comprovado que é uma das melhores artes marciais para a defesa pessoal. Uhum. Inclusive, né, para feminino. Então, o jiu-jitsu em si, né, tem muito, a parte feminina é muito grande, né, no jiu-jitsu hoje em dia. E o projeto, eu tenho uma equipe feminina lá que as meninas dão trabalho. Hein? As meninas dão trabalho, hein? Porque às vezes você coloca um grandão lá que fala: ah, é menina, é mulher, pequenininha. Nossa, mas ela...
2: Tem uma expressão que usa.
0: Ela dá...
2: Passa o carro. Ela passa o carro mesmo.
0: Entendeu? Boa.
2: Fora de série.
1: É muito bom, porque com certeza isso aqui vai inspirar outras jovens, outras mulheres que queiram começar. Às vezes tem alguma resistência, achar que vai lá e só vai ter homem. Né?
0: Uhum.
1: Então, sabendo que tem um público feminino também, a gente abre mais portas para o público feminino. Então, muito bom. Agora, para a gente caminhar aqui para o fim do programa, eu queria que vocês deixassem um recado aqui para a juventude, para todos que estão ouvindo vocês, pensando na ampliação dessa palavra aqui nas ondas do rádio e também na internet. Se vocês tivessem um recado para deixar para todo mundo, que recado seria esse? Agora eu deixo com vocês.
2: Quer falar, pai? Eu vou falar um recado, fala outro.
0: Isso.
2: Ó, as nossas aulas lá, tanto feminino como masculino, é aberto, tá, gente? Tem arquibancada, os pais sentam, a arena é pertinho, então o pai está sempre ali por causa de muitos fatores, tá? Então a gente já deixa aberto para os pais estar acompanhando, né, gente? As filhas, acompanhando os filhos, tá ok? Pode continuar, gente.
4: O meu recado para todo mundo hoje em dia, para os jovens hoje em dia, é não deixar de acreditar. Sempre acredita, acredita em vocês, né? Continue lutando, não perca o foco, né? Batalhas vão ter na vida da gente, vão ter bastante, aflições nós vamos passar. Mas levanta a cabeça, continua sempre aí no caminho certo, né? Que a vitória vai vir.
1: Os! Muito bom. Stan, deixa um recado aqui, você, como universitário que enfrenta suas batalhas também, compartilhada com seus amigos. Deixa seu recado aqui pra gente ouvir uma música aqui, em especial o programa de hoje.
5: Maravilha. Bom, gostaria de agradecer, né, primeiramente o programa, todo mundo que participou aqui da live também. A gente teve diversas pessoas participando aqui com a gente, né? O Mineiro mandou um abraço para vocês, tá aqui como Mineiro, falando que faz orgulho, tem orgulho de fazer parte dessa família. Também participou o Marcelo, né, comentou já com a gente, deu parabéns pro Sensei, falando que é uma verdadeira família, né, a grande família, a família Rayane. Também tivemos a Suzy comentando sobre o projeto, que chegou há pouco tempo, né? Falou que chegou há pouco tempo, mas já está ali com esse incentivo, tá? E gostaria de agradecer, né, todo mundo que ouviu também a rádio. O meu recado que eu gostaria de deixar, né, é realmente não desista dos seus sonhos, não desista do que você quer fazer e mantenha a disciplina ali, porque com a disciplina você consegue ir a diversos locais, né, principalmente aí no mercado de trabalho, né, dentro de uma universidade, no dia a dia também, né? E a gente até aproveita um pouquinho o gancho para falar sobre a oportunidade das matrículas. Então, perfeito. Quem tem interesse aí, né, em procurar abranger, né, o seu currículo, a sua área. A Unifasc já está com as matrículas abertas para o segundo semestre de 2026. 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Então, vem para o Unifasc, né? Mais uma vez, obrigado pelo programa.
3: Muito bom, Stan. Eu tenho uma visão um pouco singular da questão da disciplina. Eu falo o seguinte: você só vai ser disciplinado se você tiver motivação. Mas a motivação, normalmente, a gente entende ela errado nesse âmbito de internet. Eu entendi que as pessoas confundem motivação com entusiasmo. Então, quando você vê um vídeo, você vê uma fala potente, às vezes você fica entusiasmado. Mas nem, aquilo não é motivação. Motivação, a própria palavra diz, você divide ela ao meio, ao motivo para ação. Que motivo você tem para se mover? Que motivo você tem para estudar? Que motivo você tem para fundar um projeto social para impactar milhares de pessoas? É isso que vai te dar motivo para você ser disciplinado. Porque sem motivo para ação, você não tem ação.
4: Exatamente.
3: Não vai ter entusiasmo que mantenha essa disciplina. Então, para finalizar o programa aqui, vamos ouvir uma música do Djavan Samurai em homenagem a vocês, senseis. Vamos lá, a gente já volta aqui com o vencedor do programa de hoje.

0: em homenagem ao programa de hoje, que teve como tema o impacto e transformação nas vidas dos jovens através da luta, Samurai de Djavan, clássico aqui da música brasileira. E a gente encerra o programa falando que tivemos dois vencedores da promoção de hoje, que foi a Mari, deixa eu ver aqui qual é o nome dela, Mariana Fonseca mandou aqui pra gente a frase: as artes marciais transformam jovens em verdadeiros guerreiros da vida, ensinando que a maior vitória não está em derrotar o outro, mas em vencer os próprios limites com disciplina, respeito e coragem. E também o Renan. Renan mandou: praticar esportes na juventude e aprender que ninguém vence sozinho. Ensina o valor da empatia, do respeito mútuo e do coletivo. Então, Mariana e Renan, parabéns, vocês ganharam a promoção do Aeronifasc do dia de hoje. Então, muito obrigado a vocês que acompanharam aqui pela internet ou também pelas ondas do rádio. É sempre um prazer ter vocês aqui com a gente. E a gente encerra o programa de hoje. Foi esse mais um Aeronifasc. Eu sou Nina Garcia, agradeço a presença de todos vocês aqui, do Jason, do Geoninhos do Funil e também a você que acompanhou pela rádio da FM 107. Até o próximo programa. Até lá. Tchau, tchau.
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3: Casa e Design. Objeto decorativo é como tempero. Na medida certa faz toda a diferença. O erro mais comum é espalhar peças pequenas por todos os cantos. Isso polui o visual e tira a sensação de organização. O ideal é criar composições. Agrupar livros, vasos, velas ou peças decorativas em bandejas ou superfícies específicas deixa o ambiente mais harmônico. Quando existe equilíbrio, os objetos ganham mais destaque e a casa fica mais elegante. Casa e Design.
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9: Você fez tudo certo, entregou os documentos, atualizou o Cade Único e mesmo assim o INSS negou seu pedido de LOAS. Infelizmente, isso acontece diariamente. 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Quer um exemplo? Se você mora com seu avô, com netos, com tios, sobrinhos, primos ou cunhados, a renda dessas pessoas não entram para a aferição da renda familiar. Filhos casados e separados também não entram para a composição da renda familiar. E é exatamente nessa avaliação que o INSS normalmente mais erra. Mas atenção, o indeferimento não é o fim. Você pode entrar com recurso ou até ação judicial para corrigir essa injustiça.
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1: Agora com vocês, Paulo Henrique David cantando Paçoca no Caneco.

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3: Drops do Pet chegando com uma curiosidade felina que é pura demonstração de vínculo. Quando o gato se esfrega nas suas pernas, nas mãos ou até no seu rosto, ele não está pedindo carinho. Os gatos possuem glândulas que liberam feromônios e ao se esfregarem, eles marcam aquilo como parte do ambiente seguro deles. Em outras palavras, é o jeito felino de dizer, você é do meu grupo. Esse comportamento também ajuda o gato a se sentir mais tranquilo e confiante. É uma forma silenciosa, mas muito forte de demonstrar afeto.
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terça-feira, hein? Eita, boa terça-feira, valeu pelo carinho, pela audiência. O Brasil tá no carinho da audiência. Tá no ar o Top Tunes, eu sou o Rodrigo Campos, tô dentro do seu radinho e bora ouvir música. Hoje vai ter Natan.

0: vai ter Lola Young, gente. E olha que eu tô só começando. Apaga, apaga, apaga.
1: Eu acho que o senhor tem que mandar aquela mensagem. Mas manda o que tá no seu coração.
2: Porque se fosse eu falaria.

0: Esquece! Já já eu volto com Simone Mendes. É isso aí, vai tocar Dois Tristes aqui no Top Tunes. Espera aí!
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8: Já sei, você é MEI e não sabe quais são os seus direitos durante o INSS. Acertei? Se você é MEI e paga aquele DAS todo mês, que é a guia do MEI, você vai ter direito minimamente a uma aposentadoria por idade no valor do salário mínimo quando completar idade e 15 anos de contribuição. Isso mesmo. Mas se você quiser uma aposentadoria em outra modalidade que não seja a aposentadoria por idade e quiser uma aposentadoria de valor maior, você também pode ter esse direito, desde que você complemente a sua contribuição. Ou seja, aquela guia DAS que você paga todo mês, você tem que fazer uma complementação desse pagamento. Mas, independente de complementação, você MEI também já tem direito ao auxílio-doença, salário maternidade e pensão por morte para os dependentes. Tudo isso apenas depende que você pague o seu DAS, a guia MEI, pontualmente, sem atraso.
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2: Oi, gente, vamos nessa? Tamo de volta, boa terça-feira, eu sou Rodrigo Campos, tô dentro do seu radinho com o Top Tunes e agora é Simone Mendes.

Maroon 5 e Lisa, Limitless. Gente, o cantor Rema, Baby Calm Down, tá sendo o nome do momento depois de lançar uma música pesada, em parceria com a Anitta, Liz e a Lisa, né, do Blackpink. O astro da Nigéria é um dos maiores nomes do Afrobeat no mundo e já era dono do hit mundial Calm Down. Esse novo feat com as duas divas pop só mostra que o cara tá mandando ver no chart e consolidando cada vez mais o seu sucesso no Brasil e também no mundo inteiro.

0: Dança, Albuã! Mystical, Medical, fechou o Top Tunes dessa terça-feira, meu filho!
1: Coragem! Faltam alguns dias pro final de semana.
0: Eu sou Rodrigo Campos, amanhã, meiuca da semana, eu te espero. Beijo!
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4: Amigona, o prato de hoje aqui no Aninha na Cozinha, ele é completo e você não precisa fazer mais nada, só a kafta. Vamos precisar de 500 gramas de carne moída, uma colher de sopa de salsinha picada, uma colher de sopa de folhas de hortelã picadas também, uma cebola descascada e picada, suco de um limão, um dente de alho descascado e amassado, uma colher de chá de pimenta síria. Se você não tiver, pode usar a pimenta do reino mesmo. Duas colheres de chá de sal, palitos de churrasco e azeite a gosto. Em um recipiente, coloque a carne moída, a salsinha, as folhas de hortelã, a cebola, o alho, a pimenta, o suco de limão, o sal e misture. Cubra com filme plástico e leve à geladeira por 30 minutos. Depois, pegue um pouco de carne e modele no palito de churrasco. Repita o processo com toda a carne e reserve. Enquanto isso, na sua frigideira, coloque um fio de azeite e leve ao fogo médio para aquecer. Depois, coloque a kafta na frigideira, frite ela e depois é só servir. Enjoy!
5: Que delícia!
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1: Oi, oi, gente, tá no ar o Mais Brasil. Muita música por aqui, viu? Muito sertanejo, muito pagode. Tem também notícias dos famosos. Hoje a gente vai falar do Zé Felipe, viu? Então não sai daí, bora começar que tem Henrique e Juliano com Última Saudade.

0: do Menos é Mais e Simone Mendes nessa super parceria, misturando pagode, sertanejo. É bem a cara do Mais Mais Brasil, né? Vou pro intervalo, daqui a pouquinho tô de volta com Felipe Araújo, tem também Marília Mendonça e muito mais.
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7: Toda semana eu trago dicas de suplementos naturais necessários para garantir o bom desenvolvimento no seu metabolismo. E hoje eu quero falar do iodo-lugol. O iodo influencia no funcionamento da glândula tireoide e auxilia na produção de hormônios diretamente responsáveis por controlar a taxa metabólica. Ele melhora a produção de hormônios e aumenta o sistema imunológico. Estudos têm demonstrado que as células cancerígenas são reduzidas quando administrado com iodo. Além disso, elimina as toxinas químicas no corpo, como chumbo, flúor e mercúrio. O iodo também evita a proliferação de bactérias nocivas no estômago. Você encontra o Lugol em farmácias de manipulação, mas peça orientação ao seu médico. O excesso de Lugol pode destruir a tireoide. Esse foi o Bem Viver de hoje. E eu, Ana Paula Barros, volto já já com mais uma dica para nossa saúde.
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9: Ai, agora a coisa fica ainda melhor. Tudo certo? É, agora tá começando a hora do peão. Eu sou o Luciano Leão e comigo quem vem na bota por aqui sempre ele, o meu parça Torinho. Ô, menino touro, firme e forte, hein, Torinho? A semana ainda começando, né, Torinho? E a gente tá aqui todo dia, final de semana, feriado, não importa. A gente aqui com você. Ô, Torinho, você que foi eleito aí o melhor programador do Brasil por mim, é? Fui eu. Eu que te elegi. Ô, Torinho, o que, que vai ter hoje aqui na hora do peão, menino? Hugo e Guilherme, bom demais. Jades e Jadson, Torinho. Eduardo Costa, menino. É festa bonita. Mas vamos começar então, né? Vamos de música? Ai, que vontade.

0: sequência gostosa, saber que tá só começando a hora do peão e a gente já dançou, já cantou, já pulou e vai continuar desse jeito, porque o Toninho me falou aqui, né? Como é que é, Toninho? Cochicha aqui. Aê, menino, modo rodeio, gente, vai trazer daqui a pouquinho.
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0: Vem que tem muito mais. Eu quero agora Danilo e Davi, Toninho. Vamos!
7: Eu acho que você tem que mandar aquela mensagem. Mas manda o que tá no seu coração. Porque se fosse eu falaria.

Bosco e Vinícius e Maiara e Maraíza, Fim da Noite. Cantou? Então agora vem. Vem que o passado, ó, tá batendo a porta, viu?

0: encerramento por aqui na Hora do Peão. Foi essa. Essa fechou, né? Torinho, você sabe que amanhã tem mais. E hoje a coisa continua boa por aqui. A melhor programação do Brasil, a melhor opção ao nosso ouvinte, não é verdade? Manda beijo. Isso, beijão, meu povo. E amanhã todo mundo aqui na mesma hora, hein? É a Hora do Peão. Valeu!
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7: Já sei, você tem uma doença, fez o pedido no INSS de benefício, o INSS negou. 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Isso acontece porque cada caso precisa ser analisado de forma completa. O tipo de incapacidade, se é temporário ou permanente, se tem relação com o trabalho e se há qualidade de segurado, ou seja, se a pessoa contribui. 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

0: Obrigado, Senhor, por mais um dia de vida. Obrigado, Senhor, pela saúde. Obrigado, Senhor, por mais um programa na 107, 107 FM e o programa Zé da Boia. Obrigado, meus amigos, minhas amigas, pelo carinho, pela audiência. Que Deus leve paz, amor, saúde e alegria a toda a família nesta terça-feira, hoje, 26 de maio de 2026. Boa tarde, amigo, amiga. Que louvemos ao Senhor, porque Ele é bom. Louvemos ao Senhor, porque é bom estar com vida. Se dirigir, não beba. Se beber, não dirija. Preserve a vida, porque a vida é um dom de Deus. E lembre-se, amigo, sempre atrás de uma bola há uma criança. No pique, no carinho, na alegria do programa do Zé da Boia, até às 19 horas. Muita moda bonita nessa tarde gostosa de terça-feira. Tempo cheche lento, com probabilidade de chuva nessa tarde gostosa na região Vale Paraibana. Meus amigos, minhas amigas, cuidado aí você do volante. Se beber, não dirija. Se dirigir, não beba. Preserve a vida, porque a vida é um dom de Deus. E lembre-se, amigo, sempre atrás de uma bola há uma criança. No pique, no carinho, na alegria do programa, nos abre até às 19 horas. Vamos com vocês. 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Está lá o Ari, o Carlão Mineiro, o Lelé, a nossa amiga Mara e todo o povo lá ligado com a gente na Agropet Caminho da Roça. Boa tarde, meus amigos, minhas amigas. Obrigado pelo carinho, pela audiência. Boa tarde, Zé da Boia. Abraço da Sueli, da Belinha, do Isaac e Rafael. É os meus amiguinhos especial da PAI. Um beijo para a criançada. Que Deus proteja com saúde e muita paz. Por Jandir Motorista, Tia Nil, um beijo grande para vocês aí. Uma ótima tarde de terça-feira. O Miguel e a Esther estão ligadinhos. Que Deus abençoe a nossa noite, né? Obrigado, pegamos tempero lá hoje. Miguel, Esther e o netinho Vitor. É, Miguel, Esther e o netinho Vitor estão ligados no programa do Zé da Boia. Também quem está aqui é Maurício e a Cristina, prima. A Cristina e o Maurício, lá do Araritama. Um bom final de tarde, amigo. Obrigado. Também hoje tem o Tricolor lá no bairro do Carlinho, o nosso amigo Amaral. Hoje tem São Paulo às 19 horas, na Sul-Americana, né, primo? Então tá aí o Amaral, todo o povo lá no bairro do Carlinho. Morumbi, uma ótima tarde vocês, 17-8, meus amigos, minhas amigas, loja do Guarani, bolsa, sacola, pochete, mochila, capa de chuva para motoqueiro, sombrinha, guarda-chuva, loja do Guarani, pequeno por fora, grande por dentro, no coração do mercado municipal, onde tem as legítimas, as verdadeiras sandálias havaianas, amigo, loja do Guarani, tá lá no mercadão municipal. 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Prima, começa essa bagaça aí, vamos começar a bagaça, olha a hora, 17:09, gorda!
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3: Vamos reunir a piauzada para atravessar o sertão de Mato Grosso.

0: 5:11.
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3: Calma aí, prima, deu um gozap aqui, prima. Deu um perereco aqui. Quando você aperta um pouquinho pesado o dedo aqui, ele tira a música e põe outra coisa, né, prima? Foi o que aconteceu. Então daqui a pouco nós toca aí o João Boiadeiro lá pro nosso amigo que tá ligado com a gente, viu, prima? O Darcy do Maria Áurea e o Baru. Um abraço aí, obrigado pelo carinho, pela audiência. E lá no Bairro das Pedras, já estão ligados, viu, prima? O Diniz, o João Grandão, o Roberto Mecânico, a Dona Sara, o Marquinho. Lá tem um bolo saboroso, delicioso, toda sexta-feira aqui no programa Jota Boia. O Bairro da Pedra, em frente ali ao bar, ao Corpo de Bombeiros, viu, prima? Antigo bairro Valdir. Ei, Valdir, isso não é fraco, não. Nosso amigo Valdir, a Dona Catarina. Uma ótima noite já de terça-feira. O tempo está chechelhando hoje, né, prima? Está meio escuro. Um abraço para vocês aí. Então, até o André da Carreira. Boa tarde para vocês, Jota Boia. Também para os meus pais. A esposa Cleide, Cacildo, João Velho, no Pouso do Frio, Zé da Boia. Teve acidente agora à tarde na estrada Campo do Jordão, com 3 mortes, né, prima? Aí, pegou fogo no veículo, então tá aí, prima. Fogo na rodovia Campo do Jordão aí, matando 3 pessoas. O pessoal tá muito violento no trânsito, né? Mata mais de 40 mil pessoas, né, André? Mas não é possível um negócio desse. Esse povo tem que aprender a preservar a vida. Foi no quilômetro 15, viu, prima? Então, um acidente grave aí, com 3 mortes na estrada Campo do Jordão, né, prima? Não é Pinda, é estrada Campo do Jordão. O quilômetro 15 é pra bater, né, André? O Tremembé ali, eu não sei, então ela começa lá em Tremembé, começa a bater a rodovia Floriano Rodrigues Pinheiro, né, prima? Que liga Taubaté a Campo do Jordão. Então, um acidente aí, com 3 mortes, a gente lastima aí as percas humanas nesse acidente. A polícia aí vai investigar e procurar aí a causa do acidente. Ô, prima, olha a hora, prima, olha a hora, gorda. Gorda, já são 5:00. Mais 14 minutos em Pindamonhangaba. Você que está chegando agora aí, não saia daí não, fica aqui, que aqui é só modão. É em Tremembé, prima, quilômetro 15 é em Tremembé. Então aí, acidente com 3 mortes na estrada Tremembé, Campo do Jordão. O Taubaté, Campo do Jordão, é rodovia Floriano Rodrigues Pinheiro, né? Né, André? No quilômetro 15, grande acidente aí, infelizmente 3 mortos.
4: Reunir a piauzada para atravessar o sertão de Mato Grosso.

0: 5:18.
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4: Uma prática que tem crescido em diversas regiões é a chamada agricultura noturna. Muitos produtores têm aproveitado o período da noite e da madrugada para realizar operações como plantio e aplicação de produtos. Além das temperaturas mais amenas, o trabalho noturno pode trazer mais eficiência em algumas atividades e ainda reduzir perdas por evaporação durante a aplicação. Para isso, o investimento em tecnologia, iluminação e treinamento das equipes tem sido fundamental.
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4: Agora com vocês, Paulo Henrique David cantando Pior é te

0: 5:29.
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0: 5 horas e 34 minutos.
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4: Calma aí, gorda. Vai devagar, gorda. Vai devagar, mulher. Não tenha pressa. Olha a hora, 17:35 em Pindamonhangaba. 17:35. 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Quem que tá aqui, prima? Abra essa bagaça aí. Tá cheio de gente mandando usar, você não abre. Mas não é possível um negócio desse. O Darcy do Mariano tá pedindo um modão aí, mandando pro pessoal que tá ouvindo o programa. Ô, Darcy, tá tudo certo aí, um abraço pra você, viu? Ô, prima, o Almir Sambinha também tá lá no Jardim Açuda, tá ligadinho com a gente. Gente, escreve texto pequenininho. Não adianta ler textão grande que eu não vou ler, tá? Tem que ser texto pequeno, senão não dá tempo de ler de todo mundo. Grande Almir Sambinha em Açuda, obrigado pelo carinho, pela audiência. O Tubarão também quer ganhar um brinde? Ah, tá, tem um monte de gente que quer ganhar, não só você não. O Tubarão, vai pro teu macaco. Boa tarde, da boa, estamos te ouvindo. É o belo Ronaldo Cacaio e Elcides, prima. Ah, Rita, lá no bar da Rita e do Tadeu, antigo bar do Vicentinho. A rua Antônio Ruiz do Amaral está lá, o bar do Tadeu e da Rita hoje. Ô, prima, o Carlos Alberto Maradona. Boa tarde, da boa, estou na mamãe. Chegou o irmão Davi, o Zé da Leitura e já foi embora. O Belmiro está em Pedra. Mamãe, aí deu um beijo grande para a senhora em Guaratinguetá. Ô, prima, quem está com a gente é o Éder Treino. Ô, boa tarde, já estamos na audiência. Grande Éder Treino, ligadinho com a gente, São Paulino, né, prima? E também o Éder Filho, a Lúcia, o Antônio Júlio, o Dudu, e também a nossa amiga Fernanda, a doutora Magali Schmidt e o Davizinho, o Rei do Gado, nosso amigo Cleiton, a toda a família Tem, família Schmidt, família Menino, um beijo grande, uma ótima e abençoada manhã, tarde, prima de terça-feira. Ô, prima, gente, não adianta mandar texto grande, não dá pra ler, não dá pra ler, tem que mandar textinho pequeno, viu, gente? Boa tarde, da boa, ótima noite pro senhor, vai, Corinthians. Ah, o Denis Gabriel, prima, vai, não sei pra onde vai, mas que vá pra onde que queira que vá essa desgraça chamada Corinthians. Uma ótima e abençoada tarde pra vocês, da boia. Belo Silvio tá ligadinho com a gente, viu, prima? o diabo inventou o futebol, o Deus inventou o futebol, o diabo inventou o Corinthians. Mas que coisa, não é possível um negócio desse. Um abraço lá para nosso amigo Bruno, Lisa, o Luquinha, lá nos Estados Unidos, é o filho do Maradona, viu, prima? E neto, bisneto da vó, da mamãe, vó, aí dele, em Guaratinguetá. Tá Clarinho, o Oliver, também a Thaís e o Marcelo lá no Canadá. Uma ótima noite para toda a família. É isso aí, prima. Deus inventou o futebol, o diabo inventou o Corinthians. Mas que coisa. Não é possível um negócio desse. A Cássia de Oliveira está com a gente, prima. Boa noite, Zé da Boia. Deus abençoe a nossa noite. Catinho e Paquera, prima. A mãe Jodia, a Lala e o Edinho. Um beijo para vocês todos aí. Boa noite, quero o pessoal do sorteio. Alessandra Daniela Ramos, Vila São Paulo. Também o Zé da Boia. A sua audiência aqui em Guaratinguetá só faz aumentar. Também o programa é danado de bom. Angélica, o Delícia, o BR, é o Delícia da BR 116, foi em Guaratinguetá. Um abraço, um beijo grande para vocês aí. Obrigado pelo carinho, pela audiência. E o seu Antônio está ligado com a gente. O Tubarão também, primo. O Tubarão está dando positivo aqui, né, primo? Tubarão, até logo. O Zé, agora é sério. O senhor gosta de mandioca? Vou levar as mandiocas para o senhor gostar aí. Vou falar para mim, tá? Mandioca boa eu gosto, viu? Não vem com mandioca para que derrete a panela e não derrete a mandioca, eu não quero. Ô, prima, são 17h40. 17h40, prima, manda moda nessa bagaça aí, prima. Nosso filho, com quem vai ficar? Gorda, com quem vai ficar o nosso filho? Vem, gorda. Ah, vou mandar você pros correios da Lava Jato. Tá louco? Até logo.

Tá aí, prima, para a dona Conceição, a dama de vermelho no Castoreira, prima. Que moda bacana, prima. Trio Parada Dura. A vida é feita com amor. Moda bacana no programa do Zé da Boiaia. Ô, prima, quem tá aqui com a gente, abre essa bagaça aí que tem gente mandando usar pra prima. Quem tá mandando é o Wilson Rodrigues Pinto do Castoreira. Uma ótima noite para vocês aí. Boa tarde, da Boa, estou ligado no seu programa. Marlene Moaça de Taubaté, prima, tá ligadinha com a gente. A Elaine, oi, boa noite, Zé da Boa, tudo bem? Toca o modão aí, coloca o meu nome no sorteio. Eliane dos Santos Gouveia, do Cidade Jardim. Um abraço pro Gaspar aí. Boa tarde, Zé, põe meu nome no sorteio. É o Felipe Santiago, tá mandando um abraço pro Gaspar. Grande Felipe Santiago, uma ótima tarde para vocês aí. O Tubarão também tá aí, ele, contente no programa. A Joelma também. Boa tarde, Zé da Boia. Tem sorteio? Tem. Se tiver, coloca eu no sorteio. Joelma, Maria Marcelo Ribeiro, da Boa Vista, desde já. Deus abençoe, amém. Também a Camila Fernanda Faustino está no sorteio. Uma ótima tarde para você. Obrigado pelo carinho, pela audiência no programa do Zé da Boia. Quem mais está aqui? Prima Maria Vicentina também, lá do bairro Moçaí. A Marta, do Cidade Jardim. Também quem está aqui, boa tarde, meu amigo Zé da Boia, tudo bem? Põe meu nome no sorteio. Marco Antônio Santiago, lá da Alcoa. Boa tarde, Zé da Boia, manda uma moda para dona Geralda, obrigado. Arlete Lousada, prima. Está no pique, no carinho, na alegria do programa do Zé da Boia, 17h48, 17h48. Vamos com uma moda bonita? Então vamos, prima. Ah, quem canta agora? Plainha e Plainha. É uma moda bonita, moda que não sai da moda. Igrejinha da Serra, manda lá também para dona Conceição, a dama de vermelho do Castoreira. E depois vem aí uma moda para o coronel Gilberto de Carvalho. Tá ligadinho no programa Zé da Boia aí, né, prima? Isso, vem aí, herói fardado. Pescador e de carne. Olha a hora, são 7h49. 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

0: 5:54.
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0: Tá aí, prima. Moda pescadora de Carly Herói Fainado. Essa moda aí é real, né, prima? Foi um fato que aconteceu lá na... No Rio Pinheiro, Rio Pinheiro não, na Marginal Tietê, no Rio Tietê, que aconteceu isso lá em São Paulo. Eu lembro desse caso aí. Ô, prima, são 17h59, agora nós damos uma pausa com a moda, viu? Para possamos ir com a oração. Hoje tem três temperos novamente, manda o zapa, é 992-2456. Você dá um textinho que a gente dá uma lida para você, tá bom? Quem mandou aqui para nós, prima, o Jota das Davan tá com a gente. Boa noite, lindo sonho, amém. Também aqui, boa tarde para todos aí no Jardim Regina. José Lindo da Silva. Também, boa tarde, José da Bahia. Tudo bem com você? Que Deus te abençoe muito. Muito obrigado pelas músicas, linda. Tá? Tchau, tchau. Um abraço. Até mais. Dona Conceição, a dama de vermelho do Castoleira. Boa tarde, Zé. André Urbano do Cristim. Se tiver sorteio, coloca meu nome. Sônia Maria da Silva, lá do Bom Sucesso, está participando do sorteio. A Eliana também. Boa noite, José da Bahia. Quero... Tudo bem? Tudo. Quero participar do sorteio. Eliana Maria de Souza Castolina, obrigado, Deus abençoe. Amém, amém. Boa noite, Santa Bahia. Manda uma moda aí pra nós. É o Cassiano, bom programa. Deus abençoe. É o Delícia da BR-116 e a Angélica e o seu Antônio. O povo de Guaratinguetá tá ligado na gente. Que Deus leve paz, amor, saúde e alegria. Louvamos ao Senhor porque Ele é bom. Louvamos ao Senhor porque é bom e salva a vida. Se dirigir, não beba. Se beber, não dirija. Preserve a vida. Porque a vida é um dom de Deus. E lembre-se, amigo, sempre atrás de uma bola a uma criança. Coloca o copinho de água ao lado do rádio, logo após a propaganda da emissora, a nossa oração da noite. Boa noite, Pinda, boa noite, vale.
1: 6 horas em ponto. 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
4: Drops do Pet chegando com uma curiosidade felina que é pura demonstração de vínculo. Quando o gato se esfrega nas suas pernas, nas mãos ou até no seu rosto, ele não está pedindo carinho. Os gatos possuem glândulas que liberam feromônios e ao se esfregarem, eles marcam aquilo como parte do ambiente seguro deles. Em outras palavras, é o jeito felino de dizer, você é do meu grupo. Esse comportamento também ajuda o gato a se sentir mais tranquilo e confiante. É uma forma silenciosa, mas muito forte de demonstrar afeto.
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vamos formar agora a grande corrente de fé, elevando o pensamento ao Supremo Criador, para que interceda com sua divina bondade em favor de todos que necessitam de alívio para os seus problemas através da oração. E agora, com o pensamento em Deus Todo-Poderoso, para que Ele receba nossas orações, oremos. Em nome dos anjos, dos santos e das almas, saudemos a Sagrada Família. Em nome do Pai,

momento em que todos se ajoelham e saúdam Maria Santíssima. Ave Maria, cheia de graça, o Senhor é convosco. Bendita sois vós entre as mulheres, e bendito é o fruto do vosso ventre, Jesus.

0: agora a todos aqueles que necessitam de uma graça. Rezamos neste momento a oração de São Francisco. Senhor, faça de mim um instrumento de sua paz. Onde existe o ódio,
1: que eu leve o amor.
0: Onde existe a discórdia,
1: que eu leve a união.
0: Onde existe o erro,
1: que eu leve a verdade.
0: Onde existe a dúvida,
1: que eu leve a fé.
0: Onde existe o desespero,
1: que eu leve a esperança.
0: Onde existe trevas,
1: que eu leve a luz.
0: E onde existe tristeza,
1: que eu leve a alegria.
0: Ó Virgem Maria,
1: guarda-nos como nos pecados.
0: Ó Mãe de Deus,
1: abre os nossos corações quando nossos irmãos precisarem de nós.
0: Ó Mãe da Igreja.

0: Ó esposa de José,
1: conserve a paz e a união em nossas famílias.
0: Glória ao Pai, ao Filho e ao Espírito Santo.
1: Amém.

Ó Senhora Aparecida, eu renovo neste momento a minha consagração. Eu vos consagro os meus trabalhos, sofrimentos e alegrias, o meu corpo, a minha alma e toda a minha vida. Eu vos consagro a minha família. Ó Senhora Aparecida, livrai-nos de todo o mal, das doenças e do pecado. Abençoai as nossas famílias, nossos doentes, nossos velhinhos e as crianças. Abençoai a Santa Igreja. Abençoai a nossa paróquia e o nosso vigário. Ó Senhora Aparecida, lembrai-vos que sois a padroeira poderosa de nossa pátria. Ó Senhora Aparecida, bendito e sagrado coração, abençoai a nossa nação e pedimos de novo, olhai o nosso povo.

Todo-Poderoso, que tendo escolhido a água, fonte de vida e pureza, para nos dar a graça batismal, quisestes também aparecer no Rio Paraíba, a imagem da Virgem Imaculada. Abençoai esta água e fazei que ela nos recorde nosso batismo, para que, purificados de nossas faltas, vivamos como cristãos, membros da vossa Igreja, e cheguemos um dia à vida eterna. Por Cristo nosso Senhor.

Maria Santíssima, que em vossa imagem milagrosa de Aparecida espalhais inúmeros benefícios sobre o Brasil. Eu, embora indigno de pertencer ao número dos vossos servos, mas desejando participar dos benefícios da vossa misericórdia, prostrado a vossos pés, consagro-vos o entendimento, para que sempre pense no amor que mereceis. Consagro-vos a língua, para que sempre vos louve e propague a vossa devoção. Consagro-vos o coração, para que depois de Deus vos ame sobre todas as coisas. Recebei-nos, ó Rainha incomparável, no ditoso número dos vossos servos. Acolhei-nos debaixo da vossa proteção. Socorrei-nos em nossas necessidades espirituais e temporais, e sobretudo na hora da nossa morte. Abençoai-nos, ó Mãe Celestial, e com vossa poderosa intercessão, fortalecei-nos em nossa fraqueza, a fim de que, servindo-vos fielmente nesta vida, possamos louvar-vos, amar-vos e render-vos graças no céu, por toda a eternidade, assim seja.

0: pela intercessão de Nossa Senhora Aparecida, Rainha e Padroeira do Brasil, a bênção de Deus Onipotente, Pai, Filho e Espírito Santo, desça sobre vós e permaneça sempre. Amém.
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3: Prima Carma aí, moé. Estamos abençoados para mais uma noite de terça-feira. Que Deus leve paz, amor, saúde e alegria a toda a família. No pique, no carinho, na alegria do programa Zé da Boia, vamos falar dos nossos amigos da Banca do Gordinho. 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Boa noite, Zé da Boia. Boa noite, Zé. É a dona Zinha, a mãe da gatona, lindona, bonitona, Valdos Correio, o Donizete, o Matheus, a Lenizete, a Milena, a Maria Cecília, a Maria Alice. Um beijo para toda a família. Que Deus proteja com saúde, paz e amor. O Luiz Rosa também. Boa noite, Zé da Boia. Boa noite. Boa noite, Zé da Boia. Coloca meu nome no sorteio. Eric da Conceição Gouveia, do Cidade Jardim, está participando do sorteio. Três campeões, Zé da Boia. Manda o zapa. 992-245660 e você pode faturar o tempero Zé da Boia. O Prima, o Hélio Cadeirante e também a Marta no Araritama. O seu Antônio, vizinho do Hélio, tá ligado com a gente. O Dirceu do Presídio, a Dona Arlete e a Gleicimara, clientes lá da padaria do Bosque, viu? 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O Marinho Mecânico tá ligado com a gente. Vai, Corinthians, vai, Corinthians. Ah, vai, Corinthians. A Jéssica tá ligada. Boa noite, Zé da Boia. Quero pessoal sorteio. Jéssica do Pazinho. Jéssica, coloca o seu nome completo. Olha que mulherzão bonita. Prima, encheu a tela de beleza. Jéssica, que Deus lhe proteja. Você está uma gatona. Ô, prima, olha a hora. 18h20. Põe moda nessa bagaça aí. O coitado do Berto, prima. Ele tá igual esse caboclo, aquele da moda do Otávio Augusto e Gabriel. O Otávio Augusto e Gabriel foi o primeiro a gravar a Mala Amarela, né, prima? Mas nós não vamos tocar a Mala Amarela, não. Depois, nós vamos tocar o Chico Chora. E isso aconteceu com o meu amigo Berto. Ele arrumou um negrão lá dos Correios da Lavaiú. E não é que o Tonho tomou o negrão do Berto, prima. O Tonho fez a mesma coisa com o Berto que fizeram com o Chico. Escuta a música do Otávio Augusto e Gabriel. Escuta a música aí. Vocês vão ver só que judiação que fizeram com o meu amigo Berto. Ele arrumou um negrão. Alegrão veio lá do Escorrega Lavaiú, o Toy Nheco tomou o negócio do Berto.

Prima, que moda bacana, piscina, hein, prima? Vocês ouviram aí duas modonas aí, Otávio Augusto e Gabriel, o coitado do Chico, né, prima? E também vocês ouviram a mala amarela, agora estava tocando a piscina. Um abraço para você, amigo, amiga, obrigado pelo carinho, pela audiência. O Chico Chora também e a mala amarela, música aí, lá para o nosso amigo Baru, que está ligado com a gente, viu, prima? Abra essa bagaça aí que tem gente mandando usar para prima. Ô, prima, boa noite, Zé da Bahia, bem... Tudo bem? Tudo. Quero participar do sorteio. É o Júlio César Tatu, da Vila São Benedito. Deus abençoe. Amém. Também, boa noite, Zé da Boia. Estou na escuta. Coloca meu nome no sorteio. Maria Aparecida do Santo do Andrade. Obrigado, Zé. De nada. A Jéssica Tamila Santos Rodrigues, prima. Ela trabalha com Miguel Protético. Um beijo grande para você. Uma abençoada noite de terça-feira. Boa noite, Zé da Boia. Larissa da Silva, Cidade Jardim. Coloca no sorteio. Está colocado, mulher. Boa tarde, Zé da Boia. Aqui é o Gonçalo Godoy do Jardim Imperial. Põe meu nome no sorteio. Muito obrigado, bom trabalho. Amém. O Wagner da Conceição, o Wagner da Mombaça, está participando do sorteio do programa do Zé da Boia. Ademir Guilherme Espindol também está lá no Araritama participando do sorteio. Boa noite, Zé da Boia. Estou na escuta. Coloca meu nome no sorteio. Marco Francisco Galvão do Andrade. Obrigado. A Miliane Fonseca. Boa noite, Zé da Boia. Manda um abraço para meus filhos. Júlia, José, Manu. Coloca meu nome no sorteio. Por favor, Miliane Fonseca Alto do Cardoso, obrigado, Deus abençoe, amém. Cristiano Eugênio, do Araritama, gostaria de passar o sorteio, tá participando, moé. Um beijo pra você, Cris. Boa noite, meu amigo Zé da Boia, uma abençoada noite pra nós, saindo aqui da Ilha Bela e acompanhando a rádio do Zé da Boia. Obrigado, tá precisando de auxílio, preguiça também, Zé. Tá precisando de auxílio preguiça? É o auxílio preguiça aí, né, prima? Agora não é mais Bolsa Família, é auxílio preguiça. O que tem de nego preguiçoso não é brincadeira. Ô, prima, quem mandou aqui para nós é a Márcia e a Dona Maria lá na Cerâmica, está participando com a gente. Boa noite, obrigado pelo carinho, pela audiência. Boa noite, Zé. Quero participar do sorteio. Elaine Cristina dos Santos, Santa Luzia. Manda o zap, é 992-245-660. Nós vamos agora passar para outro aparelho, prima. Para outro aparelho que vai entrar a propaganda da emissora. E nós volta já. Mas antes, vamos falar da onde, prima? Da onde, prima? 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Boa noite, Zé da Boia. Quero participar do sorteio. José Carlos Nunes, da Silva do Bom Sucesso. O Adriano Rodrigues de Almeida, do Jardim Regina. Também está aqui, prima. Boa noite, Zé da Boia. Tudo bem com o senhor? Tudo. A Júlia. Manda um abraço para minha bisavó Rosa. Por favor, toca uma música para ela. Quero participar do sorteio. Júlia Alves do Santo, do Alto do Cardoso. Júlia Alves do Alto do Cardoso. Prima, obrigado. Beijo para você, Júlia. Obrigado pelo carinho, pela audiência. Boa noite, primo. É a Luciana Barbosa do Araritama. Coloca meu nome no sorteio. Está colocado. Também, Mário, fui buscar o tempero hoje. Olha lá, o Mário ganhou o tempero, já pegou o tempero lá. Prima, tá mostrando o tempero já da boia aqui. Mário, um abraço para você, obrigado pelo carinho, pela audiência. Também a Maria Precisa Mancini, do Jardim Regina, está participando do sorteio.
O Marco Antônio Torquato também está participando do sorteio. Quem mais está aqui? O Luiz Caíque, Luiz Henrique, prima. E Marta está ligado aí. Não Marta, Luiz Henrique, mas está escrito Marta aqui. Então, prima, pessoal complicado, prima. Boa noite, meu amigo Zé da Boia. Toca um modão, quero participar do sorteio. Leonardo Carvalho. Leonardo Carvalho está participando, prima. Maria Helena do Castolino está no sorteio. Olha a hora, olha a hora. Já são 18h32. Manda moda, manda moda. Manda moda. Ah, prima, qual é a moda que vem? Qual é a moda que vem, prima? Ah, para aquela gatuna. Aquela ingrata. Você é uma ingratona danada.

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2: 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E quando se fala em pneu, todo mundo pensa logo no desgaste dos sulcos. Mas tem outro perigo, viu? Rachaduras e ressecamento nas laterais. Isso acontece geralmente em carros que ficam muito tempo parados ou expostos ao sol. O pneu, ele pode até ter borracha, mas já perdeu a flexibilidade e também a segurança. Por isso, observe não apenas o desenho do pneu, mas também o estado geral da borracha. Pneu bom não é só o que tem sulco, não. É o que tem uma estrutura saudável.

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2: 6:39.
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0: 6:43.
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2: 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Ô, prima, quem está aqui rapidinho, prima, senão não dá tempo, prima. Quem que está aqui? A Márcia Cristina no Mombasa está ligado com a gente. A Maria Godoy também está participando do sorteio. O Adarius Correia também está participando. Também quem está aqui? A Jéssica do bairro Massaí também está participando. Jéssica Ferreira. Quem mais está aqui? Prima. Luiz Antônio Ferreira no Massaí também está participando. Uma ótima tarde para vocês. Obrigado pelo carinho, pela audiência. Acorda, Brasil. Acorda, Brasil. Mas não é possível um negócio desse. Brasil, daqui para frente, só para trás.
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Tá aí, prima, Acorda Brasil, prima. A moda bonita aí, né, prima? Acorda Brasil. Obrigado, meus amigos, minhas amigas, pelo carinho, pela audiência. Tá aqui, quem tá ligado aqui, prima. Boa tarde, o Claudemir do Bosque. Hoje é meu aniversário, toca barreirito aí. Parabéns pra você. Obrigado pelo carinho, pela audiência. Ô, Claudemir, não atendemos o vídeo com moda tarde, viu? Um abraço aí. Amanhã nós toca o barreirito pra você. No pique, no carinho, na alegria do programa do Zé da Boia. Ô, prima, olha a hora. Já são 18h50. Mas não é possível um negócio desse, prima. Põe um pedacinho do Teixeirinho aí, prima. Aniversariante do dia hoje. Todos que estão fazendo aniversário aí, o Claudemir lá do Bosque.

aí, prima, os nossos amigos ligadinhos que fizeram aniversário hoje, o Claudemiro, entre eles, está aí um pouquinho da nossa homenagem. Zé, estou trabalhando nesse horário. Posso pegar no sábado? Vai pegar no sábado, meu amor. Ei, Vera Cristina Barbosa do Santana. Tá no pique, no carinho, na alegria do programa da Boia. O Gaspar também tá ligadinho com a gente. Uma boa noite aí no Morumbi. Ô, Vera, tá tudo certo aí? Então pega no sábado lá, não tem problema, Vera. Mas que coisa! Olha a hora, 18h52. 18h52. Ô, prima, quem mais tá aqui com a gente? Um abraço aí pro nosso amigo Claudemir, que fez aniversário, né, prima? Amanhã nós toca o barreirito para ele. Você escuta de manhã também? Se escutar, nós vamos tocar logo cedo amanhã para você. Se não, à tarde nós toca. É que se tocar para um, tem que tocar para todos, os horários da tarde é mais curto, a gente não atende, então, ouvinte com moda. Que demora, tem que procurar na internet, aquele negócio todo, e é só 2 horas de programa, né, prima? Mas amanhã nós toca, se for de manhã ou à tarde nós toca para ele. Olha, 18h52, prima, tá na hora de puxar tamanca? Tá na hora de puxar tamanca, prima, porque hoje não dá mais nada, né, prima? Ah, chegando a hora aí, vai chover, prima? Sim, amanhã nós toca para ele. Ô, prima, vamos sortear essa bagaça aí. Ô, gente, quem participa do sorteio tem que pôr o nome completo, gente. Não adianta colocar só o primeiro nome, porque primeiro nome tem um monte igual. Tem que ser um nome completo para você mostrar a identidade e retirar o tempero, tá bom? Ô, prima, olha a hora, 18h53, vamos lá. Roda essa bagaça aí, gordona. E hoje tem tricolor, você não me enche a paciência hoje, hein, gorda? Ah, ela fuma umas maconhas brabas lá, depois bebe umas cachaças, come pé de frango, perde a dentadura. Esse dia enroscou a dentadura no osso do pé de frango. E o cachorro, pimba, levou o osso com dentadura e tudo. Mas no outro dia ela conseguiu recuperar. Ei, gorda, não tá no jeito essa mulher, viu? Ô, prima, vamos lá então. O primeiro, atenção, rodou, parou. Leonardo Carvalho. Atenção, Leonardo Carvalho. Tem um minuto para mandar na bagaça aí, que vai buscar o tempero Zé da Boia lá no local Laticínio amanhã, depois das 10 horas da manhã. Atenção, Leonardo Carvalho. O nosso amigo também está ligadinho, prima. É o Luciano Matheus, eu de cá, você de lá no bairro do Crispim, Leonardo Carvalho. Estou esperando ele mandar aqui, porque se ele não mandar, ele já vai pro saco já também. Vamos lá. Atenção, roda essa bagaça aí, roda essa bagaça, prima, prima, prima. Vamos lá. Parou. Aonde, prima? Júlia Alves, Alto do Cardoso. Atenção, Júlia Alves, Alto do Cardoso. Manda o zap aí para buscar o tempero amanhã, mulher. Lá na local Laticínio, depois das 10 horas, ela tá na antenada aí. Eu vou! Olha lá, ela tá na antenada, viu, prima? Isso! E até a foto dela tá sorrindo, né, Júlia? Um beijo pra você, uma abençoada noite, e pra vó Rosa também. Um beijo grande. Ô, prima, são 18h55, prima. Vamos rodar outro terceiro tempero. E o nosso amigo já foi pro saco, prima, já foi pro saco. Já foi, igual a vaca vai pro brejo, já foi com rabo e tudo pro saco. Ô, prima, vamos lá então. Quem ganhou, atenção, Jéssica, a Jéssica Tamila Santo Rodrigues. Jéssica Tamila Santo Rodrigues, ela da onde, prima? Ela é lá do Pazim. Atenção, Jéssica do Pazim. Eu acho que o nosso amigo lá que ganhou o tempero, ele é lá do Escorrega Lavaium. O Escorrega Lavaium de avião demora mais ou menos uns 10 dias. É longe, é quase perto do inferno. É longe para Dedéu. E a prima gorda tem um primo que mora no inferno, né, prima gorda? Isso. Mas o Escorrega Lavaium é lá perto do inferno. E eu acho que o nosso amigo Leonardo Carvalho é de lá também. Tá demorando em ligar, né, prima? Mas já perdeu também, vai dentro. A Jéssica falou, eu vou buscar. Jéssica Tamila Santos do Pazi, você pode passar amanhã depois das 10 horas lá na local Laticínio e retirar o tempero Zé da Boia, tá bom? Um beijo grande, uma ótima e abençoada noite, que Deus protege a família. Ah, o Miguel vai pegar lá, então tá bom, pode pegar lá, tá bom? Um abraço para você. Obrigado pelo carinho, pela audiência. Vamos lá agora, o outro que não quis também,

0: O Leonardo não, não, já é dele. E perdeu o tempero já da boia. Vamos lá. Já perdeu. Faz tempo, não é agora, prima. Vamos lá, roda essa bagaça aí pra ver quem outro que vai levar, prima. Atenção, atenção. Rodou, parou. Jéssica Ferreira. Atenção, Jéssica Ferreira. Você acaba de faturar o tempero da boia. Se não mandar o zap daqui um minuto também, já perde também, prima. Ô, oh, aqui é igual na feira. Moça bonita não paga, mas também não leva. Ô, prima, no pique, no carinho, na alegria do programa da boia, o Miguel vai pegar lá pra Jéssica, não tem problema nenhum. Quem mais tá aqui, prima? Eu quero. Ela já vai buscar. Tubarão, você sambou. E o tricolor vai jogar agora às 7 horas, né, prima? Isso, né, pela Sul-Americana. Aí o Mirassol joga também hoje pela Libertadores da América, o Flamengo. E amanhã tem Corinthians. Amanhã eu vou torcer pro Coringão. Amanhã eu mato uma galinha preta velha pra fazer aquele trabalho especial pro Coringão ganhar o jogo, né, prima? Afinal de contas, nós torcemos pro Coringão se ferrar sempre, mas não é sempre que as coisas acontecem. Prima, um abraço a todos. Que Deus todo poderoso entre no celular, amigo. Fala do Coringão, dá até sua luz na gente. Que Deus leve paz, amor, saúde e alegria. Louvamos ao Senhor porque Ele é bom. Louvamos ao Senhor porque é bom estar com vida. Se dirigir, não beba. Se beber, não dirija. Preserve a vida, porque a vida é um dom de Deus. E lembre-se, amigo, sempre atrai uma bola a uma criança. Boa noite, Pimba. Boa noite, Vale. Volto amanhã, se Deus assim permitir. Agora vem Que Pena. Que Pena, um pedaço dela. Felipe e Falcão. Ô, malvada moda, bacana demais da conta.
1: Falcão, vamos recordar agora

0: 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As notícias do governo federal que movimentaram o país no dia de hoje.
1: Olá, boa noite.
2: Boa noite para você que nos acompanha em todo o país.
1: Terça-feira, 26 de maio de 2026.
2: Vamos ao destaque do dia, qualidade de vida.
1: Brasil alcança pela primeira vez o patamar mais elevado do índice de desenvolvimento humano.
2: Estudo das Nações Unidas aponta que a educação foi o que mais impulsionou o crescimento. Luana Karen.
3: Na escala que vai de 0 a 1, o país saiu de 0,744 em 2012 para 0,805 em 2024, alcançando o patamar de muito alto desenvolvimento humano.
1: Destaque também para o Bolsa Família, que além da transferência de renda, exige frequência escolar mínima de crianças e adolescentes.
2: Sobre o assunto, vamos conversar ao vivo com o ministro do Desenvolvimento e Assistência Social, Família e Combate à Fome, Wellington Dias.
1: E ainda, Minha Casa Minha Vida.
2: Presidente Lula entrega mais de 500 unidades habitacionais a famílias que vivem em Manaus.
1: Residencial conta com bibliotecas, duas churrasqueiras, centro comunitário, espaços comerciais e quadra poliesportiva.
4: Vamos contratar até o final desse ano 3 milhões de casas para o povo brasileiro.
2: Hoje na apresentação da Voz do Brasil, Luciana Vasconcelos e Luciano Seixas.
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2: Pela primeira vez, o Brasil atingiu a classificação IDH muito alto na classificação das Nações Unidas.
1: O Índice de Desenvolvimento Humano mede a qualidade de vida da população.
2: Segundo o estudo, políticas como Bolsa Família colaboraram neste avanço.
3: O desenvolvimento humano no Brasil alcançou o maior nível da história, segundo o radar IDHM 2024, divulgado pelo Programa das Nações Unidas para o Desenvolvimento. Na escala que vai de 0 a 1, o país saiu de 0,744 em 2012 para 0,805 em 2024, alcançando o patamar de muito alto desenvolvimento humano. O indicador leva em conta três pilares: educação, renda e expectativa de vida. A educação foi a área que mais avançou. Saltou de 0,679 em 2012 para 0,798 em 2024. O estudo aponta que políticas públicas de transferências de renda, como Bolsa Família, ajudaram a reduzir o trabalho infantil e aumentar a permanência de crianças e adolescentes na escola. Uma realidade próxima da vivida pelo estudante Gabriele Natanael Gomes. Foi o Bolsa Família que permitiu com que ela e os irmãos frequentassem a escola.
5: Meu pai, ele é marceneiro, minha mãe é auxiliar de serviços gerais. Eles sempre trabalharam bastante com a ajuda desse auxílio, dando suporte a mim e aos meus irmãos matriculados na escola, sendo acompanhados ali nos postos de saúde. Eles conseguiram ter mais segurança para trabalhar tranquilos.
3: Em 2012, com a melhoria de renda, a família deixou o Bolsa Família. O pai de Gabriele, o marceneiro Vilmar Manuel Gomes, diz que o cartão do benefício ficou guardado de lembrança.
6: Quando eu comecei a ter a vida melhor, as condições melhor, aí que eu não precisei mais, aí eu fiquei muito feliz de saber que eu não precisei mais. Essa ajuda já repassou para outra pessoa.
3: Os dados mostram também redução das desigualdades raciais. Nos últimos 13 anos, o desenvolvimento humano da população negra cresceu em ritmo quase duas vezes maior que o da população branca. Mesmo assim, a diferença ainda existe. Enquanto a população branca chegou ao índice de 0,851, a população negra alcançou 0,774. O ministro-chefe da Secretaria-Geral da Presidência da República, Guilherme Boulos, destacou que é responsabilidade do governo avançar ainda mais.
7: O abismo que separa a renda média da pessoa branca e da pessoa negra é menor, mas ele ainda existe. O abismo que separa a renda masculina da renda feminina é menor, mas ele ainda existe. A gente também tem consciência da responsabilidade de que a gente precisa avançar mais.
3: Em uma rede social, o presidente Lula destacou que o resultado não é coincidência, mas reflexo de escolhas políticas consistentes e coordenadas. E disse que ainda há um longo caminho pela frente, com desigualdades regionais, de gênero e de raça que precisam ser superadas. Reportagem Luana Karen.
1: E o ministro do Desenvolvimento e Assistência Social, Família e Combate à Fome, Wellington Dias, está conosco aqui no estúdio da Voz do Brasil para comentar esses dados e falar mais sobre o Bolsa Família. Boa noite, ministro.
8: Boa noite, Luciana, você e todo o Brasil.
1: Ministro, como nós ouvimos na reportagem, em 2024 o Brasil atingiu o melhor patamar de desenvolvimento humano da história e a melhora na educação foi o que puxou esse índice para cima. As contrapartidas do Bolsa Família, que obrigam a manter crianças na escola, tem a ver com esse resultado?
8: Tudo a ver. Veja que a transferência de renda, o Bolsa Família, ele não é só transferência de renda. Ele é um programa que coloca como condicionalidade o cuidado primeiro com a saúde. Ou seja, queremos um brasileiro, uma brasileira saudáveis. Então, se recebe aqui o Bolsa Família, mas aqui a gestante tem que acompanhar ali toda a fase da gestação, os exames. A criança, quando nasce, também ali tem todos os cuidados, vacinas, e é integrado com a educação. A educação como grande alicerce para interromper uma história de vulnerabilidade, de pobreza na família. Então, quando a pessoa está recebendo o Bolsa Família, ali as crianças estão matriculadas, acompanhamos a frequência, a aula, a aprovação. Agora o pé de meia que ajuda a reforçar mais ainda esse trabalho. E veja o resultado, todo ano a gente comemora uma média de 1.300.000 pessoas que são do Bolsa Família e que termina uma qualificação para ter uma profissão. É um Pronatec, é um curso técnico, é um Acredita, que agora a gente está trabalhando, é um curso superior e, é claro, aqui é uma porta larga para a superação da pobreza. Mas eu queria registrar esse feito, ele é histórico. Eu sou da geração, eu tenho mais de 60 anos, eu sou da geração que viveu o Brasil subdesenvolvido, um país subdesenvolvido. Depois alcançamos já ali no primeiro mandato do presidente Lula, segundo, uma estratégia extraordinária já ali no primeiro mandato da presidenta Dilma, o Brasil como um país em desenvolvimento. Nós tínhamos alcançado o IDH 07. E agora entramos no clube dos países com o IDH muito alto, IDH. É o patamar de países da Europa, é o patamar de países da América do Norte, ou seja, é um clube, infelizmente, que não são de muitos países, mas o Brasil deixa de ser só aquela grande economia, aquele grande produtor de agricultura e melhora a desigualdade. Como disse o presidente Lula, ainda temos que encarar a desigualdade regional. Por isso que essa divulgação da ONU através do PNUD, ela também nos traz um dado bom, que é o IDHM, que é uma medição por município. E aqui permite a gente trabalhar por município, por região do Brasil, cuidar da população, como a população de negra e negros, a população de indígenas, ou seja, e com isso alcançar uma igualdade mais completa.
1: É aproveitar esses dados, então, ministro, para poder fazer políticas públicas mais direcionadas?
8: Sim, o Brasil ele tem muita eficiência em tirar pessoas e famílias da fome, da pobreza, e agora a gente tem uma condição de um passo novo. Como é que, por exemplo, o IDH muito elevado, Distrito Federal, mas como é que a gente olha para várias regiões do Distrito Federal, como Sol Nascente, como é que a gente olha o estado do Pará, cresceu, mas como é que a gente olha ali para o arquipélago de Marajó? Os três estados que tiveram melhor crescimento, o meu Piauí, que tem uma história extraordinária, Rio Grande do Norte, Alagoas, tiveram um crescimento muito alto. O Piauí, por exemplo, tinha um índice de desenvolvimento humano no começo desse século, 2002, 2003, 0,4, muito baixo desenvolvimento. e passou para baixo desenvolvimento 0,5, 0,6, médio desenvolvimento. Agora alcançamos 0,74, quase 0,75, né, já nos aproximando, né, da média nacional. Então, isso por quê? Porque melhor educação. Era a pior em educação, hoje o quarto melhor em educação. Então, melhora a renda, melhora a expectativa de vida. E eu digo que com essa forma como o Brasil, o governo do Brasil, o presidente Lula trabalha, de um lado, tirar da fome, mas superar a pobreza, garantir investimentos, habitação. Ele está entregando casas em Manaus. Significa alguém que pagava um aluguel, ganha um salário mínimo, mas aí paga a metade para pagar o aluguel. Aquela família fica na pobreza. Então, a necessidade de alcançar várias necessidades do ser humano, e é isso que o projeto do Brasil está trabalhando.
2: Ministro, nós temos aqui dois depoimentos de pessoas que já receberam Bolsa Família e saíram do programa. A primeira é a Stephanie de Mello Oliveira, de Rio Branco, no Acre. Ela conseguiu um emprego com carteira assinada, passou um ano dentro da regra de proteção do programa, né, antes de sair. Vamos ouvir a Stephanie.
9: Foi o meu primeiro emprego de carteira assinada, né? Mas já trabalhava em outros lugares, né? Tipo, faxina, diária. Logo quando eu comecei a trabalhar, né, ainda recebia, né, 650. Aí demorou, acho que assim, uns 4 meses, baixou o valor, né? Foi para 325. Aí recebi uma mensagem, né, do governo que eu ia receber esse valor durante 12 meses, que foi o mês passado. Foi suspendido, assim como falaram, né? Quando eu não trabalhava, era só o Bolsa Família.
2: E a gente tem também a Lilian Pinheiro, que ela é empreendedora. Atualmente ela tem um salão em Pernambuco, participou do programa Acredita no Primeiro Passo para conseguir melhorar o negócio. Hoje ela também dá cursos para outras mulheres. Vamos ouvir a história da Lilian.
10: Quando a maternidade chegou na minha filha, eu fiz uma escolha de fazer um curso para cuidar dela. Nesse tempo, eu fui contemplada pelo Cade Único para receber o Bolsa Família. Fiz a inscrição para se tornar cabeleireira. E aí, depois disso, eu não parei mais, eu só comecei a investir dentro do meu espaço. Eu tinha apenas uma cadeira na garagem da minha casa e o tanque. Foi quando também eu conheci o Banco do Nordeste, onde formamos um grupo e participamos do programa Crédito Amigo. Lembro que eu comprei produtos para dentro do meu salão. E daí essa parceria só foi dando continuidade, né? E hoje me tornei especialista em cachos.
2: Pois é, ministro, tanto o encaminhamento para o emprego quanto o estímulo ao empreendedorismo fazem parte aí dos eixos de mobilidade social que estão ligados ao programa de transferência de renda. Explica melhor para os ouvintes como é que funcionam esses mecanismos.
8: Olha, primeiro, nós criamos aí, por uma iniciativa do presidente Lula, uma mudança que estimula, né, o trabalho, o emprego, o empreendedorismo, o cooperativismo. Veja já na fala, né, da Gabriela, e na falando inclusive do Vilmar, né, o pai dela, que a partir do Bolsa Família ela pôde estudar, pôde crescer, né, o pai também, e isso é extraordinário. A Stephanie, né, que coloca aí sobre a parte do emprego. A gente criou, tinha um medo de assinar carteira, porque senão ia perder benefício, e a gente criou uma regra de proteção, onde quando alguém vai para o emprego, ali ela não sai do Bolsa Família, a gente mede a renda. A renda precisa alcançar R$ 706 per capita, acima desse valor, para poder sair de vez do Bolsa Família. E uma família de 5 pessoas tem que ter uma renda de R$ 3.530 na família para poder sair do Bolsa Família. Sai do Bolsa Família, mas não sai do cadastro. Quando perde o emprego, volta de novo para para o Bolsa Família. O outro foi a regra de proteção, como disse aí a Stefani, que é, ela vai para o emprego, passa a ganhar. Ela ultrapassou a chamada linha da pobreza. Mas ainda assim, a gente deixa por 12 meses. Ela permanece por 12 meses. Esse emprego é para valer, né? Ou é aquele emprego temporário? Então a gente aguarda para ver o que acontece. E ela recebe ali o valor do benefício mais o salário, né? Como ela disse, acumula. Então isso foi uma diferença muito grande na área do emprego. Veja que o Brasil segue crescendo, graças a Deus, 5 milhões 300 mil novos empregos desde janeiro de 2023, neste mandato do presidente Lula, e destes empregos, 90% é o povo do Cadastro Único Social, é o povo do Bolsa Família, né, grande parte dos empregos. Agora, também o empreendedorismo, o exemplo aí da Lília, né, que montou lá, começou ali com a cadeira, depois um salão de beleza, agora a gente apoia, é um mercadinho, é uma pessoa que trabalha com uma pequena indústria, um restaurante, enfim. E, neste caso, também é a mesma regra. Então, nós temos hoje, para você ter uma ideia, no mês de maio, 7 milhões de brasileiros, de famílias, 7 milhões de famílias que estão no emprego, estão como pequeno negócio e recebendo o Bolsa Família, ou recebendo 100% ou recebendo a metade, porque está na regra de proteção. Então, eu quero acreditar no campo, um outro caminho, o cooperativismo. Né? O cooperativismo. A gente, inclusive, está premiando as empresas que mais empregaram o povo do Bolsa Família, né? Premiando as cooperativas que mais estão ajudando as pessoas a superarem a pobreza. Eu digo que esse caminho do Brasil é tão extraordinário que são 142 países que já acompanham esse modelo do Brasil.
1: Ministro, para a gente finalizar, que a gente tem só um minutinho, o Ministério reformulou o aplicativo e o site do Bolsa Família. Vamos chamar as pessoas agora para ver esse site, esse aplicativo, o que, que tem de novo?
8: Olha, de novo é mais humanização, ou seja, através do celular, através de um aplicativo, a pessoa vai poder, por exemplo, eu quero atualizar o cadastro, bloqueou meu Bolsa Família. O que, que aconteceu? Vai lá no aplicativo e você, inclusive, já resolve. Bloqueou porque não tomou a vacina. Bloqueou porque o filho não está matriculado. Ou seja, ali ele já sabe, é uma linha direta. E mais, abre porta o aplicativo para todos os programas que estão integrados ao Cadastro Único Social. Não é só o Bolsa Família, não é só o BPC. Tem o Pé de Meia, Farmácia Popular, Gás do Povo, Luz do Povo, agora o programa Minha Casa Minha Vida, Melhoria Habitacional, Pronaf, ou seja, tem 56 programas. É uma porta da dignidade, como diz o presidente Lula. Então, eu fico muito feliz de ver o Brasil, de um lado, no top 10 dos países, né, que mais desenvolvidos do mundo, e também, é claro, a importância do social, o desenvolvimento social como parte estratégica do próprio desenvolvimento econômico. Isso é potente.
2: Muito bem, nós conversamos com o ministro do Desenvolvimento e Assistência Social, Família e Combate à Fome, Wellington Dias. Muito obrigado, ministro, pela entrevista aqui à Voz do Brasil.
8: Olha, eu que agradeço, e se Deus quiser, vamos voltar para dar boas notícias para o Brasil. O Brasil melhorando, o Brasil crescendo.
1: E hoje o presidente Lula entregou mais de 500 moradias do programa Minha Casa Minha Vida em Manaus.
2: Além do condomínio contar com área comunitária, ele ainda possui escolas e posto de saúde próximos.
11: Dona Aldenora Gomes Brito mal conseguiu aguentar a emoção. Ela é uma das beneficiadas com um apartamento no residencial Morar Melhor em Manaus. A casa própria era um sonho de uma vida inteira.
12: Muito obrigado por essa chave. E hoje esse sonho está sendo realizado. Ganhei meu apartamento completo.
11: Nesta terça
3: terça-feira foram entregues 576 moradias que vão abrigar pelo menos 2.300 pessoas no residencial Morar Melhor 13, 14 e 15, localizado no bairro Tarumã-Açu. As unidades têm cerca de 50 metros quadrados de área privativa e seguem os novos padrões do Minha Casa Minha Vida, com varanda e espaço para convivência que incluem 3 bibliotecas, churrasqueiras, centro comunitário, área comercial e quadra poliesportiva. O empreendimento recebeu 92 milhões de reais em investimentos do Fundo de Arrendamento Residencial. O presidente Lula falou sobre a retomada e o alcance histórico do programa Minha Casa Minha Vida.
4: Tem gente que nunca tinha tomado banho no chuveiro, tem gente que não sabia o que era uma pia ou lavar um prato numa torneira. E isso é desumano num país que tem todo o potencial de fazer casa para todo mundo. Está na Constituição brasileira que casa é um direito de todo e qualquer cidadão e nós temos apenas que cumprir a Constituição. Por isso, nós criamos o Minha Casa Minha Vida. Vamos contratar até o final desse ano 3 milhões de casas para o povo brasileiro.
3: O presidente Lula também defendeu o fim da escala 6x1.
4: E ontem, no Congresso Nacional, nós fizemos um acordo com o presidente da Câmara que nós vamos acabar com a escala 6x1. O povo vai trabalhar 5 dias e vai poder descansar 2.
3: A entrega do condomínio foi feita com toda a infraestrutura, que inclui água, esgoto, iluminação pública, energia elétrica, pavimentação e drenagem. E o entorno do residencial Morar Melhor ainda conta com creche, escolas e posto de saúde. De Manaus, no Amazonas, Luciana Colares de Holanda.
1: O programa Move Brasil, táxis e aplicativos já está com os recursos garantidos.
2: Uma medida provisória foi publicada hoje, destinando 30 bilhões de reais para o financiamento de carros novos em condições especiais.
1: Os contratos de financiamento serão feitos no mês de junho.
3: Foi publicada nesta terça-feira a medida provisória que abre crédito extraordinário de 30 bilhões de reais para compra de veículos por motoristas de táxi e de aplicativo. A iniciativa faz parte do programa Move Brasil, lançado no dia 19 de maio pelo governo federal. E o objetivo é ampliar o acesso ao financiamento de automóveis voltados ao transporte individual de passageiros. Em uma visita a uma concessionária de carros elétricos em Brasília, o vice-presidente Geraldo Alckmin afirmou que há uma enorme procura pelo novo programa. Segundo ele, as mulheres terão ainda mais redução na taxa de juros dos financiamentos, porque o governo quer estimular que elas ganhem espaço no setor.
13: Há um estímulo para as mulheres, porque há uma procura grande das mulheres para motorista de aplicativo ou taxista, seja mulher. Então a gente quer estimular que mais mulheres venham participar como motoristas de aplicativo ou táxi.
3: O Move Brasil vai financiar automóveis novos de até 150 mil reais que façam parte da lista de veículos habilitados no programa Mover, permitindo apenas modelos considerados sustentáveis. O vice-presidente destacou ainda que o programa já possui uma linha de financiamento para caminhões e ônibus.
13: Há um segundo programa para caminhões e ônibus de 21,1 bilhões de crédito. Foi incluído nesse programa também os implementos rodoviários. Isso vai ajudar muito na logística do Brasil, melhorar a produtividade.
3: Podem participar do novo programa motoristas de aplicativos com cadastro ativo há pelo menos 12 meses, que tenham realizado ao menos 100 corridas nesse período na mesma plataforma, além de taxistas registrados e em atividade. Para se habilitar, o motorista precisa preencher cadastro na plataforma gov.br/movebrasil. A partir do dia 18 de junho, quem recebeu a confirmação de participação no programa poderá procurar as concessionárias e instituições financeiras para análise de crédito. Reportagem Gabriela Noronha.
2: A semaglutida sintética, um medicamento usado para diabetes e para perda de peso, poderá ser produzida no Brasil.
1: O Ozive, medicamento conhecido como caneta emagrecedora, usa o mesmo princípio ativo do Ozempic.
2: O ministro da Saúde, Alexandre Padilha, afirmou que o Brasil vai se beneficiar com essa produção. E o governo já estuda como será o uso pelo Sistema Único de Saúde.
14: Vai produzir aqui no Brasil. Então isso significa derrubar o preço, se começa a ter uma concorrência maior, significa medicamento com segurança, porque foi avaliado tecnicamente pela Anvisa, e significa geração de emprego e renda aqui no Brasil. Nós vamos começar um protocolo no SUS para avaliar como utilizar essas medicações no Sistema Único de Saúde.
1: E essas foram as notícias do Governo do Brasil.
2: Uma realização da Secretaria de Comunicação Social da Presidência da República.
1: Com produção da empresa Brasil de Comunicação.
2: Fique agora com as notícias do Poder Judiciário e do Congresso Nacional.
1: Boa noite. 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
16: CNJ aprova contra-cheque único para cumprimento de decisões do STF sobre salários de magistrados.
17: Primeira turma do Supremo mantém decisão que determinou o fim da aposentadoria compulsória remunerada como penalidade máxima imposta a juízes.
16: STJ suspende liminar e mantém concurso do Ministério Público de Mato Grosso, com provas em Cuiabá e São Paulo.
17: Boa noite, eu sou Marcela Luiza.
16: Eu sou Walter Lima.
17: O Conselho Nacional de Justiça aprovou hoje, por unanimidade, contra-cheque único para magistrados do país para cumprir decisões do STF sobre verbas indenizatórias.
16: A resolução é da relatoria do presidente do CNJ e do STF, ministro Edson Fachin. Carolina Chaves.
18: Para Fachin, a medida tem como objetivo ampliar a fiscalização dos pagamentos a magistrados.
19: Um contra-cheque por magistrado. Afinal, o que se paga com dinheiro público não pode se esconder em múltiplas folhas. E nesse sentido, o contra-cheque único permitirá uma maior transparência de todos os recebimentos.
18: Com essa resolução, cada magistrado só poderá receber um único documento com detalhamento de salário e de verbas indenizatórias sem uso de folhas suplementares. O contra-cheque único vai deixar explícito o valor efetivamente pago na conta de cada magistrado.
17: Mantida a decisão que determinou o fim da aposentadoria compulsória remunerada como penalidade máxima imposta a juízes.
16: O entendimento é da primeira turma do Supremo Tribunal Federal, Marta Ferreira.
20: Em março deste ano, o ministro Flávio Dino, relator do caso, determinou que o Conselho Nacional de Justiça deverá aplicar a perda do cargo de magistrado e a consequente perda de salário como a maior punição por violações disciplinares. Segundo ele, infrações graves devem ser punidas com a perda do cargo de acordo com a interpretação da reforma da Previdência promovida pela Emenda Constitucional 103 de 2019. A decisão foi contestada e analisada pela primeira turma do Supremo. A primeira turma então negou provimento ao recurso e com isso fica mantida a decisão que afastou a aposentadoria compulsória remunerada como sanção disciplinar máxima aplicável a magistrados.
17: Presidente do STJ suspende efeitos de liminar que havia paralisado o concurso público para promotor de justiça substituto do Ministério Público de Mato Grosso.
16: O edital prevê a aplicação da prova objetiva em Cuiabá e São Paulo no dia 14 de junho. Fátima Uchoa.
21: Um candidato impetrou mandado de segurança alegando, entre outros pontos, violação do princípio da isonomia por suposta desigualdade entre candidatos de diferentes regiões do país. O Tribunal de Justiça de Mato Grosso concedeu a liminar, mas o presidente do STJ, ministro Herman Benjamin, destacou que o adiamento repentino da prova além de causar prejuízos aos candidatos já inscritos, comprometeria o cronograma do concurso, obrigaria a administração a reorganizar todas as etapas do certame e retardaria a recomposição do quadro funcional do Ministério Público Estadual. Com a suspensão da liminar, fica mantida a prova objetiva para 14 de junho, tanto na capital mato-grossense quanto na capital paulista.
0: Entrou em vigor a nova regra que obriga empresas a prevenir riscos à saúde mental no ambiente de trabalho.
16: A atualização da norma regulamentadora 1 passa a incluir os riscos psicossociais no gerenciamento das empresas. Anderson Conrado.
5: A partir de agora, empresas e órgãos públicos terão de identificar e controlar situações que possam afetar a saúde mental dos trabalhadores. Entre os fatores estão assédio, pressão excessiva por metas, jornadas prolongadas e sobrecarga no trabalho. Para a Justiça do Trabalho, a nova norma reforça a importância da prevenção e da criação de ambientes de trabalho mais saudáveis.
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0: Uma boa noite.
16: E até amanhã.
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1: Eu sou Paula Groba.
2: E eu sou Humberto Pinheiro.
1: E estes são os destaques de hoje do Jornal do Senado, que começa agora.
2: Aprovada a medida provisória que garante reajuste de 5,4% no piso salarial de professores da educação básica.
1: Avança projeto que limita bloqueios de repasses federais a estados e municípios.
2: Comissão aprova a convocação de presidente do Banco de Brasília para explicar operações com o Banco Master.
1: Boa noite.
2: Boa noite.
1: Uma vitória para a educação. O Senado aprovou a medida provisória que prevê aumento de 5,4% no piso salarial dos professores da educação básica. O texto fixa o valor de 2026 em R$ 5.130,63.
2: A proposta busca dar mais segurança aos educadores e reforçar a valorização da carreira docente em todo o país. Mais informações com o repórter Pedro Pincer.
3: O Senado aprovou uma medida provisória que determina piso salarial de R$ 5.130,63 para os professores da educação básica pública em 2026, um reajuste de 5,4% em relação ao piso anterior. De acordo com a medida, o reajuste passará a considerar a inflação do ano anterior, medida pelo INPC, somada a 50% da média de crescimento das receitas do Fundeb nos 5 anos anteriores. A relatora, senadora professora Dorinha Seabra, do União do Tocantins, destacou a importância de valorizar o trabalho dos docentes.
4: Esse é o nosso apelo para que, a partir do piso, as carreiras sejam reorganizadas nos diferentes municípios brasileiros e nossos estados.
3: Se aplicada por todos os entes federativos, a nova regra deve gerar um impacto de R$ 6,4 bilhões em 2026. As receitas do Fundeb, que financiam 70% dos salários dos professores, cresceram 120% em termos reais entre 2020 e 2026. O texto segue agora para a sanção presidencial.
1: E a proteção às mulheres vítimas de violência doméstica foi ampliada. O plenário aprovou uma proposta que dá mais tempo para que elas denunciem os agressores.
2: O projeto aprovado hoje aumenta de 6 meses para 1 ano o prazo para a apresentação de queixa ou representação criminal, reconhecendo as dificuldades enfrentadas por muitas vítimas para romper o ciclo da violência. O repórter Alexandre Campos tem os detalhes.
5: A senadora professora Dorinha Seabra, do União do Tocantins, que foi relatora da proposta na Comissão de Constituição e Justiça, lembrou que muitas vezes a vítima tem laços afetivos com o agressor. Por isso, o tempo maior para apresentar a queixa é necessário para que ela vença o medo e tome a iniciativa de buscar a ação do poder público.
6: Nós lutamos o tempo todo, evitando situações que possam ser utilizadas como estratégias para tirar o direito da mulher poder ter a justiça instalada numa situação de violência.
5: Opinião semelhante tem a senadora Damaris Alves, do Republicanos do Distrito Federal, relatora do projeto na Comissão de Direitos Humanos.
7: Essa mulher, quando está se sentindo mais segura, às vezes num novo emprego, numa nova casa, ela vai ter maturidade, equilíbrio para fazer a denúncia. Então, a gente precisa estender esse espaço, esse tempo para que ela faça a denúncia da violência.
5: Nos casos de ação penal pública, quando o Ministério Público não oferecer a denúncia, a vítima também passa a ter o direito de queixa ou representação contra o autor do crime no prazo de 12 meses. O projeto segue para a sanção presidencial.
1: O senador Eduardo Girão, do Novo do Ceará, defendeu a regulamentação do ensino domiciliar na educação básica, o homeschooling. Ele criticou a condenação de um casal em São Paulo por abandono intelectual e afirmou que a falta de regras claras gera insegurança jurídica para as famílias.
2: Girão também argumentou que o ensino em casa pode ser necessário para crianças com autismo, depressão, transtornos de aprendizagem ou vítimas de bullying.
8: Defender o homeschooling não significa absolutamente atacar a escola tradicional. Significa reconhecer que nenhuma sociedade livre pode impor um único modelo educacional para todas as famílias e para todas as crianças.
1: Na mesma linha, o senador Hermes Klan, do PL de Santa Catarina, cobrou a votação do projeto que regulamenta o ensino domiciliar na educação básica. Segundo ele, a proposta garante segurança jurídica, fiscalização e transparência para o homeschooling, além de equilibrar a liberdade das famílias com o dever do Estado de garantir a educação.
2: Klan também criticou a demora do Senado em analisar o texto aprovado pela Câmara em 2022.
9: Preservam o interesse público na qualidade pedagógica e na proteção contra abusos e no desenvolvimento integral da criança. O projeto chegou ao Senado Federal em 2022. Já deveria ter sido submetido à deliberação final desta Casa.
1: A Comissão de Assuntos Econômicos do Senado aprovou a convocação do presidente do Banco de Brasília, Nelson Antônio de Souza, para explicar as operações realizadas com o Banco Master. O depoimento deve ocorrer na próxima terça-feira. A decisão foi tomada após o presidente da CAI, senador Renan Calheiros, do MDB de Alagoas, afirmar que o dirigente do BRB condicionou a ida ao Senado à publicação do balanço financeiro do banco.
2: O pedido de convocação foi apresentado pela senadora Damares Alves, do Republicanos do Distrito Federal, que cobra esclarecimentos sobre as operações e os impactos financeiros envolvendo o Banco Master.
1: Hoje a comissão também aprovou um projeto que obriga a Comissão de Valores Mobiliários a apresentar todo semestre um relatório sobre a sua atuação. O projeto ainda aguarda votação em turno suplementar. Durante a votação, o caso do Banco Master foi citado pelos senadores Jaime Bagatoli, do PL de Rondônia, e Damares Alves, do Republicanos do Distrito Federal.
10: Senadora Tereza Cristina, se nós tivéssemos uma CVM, ele estivesse fiscalizando, nós não tínhamos chegado nessa situação que o Banco Master chegou.
11: Somos o órgão fiscalizador e essa comissão é o órgão fiscalizador. E a CVM não compartilhava informações com a gente. Eu tenho certeza que se nós tivéssemos, como CAI, nessa questão do Banco Master, sido acionados institucionalmente, nós teríamos feito alguma coisa.
2: Avançou no Senado o projeto que limita o bloqueio de recursos dos fundos de participação dos municípios e dos estados.
1: A proposta aprovada na Comissão de Desenvolvimento Regional busca a liberação desses recursos para setores essenciais, especialmente nas cidades pequenas. Repórter Patrícia Oliveira.
12: Para pagar dívidas previdenciárias, a União poderá reter no máximo 5% de cada parcela dos fundos de participação dos municípios e dos estados. A proposta do senador Rogério Carvalho, do PT de Sergipe, busca evitar que o bloqueio desses repasses federais afete principalmente cidades com até 50 mil habitantes e comprometam áreas como saúde, educação e infraestrutura. Segundo o relatório da senadora professora Dorinha Seabra, do União do Tocantins, para cerca de um quarto dos municípios brasileiros, essas retenções variam entre 5 bilhões e 7 bilhões de reais por ano.
13: Ao estabelecer o teto de 5%, a proposta alinha a regularização das dívidas previdenciárias com a capacidade financeira dos estados e municípios.
12: A proposta altera a lei do custeio da Seguridade Social e segue agora para a decisão final na Comissão de Assuntos Econômicos.
2: E os Centros Federais de Educação Tecnológica de Minas Gerais e do Rio de Janeiro podem se transformar em universidades tecnológicas federais.
1: É o que define uma proposta aprovada pela Comissão de Educação do Senado, que seguiu para análise do plenário. Repórter Rodrigo Rezende.
14: A mudança na estrutura acadêmica dos Cefetes Mineiro e Fluminense foi aprovada pela Comissão de Educação do Senado. O relator da proposta, senador Camilo Santana, do PT do Ceará, ressaltou que essas instituições sofreram transformações significativas nos últimos anos e, por isso, merecem a mudança.
15: Ao longo das últimas décadas, ambas ampliaram significativamente sua atuação na educação superior, na pós-graduação e na pesquisa aplicada, assumindo um perfil acadêmico compatível com o modelo de universidades tecnológicas federais.
14: Conrado Rodrigues, vice-diretor-geral do Cefet de Minas Gerais, explicou como a mudança impacta a organização dos centros de ensino.
16: Ele faz com que os dois Cefets deixem de fazer parte da matriz orçamentária da Secretaria de Educação Tecnológica, CETEC, passe a fazer parte da matriz orçamentária da Secretaria de Ensino Superior, a SESU, o que é uma matriz orçamentária mais compatível com o que as duas instituições são.
14: Além das sedes nas capitais de Minas e do Rio, os Cefets possuem diversas unidades em cidades do interior, que seriam transformadas em campus das novas universidades. O projeto segue para análise do plenário do Senado.
2: O edição de Paula Grova e trabalhos técnicos de Eliseu Caires. O Jornal do Senado fica por aqui. Acompanhe agora as notícias da Câmara dos Deputados. Boa noite.
1: Boa noite e até amanhã.
17: 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Proposta disponibiliza recursos para ações contra alagamento nas cidades.
18: Avança enquadramento da profissão de vigilante como atividade de risco.
17: Deputados opinam sobre projeto que reduz a jornada de trabalho semanal.
19: Boa noite. Pastor Henrique Vieira, do PSOL do Rio de Janeiro, sustenta que interesses econômicos estariam atrasando o fim da escala 6x1. Segundo o deputado, a mobilização popular e o apoio do governo federal fortalecem um debate sobre redução da jornada sem corte salarial.
17: Pastor Henrique Vieira defende a aprovação da proposta, argumentando que a mudança é necessária para melhorar o cotidiano dos trabalhadores. O parlamentar menciona relatos de exaustão física e emocional, especialmente entre mulheres e mães solo.
19: Nilton Tato, do PT de São Paulo, critica a resistência de parte do Congresso ao fim da escala 6x1. O parlamentar acredita que a redução da carga horária sem diminuição salarial pode estimular a geração de empregos e movimentar a economia.
17: Para Nilton Tato, a Câmara pode dar um passo histórico na construção de uma legislação que traga mais qualidade de vida para os trabalhadores. Ele afirma que a alteração do regime laboral vai permitir mais tempo para descanso, convivência familiar, lazer e cuidados pessoais.
19: Luiz Lima, do Novo do Rio de Janeiro, manifesta preocupação com a proposta que acaba com a jornada de trabalho 6x1. Embora reconheça que o novo modelo possa trazer benefícios ao trabalhador, o deputado critica o impedimento legal para o exercício de atividades no sexto dia da semana.
17: Na visão de Luiz Lima, a medida interfere na liberdade individual e prejudica diretamente cerca de 10 milhões de trabalhadores comissionados como vendedores. O parlamentar defende que o Congresso preserve a possibilidade de complementação da renda familiar.
19: Tadeu Venere, do PT do Paraná, demonstrou sua surpresa com a postura de deputados que usam a tribuna para criticar o projeto que reduz a jornada de trabalho no país.
17: Na avaliação do parlamentar, mais do que meritória, a proposta é justa e vai trazer dignidade ao trabalhador com tempo para o descanso, lazer e convívio familiar. Para Tadeu Venere, o regime de escravidão imposto por uma jornada exaustiva e mão de obra quase gratuita ficou no passado.
19: Patrus Ananês, do PT de Minas Gerais, também condena os críticos da redução da jornada de trabalho. O parlamentar afirmou que resistência à proposta demonstra o posicionamento daqueles que ainda estão presos ao passado e usam hoje os mesmos argumentos impostos à época da escravidão.
17: Patrus Ananias também parabenizou os empresários brasileiros comprometidos com o bem-estar do trabalhador. Segundo o parlamentar, 5 dias de trabalho e 2 de descanso vão promover o avanço para toda a sociedade brasileira, longe do coronelismo do passado.
19: Murilo Gouveia, do PSDB Fluminense, também defendeu a redução da jornada de trabalho no país. Na avaliação dele, é preciso garantir aos trabalhadores um equilíbrio entre as atividades laborais e a sua vida pessoal.
17: O parlamentar assegurou que a redução nos dias de trabalho vai criar um ambiente mais produtivo e digno ao trabalhador. Hoje, na visão de Murilo Gouveia, os dias exigidos são penosos aos trabalhadores, restringindo momentos de descanso e de cuidado da própria saúde.
19: Helder Salomão, do PT do Espírito Santo, aponta que o relatório da Comissão Especial da PEC do fim da escala 6x1 prevê uma transição da jornada semanal com redução para 40 horas após 12 meses de vigência da lei. Ele lamenta pedido de vista que adiou a votação da matéria.
17: Helder Salomão defende a aprovação da proposta como forma de garantir 2 dias de descanso aos trabalhadores brasileiros. Ele argumenta que jornadas excessivas aumentam o risco de adoecimento, reduzem a produtividade e prejudicam a convivência familiar.
19: Sérgio Turra, do PP do Rio Grande do Sul, critica o fim da escala 6x1 sem período de transição. O congressista avalia que a mudança sem uma fase de adequação mais longa pode prejudicar trabalhadores de menor renda e elevar custos para setores mais vulneráveis da economia.
17: Sérgio Turra pede que o Congresso discuta por mais tempo a redução da jornada semanal, levando em conta as diferenças entre grandes empresas e pequenos negócios. Ele avalia que medidas adotadas sem cautela podem ampliar a informalidade em vez de garantir empregos protegidos.
19: E o relatório sobre a jornada jornada de trabalho pode ser votado ainda esta semana na comissão especial que analisa o tema. O relator propõe o fim da escala 6x1 com 40 horas semanais e transição de 14 meses.
17: O repórter Murilo Souza tem mais informações sobre o texto.
20: O relator da comissão especial da Câmara dos Deputados sobre o fim da escala 6x1, deputado Léo Prates, do Republicanos da Bahia, apresentou nesta segunda-feira seu parecer recomendando a redução da jornada de trabalho no país para 40 horas semanais, sem redução salarial e com 2 dias de descanso por semana, um deles preferencialmente aos domingos. A medida está prevista em uma proposta de emenda à Constituição que deverá ser votada pelo colegiado na próxima quarta-feira e em seguida pelo plenário da Câmara, antes de seguir para o Senado. Um pedido de vista adiou a votação da PEC na comissão especial nesta segunda-feira. Pela proposta, 60 dias após a promulgação da nova emenda constitucional, o limite da jornada de trabalho cai para 42 horas semanais, já com repouso remunerado de 2 dias por semana. 12 meses após essa etapa, o limite será fixado definitivamente em 40 horas semanais. O texto é a versão do relator para 2 propostas de emenda à Constituição que previam a redução de jornada de trabalho no país para 36 horas semanais. No parecer, Prates argumenta que a transição para 36 horas semanais deve ser gradual e apoiada por políticas públicas, negociação coletiva e incentivo à produtividade.
21: Com a implementação progressiva, estamos permitindo que as empresas e setores planejem os investimentos em tecnologia e na reorganização operacional, em vez de recorrerem imediatamente a eventuais cortes de empregos ou repasse dos custos aos consumidores.
20: A proposta de emenda à Constituição mantém a possibilidade de compensação de horários e de redução de jornada por acordo coletivo, inclusive para regimes diferenciados, como trabalhadores com escalas específicas ou de setores essenciais ou de atividade contínua, de áreas como saúde, segurança, transporte e limpeza urbana. Para pequenos negócios, como MEIs, microempresas e empresas de pequeno porte, a proposta prevê regras específicas para reduzir os impactos da mudança, desde que os empregos sejam preservados. Já profissionais com alta qualificação e salário elevado poderão ter mais flexibilidade na jornada. E nos contratos públicos e terceirizados, a redução só valerá após aditivo contratual. Da Rádio Câmara de Brasília, Murilo Souza.
17: Economia.
19: Tony de Paula, do PSD do Rio de Janeiro, elogia o programa Gás do Povo, iniciativa do governo federal que atende milhões de famílias no país. No entanto, ele alerta para a exigência de que os vasilhames de gás sejam recarregados apenas em fornecedores parceiros das distribuidoras.
17: Para o Tony de Paula, essa prática configura um monopólio de poucas empresas e encarece o custo para a população que fica refém das marcas. O parlamentar pede ao governo que reveja as regras atuais e abra o mercado para a livre concorrência.
0: Habitação.
19: Charles Fernandes, do PSD da Bahia, solicitou ao governo federal a construção de 150 moradias do programa Minha Casa Minha Vida no distrito de Mutans, em Guanambi. Ele explica que a iniciativa busca atender famílias em situação de vulnerabilidade habitacional.
17: Charles Fernandes defende políticas habitacionais como forma de reduzir o déficit de moradia no país. Na visão do deputado, a casa própria representa dignidade, segurança e melhores condições de vida para as famílias.
0: Trabalho.
19: O projeto estabelece como atividade perigosa a profissão de vigilante, o que pode trazer benefícios para a categoria em termos de políticas públicas. A reportagem é de Júlia Lopes.
22: A Comissão de Trabalho aprovou o projeto de lei que reconhece a profissão de vigilante como atividade de risco. A proposta, de autoria do deputado delegado Marcelo Freitas, do União Mineiro, altera o Estatuto da Segurança Privada e estabelece a atividade como perigosa devido à alta exposição ao risco de quem a exerce, independente da utilização ou não de arma de fogo. A norma regulamentadora 16 da Consolidação das Leis de Trabalho, a CLT, define como atividades perigosas aquelas que expõem o trabalhador a condições que podem comprometer sua segurança, saúde física ou mental durante o exercício da função. Essas atividades são classificadas de acordo com o nível e o tipo de risco a que o profissional está sujeito. Atualmente, as ocupações consideradas de risco pela legislação incluem a construção civil, a mineração, a segurança pública, o transporte rodoviário e a indústria elétrica. Para o relator do projeto, deputado Capitão Alden, do PL da Bahia, o reconhecimento da atividade do vigilante como de alto risco não apenas valoriza o profissional, como também pode contribuir para a formulação de políticas públicas que garantem melhores condições de trabalho à categoria.
3: Grande parte dos profissionais não recebem auxílios ou indenizações em caso de invalidez ou morte. Isso muitas vezes é uma concessão de uma ou outra empresa. Mas isso, não estando previsto em lei, faz com que esse profissional fique à mercê dessas empresas. Então, isso é um ganho importante.
22: O texto também destaca que o vigilante é muitas vezes o único elo entre a criminalidade e a sociedade, principalmente em locais onde a presença policial é limitada. Além dos riscos físicos, a pressão constante de atuar em situações de perigo pode resultar em estresse e outros problemas de saúde mental. O projeto segue agora para análise na Comissão de Segurança Pública e Combate ao Crime Organizado. Da Rádio Câmara de Brasília, Júlia Lopes.
4: Segurança Pública. Luizio Mendes, do Republicanos do Maranhão, afirmou que o Senado é omisso ao não votar a PEC da Segurança Pública, mesmo diante do avanço do crime organizado no país.
6: Segundo Luizio Mendes, a imprensa cobrou a aprovação das mudanças. A Câmara fez sua parte ao aprovar a matéria, mas os senadores não avançaram na votação da proposta, a exemplo do que ocorreu com a matéria para diminuir a idade penal.
4: Coronel Ulisses, do União, presta homenagem aos 110 anos da Polícia Militar do Acre. O parlamentar exalta o trabalho dos policiais na proteção da população, especialmente em comunidades isoladas e regiões de fronteira.
6: Ex-comandante-geral da PM acreana, Coronel Ulisses, defende a valorização dos profissionais da segurança pública. Ele também sugere melhorias na estrutura, mais treinamento e a aquisição de equipamentos mais modernos.
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0: modelo para a incorporação de tecnologias no Sistema Único de Saúde, o SUS. A proposta institui os chamados acordos de compartilhamento de risco, mecanismo que permite ao poder público adquirir medicamentos, equipamentos e outros tratamentos novos, condicionando o pagamento aos resultados que eles apresentarem na prática. O projeto que altera a Lei Orgânica da Saúde é de autoria do deputado Eduardo da Fonte, do PP de Pernambuco. O relator na Comissão de Saúde, deputado Rafael Simões, do União de Minas Gerais, apresentou um texto alternativo que ampliou o alcance dos acordos. Segundo ele, o modelo permite acelerar o acesso da população a tratamentos inovadores, ao mesmo tempo em que protege o orçamento público.
1: Para que as pessoas hoje possam acessar uma nova tecnologia, há necessidade que isso passe pela aprovação do Ministério da Saúde. E esse é um processo longo. Então, no compartilhamento de risco, nós vamos ter condições de adquirir esses materiais, principalmente os remédios, e avaliar se de fato esse remédio fez o efeito que era prometido. Se ele não fez o efeito, não tem o pagamento. Então, isso possibilita que o Ministério tenha aí uma capacidade, inclusive financeira, maior do que acontece hoje, onde nós temos a judicialização muito grande na saúde.
0: O acordo de compartilhamento de risco funciona assim. O governo passa a ter a possibilidade de comprar medicamentos ou equipamentos inovadores e acompanhar ao longo do tempo se eles realmente entregam os resultados prometidos. Se o tratamento não funcionar como esperado, o pagamento pode ser reduzido ou até não acontecer. Segundo o relator Rafael Simões, o modelo ajuda a enfrentar um problema recorrente na saúde pública, que é o alto custo de tecnologias novas, muitas vezes incorporadas por meio de decisões judiciais, sem comprovação suficiente de eficácia. O projeto que cria um novo modelo para incorporação de tecnologias no SUS agora será analisado pela Comissão de Constituição, Justiça e de Cidadania. Da Rádio Câmara de Brasília, Daniele Lessa.
2: Saúde. Soraya Santos, do PL do Rio de Janeiro, critica uma cartilha do SUS voltada para gestantes, questionando a substituição da palavra mãe pela expressão pessoas que gestam. Ela diz que o material desconsidera a experiência da maternidade e o papel das mulheres durante a gestação.
3: Soraya Santos também condena outros conteúdos da cartilha relacionados à interrupção da gravidez. A parlamentar acredita que o foco do material deveria estar na orientação sobre pré-natal, parto, puerpério e cuidados com a saúde materna e do bebê.
2: Lucas Redecker, do PSD, comemora o convênio do governo do Rio Grande do Sul com instituições de saúde para realizar mais testes do pezinho no estado. Ele afirma que a medida amplia o diagnóstico de atrofia muscular espinhal e de imunodeficiências primárias em recém-nascidos.
3: Lucas Redecker ressalta que a detecção precoce dessas doenças permite iniciar o tratamento dentro do prazo previsto pelo SUS. Ele pede que o governo federal estabeleça prazos para que todos os estados implementem em 5 fases do teste do pezinho.
2: Rodrigo Hollenberg, do PSB do Distrito Federal, comemora a inclusão na pauta de votações de projeto que prevê direitos para pessoas com diabetes mellitus tipo 1. O parlamentar assinala que a proposta garante acesso a medicamentos e demais insumos necessários ao tratamento.
3: Rodrigo Hollenberg explica que a proposta também prevê pausas na escola, no trabalho e em provas de concurso para que a pessoa possa monitorar a glicemia. Ele acrescenta que o acesso a apoios financeiros dependerá de avaliação biopsicossocial, conforme regras da legislação. 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
4: Meio ambiente.
2: A prevenção a enchentes pode ganhar mais recursos a partir de proposta que está sendo examinada na Câmara. Acompanhe a reportagem de Maria Neves.
5: A Comissão de Meio Ambiente e Desenvolvimento Sustentável da Câmara dos Deputados aprovou o projeto que destina recursos do Fundo Nacional sobre Mudanças do Clima a ações para conter alagamentos e inundações nas cidades brasileiras. O texto original da deputada Dandara, do PT de Minas Gerais, determinava que o poder público deveria financiar a criação da chamada

0: chamadas cidades esponjas, que adotam medidas como pavimentação permeável e reflorestamento para absorver a água das chuvas. A deputada Leda Borges, do PSDB de Goiás, no entanto, modificou a redação para prever apenas a destinação de verbas para o enfrentamento a inundações e alagamentos em ambientes urbanos. De acordo com a parlamentar, a lei que criou o Fundo sobre Mudança do Clima atribui apenas ao Poder Executivo Federal a competência para decidir sobre a utilização dos recursos. Leda Borges argumenta que a proposta é importante devido aos desastres provocados pelas mudanças climáticas.
1: Nos últimos anos, inundações e alagamentos passaram a ocorrer de forma recorrente em diversos municípios brasileiros. Tais eventos resultam apenas em expressivos prejuízos econômicos, como também comprometem a infraestrutura urbana, a mobilidade, a saúde pública e, lamentavelmente, provocam perdas humanas, sobretudo em regiões mais vulneráveis.
0: Ao apresentar o projeto, a deputada Dandara explicou que o conceito de cidade esponja foi criado pelo arquiteto e urbanista chinês Kun Jian Yu. Segundo relatou, o chinês se inspirou nas práticas tradicionais de populações asiáticas para conviver com as chuvas torrenciais no período das monções. A ideia é criar condições para que parte da água das chuvas seja reabsorvida o mais rapidamente possível pelo solo, de modo a evitar alagamentos e enchentes. O projeto, que destina recursos do Fundo Nacional sobre Mudança do Clima para combater enchentes e alagamentos em ambientes urbanos, ainda será analisado pelas comissões de Finanças e Tributação e de Constituição e Justiça. Da Rádio Câmara de Brasília, Maria Neves.
2: Homenagem. Gilson Daniel do Podemos registra a realização da Festa do Divino Espírito Santo em Viana, no Espírito Santo. O deputado destaca a celebração de missa na matriz da cidade e convida a população para participar da programação elaborada pela Prefeitura.
3: Termina agora o Jornal Câmara dos Deputados com trabalhos técnicos de Everson Urani e apresentação de José Carlos Andrade e Márcio Aquilissardi. Uma boa noite para você.
2: Ótima noite. A Voz do Brasil volta amanhã.
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9: Casa e Design. Objeto decorativo é como tempero. Na medida certa faz toda a diferença. O erro mais comum é espalhar peças pequenas por todos os cantos. Isso polui o visual e tira a sensação de organização. O ideal é criar composições. Agrupar livros, vasos, velas ou peças decorativas em bandejas ou superfícies específicas deixa o ambiente mais harmônico. Quando existe equilíbrio, os objetos ganham mais destaque e a casa fica mais elegante.
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5: E quando se fala em pneu, todo mundo pensa logo no desgaste dos sulcos, mas tem outro perigo, viu? Rachaduras e ressecamento nas laterais. Isso acontece geralmente em carros que ficam muito tempo parados ou expostos ao sol. O pneu, ele pode até ter borracha, mas já perdeu a flexibilidade e também a segurança. Por isso, observe não apenas o desenho do pneu, mas também o estado geral da borracha. Pneu bom não é só o que tem sulco, não. É o que tem uma estrutura saudável.
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0: Corinthians, placar de 2-0 pro São Paulo. Na bandeirante, o Danielzinho toma distância para fazer o levantamento. Jogadores do tricolor paulista lá para o meio da grande área. Na Bandeirantes, para entrar tem que acreditar, torcedor do São Paulo. 5 jogados do segundo tempo de bola rolando. Danielzinho está autorizado para fazer o levantamento. Empurra danado lá no meio da grande área. Atenção, torcedor do São Paulo, pode ser o terceiro. Danielzinho levantou a segunda trave, sobe para tocar de cabeça, tira a marcação. No alto, corta o zagueiro Riviro. 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Gonçalves firme faz a defesa do Vale.
1: Enfiada do Arthur, cruzamento do André Silva. André Silva, como eu disse, né? Desde que voltou de lesão esse ano, se no ano passado por um tempo ele foi o artilheiro do São Paulo, esse ano tá zerado por enquanto.
0: 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São Paulo sai jogando no campo de defesa. Tranquilamente, Danielzinho volta pela quarta zaga. Para Alan Franco gira de primeira para Pablo Maia para Alan Franco pela meia direita. Lucas Ramon por dentro. Para Pablo Maia, abertura de bola pela meia direita de letra. Firme, legal, passe à frente. Era de Arthur, corta a marcação por baixo. Firme no carrinho, tira da fonte. Vem Boston River pro contra-golpe. Bom filho, escapou da marcação. Corredor central, armou para bater no gol. Três dedos, a bola abriu jogada, meio esquerda. Fernandes pedalou, balançou, girou dentro da grande área. Não chuta, volta a jogada na meia esquerda. Vem cruzamento, rasteiro, bom filho. Dominou, chegou, bateu no gol, travado! Danielzinho, o pequeno Danielzinho se agiganta na grande área e trava o chute aí do Vale.
1: São Paulo deixa o Boston River chegar mais do que deveria, talvez, né? Que o jogo tá tranquilo, mas o Boston River chega a assustar em algumas oportunidades.
0: Grupo Souza Lima, eficiência e segurança e serviços é no Grupo Souza Lima. 7 jogados, primeiro tempo já foi, agora é o segundo. Leandro Quezado, comecinho do segundo tempo de um São Paulo um pouco mais relaxado, né, Quezada?
2: Mais relaxado, dando um pouco mais de espaço, mas contra um incompetente adversário que não sabe fazer outra coisa que não seja dar chutão, né? É, um pouco mais de capricho, um pouco mais de velocidade, um pouco mais de tranquilidade para chegar até o ataque e o São Paulo pode ampliar. Inclusive fez uma bela jogada, né? A furada do Wendel, hein? Que é isso, Wendel? Mas São Paulo é senhor do jogo até aqui.
0: 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Guerreiro, começo de jogo. São Paulo, quando tem um resultado assim, 2-0, é natural o jogador baixar um pouco a guarda?
3: Natural não é, né? Tem que apertar, tem que pressionar. Outro cruzamento perigoso, né? Não é necessário baixar a linha. É iniciar o segundo tempo pressionando, fazer o terceiro gol, quem sabe já matar e colocar como que o Xará falou, colocar os jogadores que não vêm jogando, os meninos da base, para ter oportunidade, quem sabe abrir mais opções pro Dorival Júnior na sequência do campeonato.
0: Lateral marcado pro Boston River, bater na meia direita, lançamento vem pra meia grande área, no alto, sobe para tocar de cabeça, tira Ramon toca de cabeça, põe pra fora. 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Tem coisas que só acontecem na Série B. Lateral para a equipe do Boston River, bater o campo de ataque na meia direita, toma muita distância, vai Rainer arremessa a bola para o meio da grande área, sobe para tocar de cabeça, tira Osório de primeiro, Osório de segunda, vem o chute a gol, nossa! Aí é loucura, hein? Do Vale.
1: Ele matou ali na coxa e deu um chutão para cima, né? Impressionante como as oportunidades até aparecem para a equipe do Boston River. O Acosta tá melhor para fazer gol contra do que para finalizar a favor do Boston River ali nessa chance no rebote depois do cruzamento.
0: 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Tiro de meta para o São Paulo bater, toma distância. Rafael quebra para o campo de ataque na meia direita. André Silva sobe para tocar de cabeça, ficou sentindo. Cai no gramado, fica no bate-bate. Para o jogo, juiz. Sente André Silva do Vale.
1: Sentiu por ali, né? Tá ali caído sozinho, próximo à lateral. Bem em frente ali ao quarto árbitro, né? Vai receber o atendimento médico agora, o camisa 17 do São Paulo. Ele tá ali levando a mão na região da barriga, do abdômen, né? Região do abdômen, tá sentindo o André Silva depois da disputa. Ele acaba tomando ali pelas costas, né? Na subida do marcador e fica sentindo. Não me parece nada grave não com o camisa 17 do São Paulo, o André Silva.
0: 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Copa Sul-Americana, fase de grupos, a última do grupo C, São Paulo nas oitavas, relógio marca. 10 minutos jogados no segundo tempo. São Paulo 2, Boston River 0. Daqui a pouco na Bandeirantes tem Rogério Assis para Santos e Cuenca na Vila Belmiro. Boa noite a você, Everton Ramos.
4: Tudo bem, Martelli? Em instantes as escalações das equipes oficiais para esse duelo decisivo para o Peixe. A expectativa do retorno de Roleis, ele também de Barreal. Santos que não vai contar com Neymar e Lucas Veríssimo.
0: Plantel esportivo da Bandeirantes fala... Bueno.
5: Na Sul-Americana, o Grêmio empata com Gabriel Mack. Neste momento, o Grêmio 1, Montevideo City Torque também 1.
0: 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Boston River para o campo de ataque, protegeu, deixou o braço. Giz mandou seguir, bom filho, entrada da grande área, vai pitar o chute para o gol com o desvio, vai se embora pela linha de fundo. Reclamações para cima do árbitro, escanteio para o Boston bater na direita do Fali.
1: O Pablo Maia no primeiro momento ele dá uma, né, ele cai, valoriza. Quando ele vê que o árbitro não marcou e que o Boston estava indo para cima, ele levanta e vai para a marcação. Agora fica uma confusão justamente entre ele e o Gaston Ramírez, né? Porque foi o Gaston Ramírez quem deixou a mão ali, né? Foi uma mãozinha ali, uma disputa normal, né, Martelli? Vamos combinar, uma disputa normal que o Pablo Maia tentou dar uma valorizada.
0: Guerreiro.
3: O Gaston é tudo que ele queria, é uma confusão, o Boston voltou um pouco melhor acreditando, São Paulo deu uma diminuída na intensidade. O Gaston é isso, é tumultuar, fazer com que o time dele, né, reaja, tenha um pouco mais de força, tira o São Paulo do conforto, né, de estar ganhando o jogo e tenta fazer algo diferente na partida. Mas eu não acredito que o Boston possa fazer algo diferente do que vem apresentando até agora.
1: Amarelo para os dois.
0: Gaston Ramírez.
1: Gaston Ramírez e Pablo Maia, 11 e 29. No primeiro tempo ele estava sem o cartão, agora ele buscou no vestiário para a segunda etapa. Então, um para cada lado.
0: Escanteio para a equipe do Boston, bater na meia direita, levantamento fechado, Rafael deu suco na bola, rebote do Boston River, entrada da grande área, dá para cruzar, Costa já deixou dele, contra, abre a jogada para a meia direita, vai para cima da marcação, pedalou, balançou, levou na linha de fundo, pode cruzar por baixo, legal, hein, Wendel? É legal, hein, Wendel? Tava sozinho, perna esquerda, a bola quebra. No lateral, pro Boston River bater no campo de ataque pela meia direita. Componentes de suspensão, transmissão e direção, era catara, catara, catara. Qualidade, qualquer caminho pode contar. De novo, dois caídos lá no meio da grande área. Na confusão, em um jogo tranquilo do Vale.
1: É impressionante, né? O enrosco ali entre jogador do São Paulo, entre jogador da equipe do Boston River, ó. O Wendel tá por ali, de novo o Gaston e o Pablo, de novo, eles acabaram de tomar o cartão. Eles estão pensando, vamos mais cedo pro vestiário, tomar um sorvetinho.
0: Heiler para fazer a cobrança, se não comprarem, se não pegarem do seu. Heiler para cobrança de lateral pela meia direita, ele tentou bater o gol travado pela marcação, escanteio. Escanteio para a equipe do Boston River, bater no ataque aí do Vale.
1: Exatamente, Martelli, mais um, né? Vamos ver se dessa vez, sem confusão na área.
0: Escanteio para a equipe do Boston, bater pela meia direita, São Paulo na pressão, hein? São Paulo sentindo a pressão. Escanteio para o Boston River bater, 13 minutos jogados do segundo tempo. Vem o Boston, São Paulo está inteiro na grande área, levantamento fechado, toque de cabeça. Ferreirinha vai ter que rasgar, não soltou, não rasgou. Ferreirinha no bate-bate, vai sobrar. O chute é gol travado para a marcação, vai-se embora pela linha de fundo. Como são as coisas, hein? Se o Ferreirinha afastasse, não era novo escanteio do Vale.
1: Pois é, mais um, hein? Nos últimos minutos, 100% no ataque, o Boston River, o Munhoa, tá por ali para tomar posição do outro lado.
0: Deixa eu ver esse lance aqui, o braço do Danielzinho, algo a declarar, Leandro Quesada.
6: Não, do jogo. Nada, absolutamente nada.
0: Normal. Escanteio para a equipe do Boston River, bater no campo de ataque pela meia esquerda, toma distância para fazer o levantamento, está lá com a 26, Munhoa. Munhoa para fazer o levantamento, placar de 2 para o São Paulo, 0 para a equipe do Boston River. Pode ser o primeiro gol, vai Munhoa para a bola, levantou segunda trave, vai sobrar. Bonfilho não consegue o domínio. Bonfilho pela linha lateral da grande área, pela meia direita. Alta dessa vez, aprendeu Ferreirinha. Aprendeu Ferreirinha. Põe para fora em remisso manual para a equipe uruguaia bater no campo de ataque pela meia-direita. 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Lateral Hiller para cobrança, campo de ataque, meia-direita, placar de 2-0. Hiller com toda a força do mundo arremessou, tentou girar para fazer a pike. Que confiança, bom filho. Nas mãos do Rafael do Vale.
1: É, vamos ver se o São Paulo agora sai do campo de defesa. Nos últimos minutos, só Boston River mesmo que pouco inspirado, Martelli.
0: 15 escalado. Jogados deste segundo tempo. Escalado, Santos na fila, Belmiro, é isso, Everton.
4: É isso, com Brazão no gol, 77, Igor Vinícius 18, Adonis Frias 98, Luan Pérez 14, Escobar 31, no meio campo Arão 15, Gustavo Henrique 48, Miguelito 30, Bom Tempo 49, Barreal 22 e Gabriel Barbosa número 9.
0: O Neymar tá bem, o Everton Ramos. Deixa eu ver a chegada do São Paulo. Arthur lançado na cara do gol. Desarmado. Mas que lançamento da zaga tricolor, hein? O Neymar tá bem, não vai pro jogo, mas tá bem, Everton.
4: Tá bem. Hoje ele, inclusive, deu um tapa no visual, preparou o cabelo, porque é a apresentação à seleção brasileira ainda esta semana.
0: É amanhã, né? Quarta-feira, os caras chegam. Casemiro antecipou, chegou hoje. Tem pessoal que vai jogar a final da Champions no sábado, mas... vem aí a Copa do Mundo, hein? Santos e Cuenca na Bandeirantes a partir das 9 da noite. Rogério Assis transmite o jogo. 16 jogados, Leandro Quesada. Tá gostando do segundo tempo, Quesada? Eu não.
6: Não, não tô gostando, não. É, o São Paulo tá meio amarrado, né? É o que eu falei, né? Traz do intervalo pro segundo tempo o placar de 2-0. E vai cozinhando o jogo, vai esperando e tal, né? Não tá legal essa postura, não. E aí é o seguinte, um monte de gente que é reserva tendo uma chance e não está conseguindo apresentar nada diferente. Está na hora de começar a fazer mudança nesse time do São Paulo.
0: Está na hora de fazer mudança, Leandro Guerreiro, fala para mim.
3: Com certeza, Martelli. São Paulo ficou quase 5 minutos no seu campo defensivo, não conseguiu sair. Boston também não cria também tantas oportunidades claras de gol. Já que o time não está evoluindo no segundo tempo, dá oportunidade para quem está com mais vontade no banco de reserva.
0: Placar de 2 para o São Paulo, 0 para o Boston River. Leandro Guerreiro na cabine de certo do Morumbi, levando a você a visão do jogo. Leandro Quesada trazendo todos os toques da bola da Bandeirantes. Vem para o campo de ataque com nenhuma disposição. O Acosta levanta na segunda trave para Bonfilho. Corta a marcação do São Paulo. Osório tirou, voltou meia direita. Munhoa caprichou para fora do gol. Quase o Munhoa. Bota a bola no ângulo do Rafael, passa à direita, vai em linha de fundo do Vale.
1: Vou deixar o Morumbi falar, Martelli. É isso.
0: A pressão de um time reserva, não muito expressivo no futebol uruguaio, desclassificado, mas o São Paulo parou. O São Paulo parou. Em termos de evolução de futebol, é que o time é ruim. O São Paulo parou, Leandro Quesada.
6: Mas é o normal do São Paulo, né? Vamos lá, recentemente, quantas vezes o São Paulo também mata-mata não parou, né? Aí tem Libertadores, tem a própria Sul-Americana agora, né, com algumas dificuldades. São Paulo realmente... Esse time precisa ser estudado pela NASA, né? Porque a gente realmente não consegue compreender porque é um primeiro tempo de bom nível e uma queda tão brutal nessa segunda etapa. Realmente é preparação física, é a conversa errada no vestiário, é acomodação, talvez seja um pouquinho de cada, né? Seja tudo isso. Realmente é uma forma estranha que às vezes o São Paulo se coloca em campo, vencendo por 2-0 e podendo ampliar para 3-4-0.
0: Vem pro campo de ataque, o São Paulo intercepta a marcação. Leandro Guerreiro, tá perigoso o jogo pro São Paulo. Guerreiro tá tomando um vareio, mas é que o placar é de 2-0, viu, Guerreiro?
3: O Henrique começa a acreditar, começa a ir um pouco mais pro jogo. Chamou dois jogadores agora, depois daqui a pouco do Vale pode dar os nomes. Quem sabe chama titulares, né? Acreditando em buscar um resultado. O São Paulo baixa, né? Cai o nível. A gente não sabe se é psicológico, se é preparação física. O negócio é o seguinte, Xará. Isso aqui, há 15 dias atrás, era muita vaia, era xingamento para treinador. E a gente continua vendo o mesmo futebol, as mesmas coisas, os mesmos erros. Então, assim, nem a troca de treinador surtiu efeito, uma mudança, uma motivação. São Paulo segue do mesmo jeito, faz o primeiro tempo bom e no segundo tempo faz um segundo tempo bem abaixo.
0: 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Copa Sul-Americana, fase de grupos, grupo C, a última rodada do estádio do Morumbi, relógio marca 20 jogados no segundo tempo. 2 pro São Paulo, 0 pro Boston River, diz aí na Vila Belmiro, fala Everton Ramos, já já o Santos em campo.
4: Matelli, com dores musculares, havia expectativa que o Rolenzer retornasse a estar entre os relacionados, mas isso não acontece daqui a pouco. Santos escalado com o Brazão pro gol, Igor Vinícius, Adonis Frias, Luan Pérez e Escobar, Arão, Gustavo Henrique e Miguelito, Bom Tempo, Barreal e Gabriel Barbosa.
0: Plantão esportivo da Bandeirante chega mais, Lucas Bueno.
5: Na Libertadores, 4 jogos acontecem ainda na... Nesta terça-feira, Universitário e Tolima, Nacional e Coquimbo Unido, Flamengo e Cusco, terminando com Estudiantes Independente Medellín.
0: Tô curtindo o futebol da Bandeirantes nessa noite de terça-feira. Daqui a pouco o Santos entra em campo. Na sequência tem pra você Santos e Cuenca. Rogério Assis transmite o jogo na Vila Belmiro. Tivemos alterações no Boston River, deixa eu ver, depois do ataque do São Paulo, Caleri na grande área, bateu travado, escanteio, mexe o Boston River, o escanteio não funciona porque tem impedimento.
1: Ó, saiu 14 da Fonte, entrou o 29, o Lopes, e saiu também o 11, o Ramírez, para a entrada do camisa 32, Yair Gonçalves.
0: Agora vai, Queçada.
6: Vai sim. O Ayr Gonçalves é um meio atacante, né, argentino, e o outro que entrou aí é um meio campista, o Andy Lopes, 21 anos, para dar um pouco mais de velocidade e presença de área nessa reta final do jogo. O Boston está acreditando, né, de repente, vai saber.
0: E o São Paulo não mexe, viu, tá na hora de mexer.
1: Daqui
0: mas
1: a
0: é
1: pouco
0: que...
1: tem Pedro Ferreira e Luca.
0: Da era Dorival aos 15 no Corinthians, vem aí a era Dorival aos 20 no São Paulo. Davi Ferreira, é isso?
1: Luca
0: Pedro Ferreira. Você que estava escutando a assombração. Mas agora nós temos Leandro Guerreiro num jogo com muito calor, num jogo com sol para cada um, num jogo quente, num jogo talvez para os patrocinadores da Comebol, a pausa para a hidratação, Guerreiro.
3: Essa parada é importante pro Dorival tentar dar uma chacoalhada aí na galera, mexer também no time e fazer o São Paulo novamente voltar pra partida. São Paulo no segundo tempo não voltou pro jogo. Você falou o nome do Caleri com 21 minutos no segundo tempo. É muito pouco. São Paulo tinha que estar pressionando, tinha que estar arriscando, tentando fazer o terceiro gol, né? E o São Paulo não fez nada disso. São Paulo não saiu do seu campo de defesa no segundo tempo.
0: Leandro Queçada, pausa para hidratação. Toma uma água aí, Queçada.
6: Que curioso, né? No primeiro tempo aquela parada atrapalhou o São Paulo, né? Essa agora pode ser, como o Xará disse, para o Dorival consertar as coisas nessa etapa final do jogo, né? E precisa realmente. E passa pela postura do time, passa, mas passa pelas alterações que o PDV já cantou aí, que vão acontecer já já para essa retomada do segundo tempo. Acho que está na hora realmente de mudar esse time, dar um gás novo para a equipe São Paulina.
0: Vai mexer o São Paulo.
1: Sai André Silva, 17, entra Luca, 45. Já sobe a placa. O Pedro Ferreira está preparado para entrar com a 46. Sai o camisa 11, Ferreirinha. Ferreira por Ferreira. O Pedro Ferreira no lugar do Ferreirinha.
0: O Queçada, com isso, o Pedro Ferreira, se eu não estou enganado, ele joga um pouquinho mais como armador, né? Mais como meia. E o Arthur vai lá para frente.
6: E o outro que entrou foi o Luca, né? O Luca é atacante, ok, né? Pedro Ferreira é um meio atacante, mas ele vai fazer mais a meiuca, né? Essa é a tendência. Mas já a gente desvenda esse mistério.
0: Você gosta do futebol do Pedro Ferreira? Voltando, Guerreiro.
3: Eu gosto do Pedro Ferreira, um meia, jogador de muita personalidade, né? Do outro lado vai entrar o Luca, né? O Ferreirinha tão pouco fez hoje, participou muito pouco da partida. Um jogo para ele também, Ferreirinha ganhar confiança, mas não aproveitou, o tempo foi em campo.
0: Tiro de meta para o São Paulo bater no campo de defesa. 24 minutos jogados, aquela esfriada do jogo com a pausa para hidratação, alterações da equipe do São Paulo, mas o tricolor paulista vence por 2-0. 2 para o São Paulo, 0 para a equipe do Boston River. 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Levando a você a Copa Sul-Americana, sexta e última rodada da fase de grupos. Por enquanto avançam São Paulo de forma direta para as oitavas. O jogo do Higgins na casa do Milionários vai garantido. O Higgins na pré, né, naquela repescagem, por assim dizer, com alguém que cair da Libertadores. 25 jogados deste segundo tempo de bola rolando. Daqui a pouco o Santos também em campo, hein? Santos vai buscar a segunda posição. Everton Ramos tá lá na Vila com Rogério Assis. Não dá pro Santos pegar a primeira não, né, Everton? Já já Everton Ramos do microfone da Bandeirantes. Placar de 2 para o São Paulo, 0 para o Boston River. Jogando o São Paulo no campo de defesa na meia direita. Falta marcada. 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Tá jogando o São Paulo, tem pressa para a meia esquerda, carrega Osório. Osório pela ponta esquerda para Luca. Luca pedalou para o seu, escapa da marcação, mudou na ponta, vir por dentro. Tá livre, Pedro Ferreira armando, centralizado. Gira o jogo pela meia direita para Arthur. Arthur na quina da grande área, escapa da marcação. Volta um pouquinho mais atrás para Ramon. Ramon pisa na bola, perto da esquerda na bola, abre a jogada para meia direita para Ramon. Ramon de primeira para Arthur. Arthur volta a jogada um pouco mais atrás de novo. Lucas Ramon. Torcedor de São Paulo xingando aqui embaixo, hein? Lucas Ramon recomeça para o tricolor. 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Desce o São Paulo para o campo de ataque, Osório. Olha as vaias aqui, hein, minha gente. É, o torcedor de São Paulo adotou as vaias. Está vencendo, mas não está nem aí. Vem lançamento Pedro Ferreira do Ciclo Central. Bolão na linha de fundo, meia esquerda. Luca pedalou, balançou, invadiu a grande área, cruzou, levantou, toque no gol. Gol, Salles! O Wendel está gostando, hein? O lateral esquerdo na área testando no gol, viu, do Vale?
1: O Luca mostrando a que veio, né? O seu cartão de visita. Vai pra cima, rabisca, arrisca o cruzamento e acha o companheiro que faz como manda o figurino, mas a bola acabou não abrindo tanto assim. Facilitou a defesa, por mais que tenha saído com força do Gonzalez.
0: 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Vem São Paulo para o campo de ataque. Pablo Maia gira jogada pelo seu concentrado. Gramado de primeira para o domínio de Danielzinho. Danielzinho pela quarta zaga na meia esquerda. É para o domínio do Sônio. Osório na canhota para Wendel. Wendel cruza a fronteira, enxerga Pedro Ferreira. Ferreira para Luca. Luca para Ferreira. Ferreira na meia esquerda para Wendel. Wendel tentou o drible no carrinho. Firme por baixo, Ribeiro tira. 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Tem coisas que só acontecem na Série B. São Paulo para o campo de ataque na meia esquerda. Derrubado. Pede a falta Pedro Ferreira. Luca carrega pela ponta esquerda, leva para linha de fundo, corta a marcação, vem a costa quebra em cima da marcação. Luca põe para fora, lateral, bola para o Boston River, batendo o campo de defesa lado direito. 27 minutos jogados deste segundo tempo de bola rolando. 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Vem para o campo de ataque, Arthur carrega para a meia direita. Opa! Derrubado, Arthur foi levantado, falta forte, cadê o cartão? Carrinho, e cadê o cartão? Paulo do Vale numa boa finta do Arthur e sobe o cartão.
1: Reina, camisa 99, né? Realmente uma jogada de efeito ali do Arthur, acaba tomando a falta mais dura e pode proporcionar na bola parada, quem sabe um bom lance pro São Paulo. Sai, portanto, terceiro cartão amarelo da partida ali, na chegada mais dura do Reina para cima do Arthur.
0: 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Mereceu o cartão, né, Guerreiro?
3: Mereceu o cartão, cartão merecido. É, entrou duro no lance, que duas substituições não faz, né? Primeira bola que o Pedro pega, ele vira pro Luca, que faz uma bela jogada, e o Ender quase finaliza fazendo o terceiro gol.
0: Falta pro São Paulo bater na meia direita, Danielzinho toma de acesso, também tá por lá com a perna esquerda. Para fazer o levantamento, Arthur. Arthur, o canhoto, Danielzinho, destro. Falta na meia-direita, Arthur levantou a primeira trave. Não é onda para Caleri, toque de cabeça, marcação. Corta, vai voltar na linha de fundo. Pedro Ferreira tentou salvar, não deixou sair para escanteio. Perde a bola, mas ganha. Pedro Ferreira insistiu. Entrada da grande área, volta, jogada para Ramon. Ramon levantou a segunda trave, Caleri, toque pro gol. Por cobertura, mas chega. Não consegue o domínio. Tá impedido, tá não? pro Caleri. Bandeira manda seguir. Osório na linha de fundo, ganha escanteio. Nada de impedimento. Escanteio pro São Paulo bater na ponta direita aí do Fagner.
1: Acho que você falou o nome do Caleri pela primeira vez no segundo tempo, Martelli. Tava por ali para depois colocar o São Paulo em condição de escanteio. Vem Arthur na bola.
0: Escanteio para a equipe do São Paulo, bater na meia direita. Arthur toma distância, toma distância para fazer o levantamento. 2-0, o placar do jogo. Arthur partiu, levantou, primeira trave no alto. Tira a marcação, botou o Danielzinho de goleio para meio da área, passa por todo mundo. Passa a esquerda, linha de fundo, tiro de meta pro Gonçalves bater, do Vale.
1: Do mesmo jeito que ganhou o escanteio, o São Paulo agora devolve para o tiro de meta do Boston River.
0: 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Copa Sul-Americana, fase de grupos, é a última rodada do grupo C no Morumbi. Relógio marca 30 jogados, pau. Segundo tempo. São Paulo 2, Boston River 0. Já já Santos em campo contra o Cuenca. Everton Ramos na Vila, mesmo se vencer, o Santos não consegue chegar no primeiro, né, Everton?
4: Não, descartado a classificação direta às oitavas de final. O Santos só busca nesse momento a segunda posição. E Martelli, em caso de vitória simples por 1-0 e de derrota simples do São Lourenço da Argentina por 1-0, ainda assim o Peixe estaria desclassificado. Santos sem Neymar e Lucas Veríssimo, com Miguelito em campo.
0: Plantão esportivo da bandeira, te chega mais Lucas Bueno.
5: Na Libertadores, dois jogos em andamento. O Lanús segue ganhando por 1-0 da equipe do Mirassol, enquanto o Always Ready vai ganhando por 2-1 da LDU.
0: Desce para o campo de ataque, o São Paulo na meia-direita, placar de 2-0, 31, vai o São Paulo para ataque, Pedro Ferreira lançou a segunda trave, bola, chegou o Luca para fora do gol, pênalti! Antes da bola chegar no Luca Caleri, Caleri caiu, juizinho, pênalti marcado no zagueirão em cima do Caleri! Pênalti para o São Paulo, Gizil mandou esperar, deu cartão amarelo, pênalti para o tricolor paulista aí do Fani.
1: Ele nem precisa tocar na bola, né? Essa é a verdade. O Caleri, só a presença dele, ela já deixa o jogador adversário em alerta. E o cruzamento poderia ser para o Caleri, acaba sendo para o Luca, mas antes o Caleri, no entendimento da arbitragem, teria sido aí deslocado, de alguma forma seguro pelo jogador, o Ribeiro, que está por ali reclamando e tomou cartão amarelo. Vamos ver se o VAR pode reavaliar a decisão.
0: Você viu o pênalti, Leandro Quesada?
6: É, eu tô vendo o jogo pela TV, né, gente? Então, assim, eu fiquei refém da imagem que a reprodução fez aqui. E, sinceramente, ela é inconclusiva. Eu vejo dois jogadores caindo. O Ribeiro e o Caleri. Então, não dá, não dá. Eu não posso, infelizmente, ajudar nesse lance.
3: Guerreiro, lance bem rápido. Eu tô em dúvida ainda. Eu não consegui ainda ver agora. Quem sabe num lance mais parado. Sei não, hein? Sei não.
6: Pra mim não, hein? E agora no outro ângulo aqui, viu, Xará? Caleri espertíssimo, hein? Caleri é bom nessas coisas também, hein? Eu não marcaria, tá? Agora vendo um outro lance aqui numa câmera oposta, tá? Oposta.
0: É, se não tiver outra imagem, ela tá de longe. Se não tiver outra imagem, o VAR não vai chamar. Porque aí, inconclusivo ou não, é marcação de campo. Entendeu? O VAR tá checando. Vamos ver se eles têm outra imagem, se não, não chama. Se não tiver clara. Mas tá ali, ó. É o Caleri? Ó.
1: Sim.
0: Estão checando impedimento. Primeiro. Se tá checando impedimento é porque já deram pênalti. Senão não estaria checando impedimento. Caleri na entrada da grande área. E aí estão tentando dar um zoom. Caleri tá impedido, vai ser anulado. Pra sorte de viu, não viu, vai ser anulado o pênalti. Mas eles já estariam confirmando o pênalti, senão não estava no impedimento. Ó, o Caleri está impedido. O ombro do Caleri. Caleri está impedido, vai ser anulado o pênalti do São Paulo. Ele está parado ali para fazer
3: a cobrança. Só não avisaram o homem, né?
0: É, ele... Não, mas o juiz fez a dele, ó. Ele está ali ajeitando a... Já pensou, o Caleri bate o pênalti, o cara esquece de chamar? Ele está impedido. Tá mandando esperar, não. Agora ele faz sinal, mandou esperar. É só anular, só dar impedimento. É impedido, não tá não, Quesada?
6: Tá impedido agora. Colocou na marca do Cal aí a bola? Não pode, espera, né? Espera. Olha, pra mim não foi pênalti, tá? E como você falou, tá impedido. Então o impedimento salva aí a pele do árbitro que deu pênalti.
0: Demora, hein? Todo mundo já viu, tá impedido, só anular. O Caleri tá ali, cara. Tá ajeitando a bola, ajeitou de novo. Ele deve ter certeza que ele sofreu o pênalti, se não fosse o impedimento. Anular, tá anulado, ó. Vai fazer o sinal, vai chamar os dois. Não, não anulou ainda não. Mas ele tá explicando, ó. Eles estão traçando as linhas. E agora sim, anulado. Anulado por impedimento, Guerreiro. O que é que você tá cabisbaixo, Leandro Guerreiro?
3: Não, assim, desde o início do lance até agora, marcar o impedimento, o juizão é uma feiura, velho. Uma feiura sem tamanho. Põe a marca no pênalti, deixa o jogador ajeitar a bola. Aí o torcedor grita o nome do Caleri, canta a música. Aí você vai, tá impedido. E primeiro, o lance, ele apitou antes da bola chegar no Caleri, apito nervoso, né? Deu um pênalti que não foi e no lance impedido.
1: E ele tirou o cartão do Ribeiro. Aí eu desconheço a regra sobre relação ao impedimento, né? Se tiraria o cartão, mas ele tirou o cartão do Ribeiro. E agora o Caleri sai com a 9 para a entrada do Tapia com a 14. Saindo também no São Paulo, o Arthur com a 37. Para a entrada do TT com a 34. O Pablo Maia com a 29. Para a entrada do 30, Negrucci. Então são as três alterações do São Paulo. O Boston River vai mexer também. E a gente vai confirmar aqui, ó. Vamos lá, saindo o 26, o Munhoa, para a entrada do 16, o Sur. Saindo o 99, o Reina. Deixa eu só pegar aqui, saindo o 8, o Bom Filho, para a entrada do 9, o Gonzalez. E eu fiquei devendo confirmar a do meio, porque é muita alteração por atacado.
6: 21 Franco Pérez, viu, PDB?
1: O 21 Franco Pérez entra, portanto, também na equipe do Boston River, Martelli.
0: Ó, Deus nos acuda agora, né? Porque, olha, mexeu o São Paulo, mexeu o Boston River e agora entra todo mundo com gás novo, Quesada.
6: Pois é, esse Franco Pérez é ponta, né? O outro que entrou aí, o Gonzalez, camisa número 9, também é uma referência da equipe para ser o camisa 9, né? E centroavante. E a outra alteração foi o meu xará. Pô, três Leandros na transmissão é demais, né? Leandro Sur, que é o meio-campista, para dar um gás também nesse meio-campo da equipe. O xará pode explicar aí as alterações do São Paulo.
3: O São Paulo mexeu para dar mais mobilidade aí no meio campo, quem sabe um pouco de mais velocidade o TT do outro lado, né? O Arthur é, para mim, o melhor jogador em campo, estava um pouco sumido no segundo tempo. Tentar dar um gás novo, Xará, tentar dar um gás novo para quem sabe aí ampliar o placar.
0: 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Kleber Bahia tá ligado, curtindo o microfone da Bandeirantes, um abraço para você do fundo do meu coração, Klebão. Kleber Bahia curtindo, São Paulo 2, Boston River 0, na Bandeirantes já tem para você. Rogério Assis vai transmitir o jogo na Vila Belmiro, Santos está enfrentando o Cuenca, valendo a segunda posição do grupo, hein, Peixe? É vencer e torcer, porque não depende só de si, o Santos vem pro campo de ataque, quer dizer, tem que fazer o saldo de gols. Vem pro campo de ataque o São Paulo na meia esquerda com o Wendel. Wendel adianta a jogada para a meia esquerda para Tapia. Tapia pedala, balança, escapa da marcação, querida da grande área. Levantou na segunda trave, fechado. Foi fechando. Tá nas mãos do Gonzalez do Vale.
1: Ô Martelo, eu falei que o Danielzinho saiu, mas ele continua em campo, tá? Foi o Arthur.
0: Você não falou, com o TT. Você falou que o Pablo Maia saiu. Você acertou do Vale.
1: Acertei?
0: Acertou do Vale.
1: O meu pensamento me traiu, então.
0: A única vez que você errou foi quando você achou que tinha errado.
1: Acabei de errar.
0: Placar de 2 para o São Paulo, 0 para o Boston River, na Bandeirantes, levando a você de São Paulo para todos os cantos do Brasil e do mundo. 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São Paulo trabalha a jogada pela quarta zaga, 38 minutos jogados deste segundo tempo de bola rolando. Caminha com a bola nos pés, Osório centralizado, gira pela meia direita, mete a bola para Lanfranco, encosta, pede a bola Negrucci. Negrucci pisa à frente, a marcação, abre a jogada pela ponta direita para Ramon. Lucas Ramon volta a jogada para Negrucci. Negrucci para Ramon, Ramon cruza a fronteira, tenta o passe à frente, corta a marcação. Põe para fora, Fernandes lateral para o São Paulo bater no ataque. 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Lateral pro São Paulo, batendo no campo de ataque pela meia direita. Tem pressa, arremessa, bola na frente pra velocidade. Chegou o Luca. Luca na linha de fundo, pedala, balança, escapa da marcação. Ameaçou cruzar, voltou jogado um pouquinho mais atrás pro cruzamento na segunda trave. Longe. Tá longe. Longe do gol, tiro de meta. Pro Boston River do Vale.
1: Torcida aplaude porque é o Pedro Ferreira, né? Da base. Então o torcedor aplaude.
0: Aí você vai falar que você errou. Olha o que você acertou agora, Duval.
1: 15.030 torcedores pagantes. Errei por 30. 26 torcedores não pagantes. Eu, Martelli, Guerreiro, Marquinhos. 15.056 ao todo. Não todos os torcedores, né? Ao todo, porque cara, nem sempre...
3: Ganhou o motorrádio.
0: Exatamente. Ganhou. Você falou assim, vai dar uns 15 hoje.
1: Você errou. Renda.
0: Quanto?
1: R$614.213, hein?
0: Guerreiro tá numa felicidade, o Guerreiro. Ele olha o público. Calma, Guerreiro.
3: Calma. Vai ter que fechar o camarote, hein?
0: E ainda tem os caras que vão lá e dão prejuízo, né, Guerreiro?
3: Meu Deus amado.
0: 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Copa Sul-Americana, fase de grupos, é o grupo C, a última rodada, relógio marca no Morumbi, jogados 40 minutos, jogados no segundo tempo. São Paulo 2, Boston River 0. Vou descer para a Baixada Santista, Vila Belmiro, Everton Ramos, já Santos e Cuenca, e o Santos escalado com ou sem Neymar, Everton?
4: Sem Neymar, desfalque nessa última partida antes de se apresentar à seleção brasileira, e com Gabriel Brazão no gol, que era uma grande dúvida. Santos escalado com Brazão, Igor Vinícius, Adonis Frias, Luan Pérez e Escobar. No meio, Arão, Gustavo Henrique, Miguelito, Bom Tempo, Barreal e Gabriel Barbosa.
0: Plantão esportivo da Bandeirantes, fala Lucas Bueno.
5: Além do jogo do São Paulo, outros três acontecem neste momento na Sul-Americana. O Grêmio vai empatando em 1-1 com o Montevideo de Torque, Palestina e Deportivo Ries Extra também empatando em 1-1, e o O'Higgins vai ganhando de 2-1 do Milionários.
0: 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Um tempo também, né, Quesada? Foi um tempo só para o São Paulo,
2: só
0: viu,
2: primeiro tempo, é só primeiro tempo. Agora, no segundo, com as entradas do Luca e do Pedro Ferreira, até que o time deu uma melhoradinha. Gostei da entrada desses dois. O Xará já tinha defendido isso antes, né? Mas realmente o segundo tempo do São Paulo não foi bacana. O São Paulo deitou nos 2-0, né? Colocou debaixo do braço, voltou para esse segundo tempo e claramente deixou o tempo para passar para daqui a pouco arrematar oficialmente essa vitória e a classificação para a próxima etapa da Sul-Americana. Quando enfrentar um adversário mais forte, o São Paulo vai parar. Pode escrever se continuar pensando dessa forma.
0: Porque o futebol jogado, Guerreiro, não evoluiu não, hein? Mesmo com duas semanas aí já de Dorival.
3: Segundo tempo muito ruim. Primeiro tempo, o São Paulo criou as oportunidades, fez os gols, teve a oportunidade de fazer mais, mas o segundo tempo nada fez. Os 10 primeiros 15 minutos, né, vamos falar assim, não saiu do seu campo de defesa. Depois, com a entrada dos garotos, deu uma melhoradinha, mas nada assim de diferente. Se continuou com os mesmos erros, com o mesmo futebol, o Dorival vai ter muito trabalho.
0: 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Já Vila Belmiro tem Santos e Cuenca. Rogério Assis transmite o jogo para você lá na Vila. 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Está jogando o São Paulo pelo campo de defesa. Danielzinho recolhe pela meia esquerda, gira o jogo pela meia direita para Alan Franco. Alan Franco tenta quebrar para o campo de ataque, acelera a bola à frente pela meia direita, finta à frente a marcação. Pedro Ferreira está pedindo a bola, pressionado pela marcação. Negrute ganha lateral. Manual para o São Paulo bater no campo de ataque na ponta direita. Toma distância para fazer a cobrança. 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Rafael com a bola dentro da grande área, inteiro de azul, goleiro do São Paulo, 2 para o São Paulo, 0 para o Boston River. Jogo definido aqui no Morumbi. Osório pela meia esquerda, mete a bola para Wendel. Wendel volta a jogada para Osório pela quarta zaga. Partida do Osório, boa aprovada hoje, Guerreiro?
3: Muito boa, assim como a do Pablo Maia. Osório e Pablo Maia aproveitou as oportunidades. Fizeram um jogo, o Osório um jogo seguro, Pablo Maia no meio campo, muito bem, distribuindo bem a bola, invertendo bem o jogo. Então aproveitaram essa oportunidade que tiveram hoje.
0: 44 minutos jogados deste segundo tempo. Sérgio jogando o São Paulo pelo campo de defesa na meia direita. Alan Franco deixa a bola sair lateral. Manuel para o São Paulo bater. Quase 45 minutos jogados do segundo tempo. 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Já vem aí Rogério Assis para transmitir a você Santos e Cuenca. Cuenca e Santos, a última rodada da fase de grupos da Sul-Americana. O torcedor do Peixe que é a vaga para pré, hein? Vai pegar alguém que volta lá da terceira posição da Liberta, mas tem que vencer o jogo antes de qualquer coisa, hein? A Costa do Mira pela meia direita, o autor do segundo gol contra, com jogada de Arthur, que fez também o primeiro. Lança para o campo de ataque, a Costa corta a marcação do São Paulo, lateral. Vamos até 49. 45, marcou o relógio da Bandeirantes. O Leandro Quezada, Osório bem no jogo. Exibição do segundo tempo. Nada boa, viu, Osório? Nada boa, viu, Quezada, perdão.
6: Mas olha só, a molecada, pelo menos, pra gente não ser cri-cri, a gente não tá sendo, né? Mas pelo menos a molecada pode dar uma esperança de dias melhores aí, né? Osório, os dois moleques que entraram agora, o Pedro Ferreira, o Luca, não é? Se o São Paulo começar a olhar um pouco mais pra base, talvez as coisas mudem, né? Tem muito medalhão aí que não tá querendo nada com nada no São Paulo, essa é uma verdade, né? Essa é uma verdade.
0: 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O torcedor de São Paulo já tem gente indo embora, não gostou da aparição do segundo tempo não, viu? Porque umas vaias, uns xingamentos aqui embaixo, o sarrafo tá lá em cima, hein? Torcedor de São Paulo cansou, quer disposição e quer bons resultados. 46 minutos jogados, vai marcar aqui no toque da Bandeirantes, 46 jogados deste segundo tempo de bola rolando. Só mais 3 de bola rolando, manual, lateral para o São Paulo bater no campo de defesa pela meia direita. 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Lateral para o São Paulo bater no campo de defesa, já cobrado, Lucas Ramon está jogando. 46 minutos jogados, 2 para o São Paulo, 0 para o Boston River, lançamento à frente, toca. Sem querer, mas com a sola da chuteira, no Negrute, jogo parado, falta marcada, campo de defesa na meia direita. Bola para a equipe do São Paulo, do Vale.
1: É isso aí, né? Nessa altura ninguém quer mais nada com nada, Martelli, só esperando realmente o apito final. São Paulo, uma notícia boa. São Paulo, depois de 8 jogos, mais de um mês, volta a vencer.
0: Sai jogando o São Paulo, falta marcada pela meio-direita, Lucas Ramon quebra para o campo de ataque, toca de cabeça, escora à frente a marcação, quase 47 minutos jogados desde o segundo tempo de bola rolando. No estádio do Morumbi, o São Paulo vence, volta a vencer depois de um mês, recolhe no campo de defesa, Haller ergue a cabeça, não tem opções, ele gira para a meia-esquerda para Fernandes, 47 minutos jogados, Fernandes abre a jogada pela meia-esquerda, tenta descer para o campo de ataque, Haller à frente, chega para fazer o domínio, Pérez escapou, vai na diagonal pela meia-esquerda, Danielzinho, incansável Danielzinho, atrás dele Danielzinho, chega a marcação, Pérez volta o jogo, trabalha no campo de defesa a equipe do Boston River, tendo atacado é craque em economia, sempre jogando junto com 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Pérez ergue a cabeça, não cruza, volta, jogada um pouquinho mais atrás para Sur por dentro, trabalhou atrás para Gonçalves, finta a marcação, sobe a marcação do São Paulo, 47,30, trabalha no círculo central do gramado, tapa de bola de primeira para Lopes para Pérez por dentro, tenta passe à frente, adiantou demais Alan Franco na cobertura, mas chegou na meia esquerda, dominou Gonçalves, cruzou para o meio da grande área, ele girou frente à marcação, chute pro gol, Rafael pegou! Um chutaço no canto inferior direito do Haller com a ponta da luva. Rafael defende ou não? Juiz está dando tiro de meta. Tirou a mão no último segundo do Rafael. Tiro de meta pro São Paulo e só isso, não é verdade, do Vale?
1: O telão aqui do Morumbi deu como defesa do Rafael. Que quando sai gol, os caras colocam aqui a arte. Quando o goleiro defende, também. A arbitragem não viu dessa forma realmente, né?
0: Pegou não.
1: Não pegou na mão do Rafael, não.
0: Mas ele tava na bola, viu, Quezada? Rafael tava na bola.
6: Tava na bola, sim. Até apareceu realmente a defesa ali. E no finalzinho, né, o Boston River consegue... Foi o primeiro chute, gente, do Boston River. Aos 48 do segundo tempo. Que impressionante, hein? Impressionante.
0: 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O São Paulo volta a vencer. Depois de um mês, está nas oitavas da Copa Sul-Americana. São Paulo 2, Boston River 0. Quero ouvir da dupla de comentaristas aqui. Leandro Guerreiro e Leandro Quesada, começando com Quesada. Quem é o craque do jogo?
7: O craque do jogo.
6: É, Martelli, eu vou votar no Arthur, tá? Até a parada técnica, foi aos 22, certo? Os 22 minutos iniciais do jogo, legais, tá? O São Paulo venceu aí a partida. Depois ele se acomodou o restante do primeiro tempo e todo esse segundo tempo. Mas o Arthur foi fundamental, fez o gol, chutou a bola, né, que resvalou

0: Tinha como obrigação vencer e convencer, venceu, mas não convenceu. Muitas vaias, muita cobrança. No final do primeiro tempo, teve xingamento novamente ao seu diretor. Então, o São Paulo volta novamente não apresentar um bom futebol. Continua, trocou o treinador, mas continua rendendo o início bom. Faz o primeiro tempo razoável e no segundo tempo cai de produção. E por sorte, se tivesse 1-0, essa bola foi na trave aí. Poderia ter prejudicado o São Paulo, mas o São Paulo fez 2 gols no início da partida e saiu com a vitória hoje.
1: Bom descanso pra você, Guerreiro.
0: Obrigado.
1: Bom descanso, Quesada.
2: Valeu, Martelli. Abraço a todos. Tchau.
1: Último destaque aqui do Morumbi, São Paulo 2, Boston River 0. Diga lá, Paulo do Vale.
3: Bom, São Paulo se despede dessa primeira parte do ano no domingo lá no Pará. Pois é, em Belém do Pará tem o Remo, 8:30 da noite, domingão, né? Imagino que sem o Sabino, o Luciano já tá fora porque forçou o amarelinho, imaginando que não poderia atuar. Com a molecada à disposição, hoje o Tolói voltou, ficou no banco de reservas. Quem sabe o Marcos Antônio relacionado aí, jogador que se machucou naquela partida aqui mesmo no estádio do Morumbi pela Sul-Americana. É um desfalque sentido pelo São Paulo, que espera, né, depois dessa pausa aí, ter boa parte do elenco à disposição do Dorival Júnior. Martelli.
1: Agradecendo a Leandro Quesada, Paulo do Vale, Leandro Guerreira, Marquinho aqui comigo. Equipe de externas com Pellegrini, a todo o timaço da Bandeirantes. Lucas Bueno segue no plantão esportivo. Vem aí a jornada esportiva para outro clube paulistano tentar avançar, estado de São Paulo, é claro, a pré e agora a repescagem da Sul-Americana. Na sequência, Rogério Assis transmite a você Santos e Cuenca na Bandeirantes, direto da Vila. Você sabe, valeu, obrigado, tchau. 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